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2: Pessoal, a nossa dica de hoje é muito obrigado. As mulheres devem dizer muito obrigada. Os homens devem dizer muito obrigado. É uma questão de gênero. O importante é esta concordância aqui, ó, um pouquinho complicada. As mulheres disseram muito obrigadas. Os homens disseram muito obrigados. Obrigado é grato. Então, eu estou grato, ela está grata. É um adjetivo, flexiona naturalmente. Muito obrigado, pessoal.
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2: Pessoal, a nossa dica de hoje é sobre a palavra gratuito. A gente escuta bastante as pessoas falando gratuito, com ênfase no i, como se fosse um hiato, como se fosse acentuado. Gratuito. Esse vocábulo não tem acento, pessoal. Cuidado, o lance é gratuito, gratuito. Fala a segunda sílaba junto, gratuito, gratuito, nunca gratuito. Isso configura um erro de fonética, de som. Por exemplo, pessoal, o ingresso é gratuito. Você não pode falar, o ingresso é gratuito. É isso, moçada.
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0: 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Fica a dica com o professor Rossini.
1: Oi, pessoal, aqui é o professor Rossini. Fica a dica com o Rossini. Uma dica de língua portuguesa para vocês. Eu vejo muito na mídia, haja visto os acontecimentos, haja visto as chuvas. Não, não, gente, não existe haja visto. O correto é haja vista as ocorrências, haja vista os acontecimentos. Pense em ponto de vista, então haja vista. Não existe haja visto. Haja visto é um erro, use haja vista. É isso, moçada.
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2: Pessoal, a nossa dica de hoje é rúbrica ou rubrica. Eu fui ao cartório esses dias e o menino falava: assina aqui, coloque aqui a sua rúbrica, coloque aqui a sua rúbrica. Ele me atendeu muito bem, gostei muito do atendimento dele. No final do atendimento, eu disse a ele: você é um excelente profissional, mas para o seu bem, é rubrica. Para o público que você atende, é rubrica. Cuidado com a sua questão fonética, isso pode atrapalhar o seu desempenho profissional. Então fica a dica, gente, não é rúbrica, é rubrica. Falou? Obrigado, pessoal. Um abraço.
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2: Pessoal, a minha dica hoje é do verbo fazer. Eu não posso falar faz em 20 anos que ela morreu. Eu tenho que falar faz 20 anos que ela morreu. Eu não posso falar vão fazer 20 anos que ela morreu. Eu tenho que falar vai fazer 20 anos que ela morreu. O verbo fazer, ele é impessoal, ele não flexiona. Ele não tem plural no sentido de tempo passado. Entenderam? Faz 10 anos, faz 20 anos, faz 2 semanas. Não pluralize. Não fale fazem 10 semanas, fazem 3 semanas. Obrigado, pessoal. É isso. Abraço.
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2: Olá pessoal, eu sou o Leonardo e hoje eu trouxe mais uma curiosidade muito legal da Copa do Mundo de 2026. Você sabia que a bola da Copa é uma das mais inteligentes da história? Ela se chama Trionda, um nome que significa três ondas, representando os três países sede: Estados Unidos, Canadá e México. Ela tem que ser recarregada antes da partida. Imagina acabar a bateria no chute a gol no meio da partida e a bola parar. Brincadeirinha. Mas o mais incrível está por dentro da bola. Ela possui um chip e GPS que registram seus movimentos 500 vezes por segundo e envia essas informações em tempo real para o VAR. Isso ajuda a marcar impedimentos e a confirmar toques na bola com muito mais precisão. 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
1: Pessoal, uma coisa que acontece muito e eu escuto bastante as pessoas falando é o pago e pagado. Eu tenho que usar assim, ó, tinha pagado, havia pagado. Se o verbo é ter e haver, eu uso pagado. Tinham pagado, haviam pagado. Se o verbo que antecede é ser e estar, eu uso pago. Então, está pago, foi pago, é pago. Repetindo, tinham pagado, haviam pagado. Está pago, foi pago, é pago. Ter e haver, pagado. Ser e estar, pago. E assim com os outros verbos. Tinham imprimido, está impresso. Haviam imprimido, foi impresso. É o duplo particípio. Falou, moçada. Obrigado. Tamo junto.
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6: Pessoal, escuto muito, houve um subsídio para a pecuária. Houve um subsídio para os artistas. Não é subsídio, o som não é dizer, é subsídio. Então é um erro muito comum que eu vejo, que eu escuto na mídia brasileira. Evitem, não é subsídio, o som não é dizer, é subsídio. Lembrem-se de cinema.

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1: É isso aí, pontualmente 7:08 em Campo Grande. Ouvimos na abertura da Hora do Chamamé, edição do dia 18 de julho do ano de 2026. Primeiramente, Gabriel Coco Marola com Destino Cruel. Na sequência, Alan Gilli com Paisano e Campeiro. E Dom Ernesto Montiel com Mi Pontilho Colorado. É isso aí, muito bom dia a você que está sintonizado aqui na 104.7. Sejam todos bem-vindos. Eu vou ficar aqui na sua companhia até às 10 horas deste sábado, sempre com o melhor do chamamé, o melhor da música fronteiriça. Vamos dando sequência na parte musical do nosso programa, trazendo agora Los Reis del Chamamé.

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1: Isso aí, pontualmente 7 horas 17 minutos na capital brasileira do Chamamé. Ouvimos no início deste bloco, primeiramente, Los Reis del Chamamé com Galita Coleira. Na sequência, Maestro Monchito Merlo com El Paiubreiro. E encerrando este bloco, ouvimos aí Luiz Carlos Borges, saudoso Luiz Carlos Borges, com El Petiço Maceta. A Hora do Chamamé até às 10 horas deste sábado, pela 104.7, o melhor do chamamé, melhor da polca e o melhor da guarânia, aqui pela 104.7.

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1: É isso aí, pontualmente 7 horas 27 minutos em Campo Grande. Ouvimos neste bloco, primeiramente, nosso saudoso e um dos maiores nomes do chamamé, um dos maiores nomes do acordeon no mundo, né? Um dos maiores da Argentina, o saudoso maestro Raul Barbosa, que há pouco tempo nos deixou, em 2025, né? Raul Barbosa nos deixou. E por mais de 70 anos ele realmente representou o chamamé em todo o mundo e foi reconhecido como o embaixador do chamamé por todo o mundo. Então, foi uma grande perda para o chamamé, mas deixou aí uma obra muito grande, um trabalho muito grande para nós continuarmos aqui sempre tocando e relembrando a sua memória. E depois ouvimos aí o Mateu Villalba, maestro lá da cidade de Curuçu, Cutiá, com Posadenha Linda. Mateu Villalba foi o que fez aquele chamamé Allá por Campo Grande. Faz muitos anos que ele compôs esse chamamé. E encerramos este bloco com a Milena Hicks, com Xetrompo Araçá. Um bom dia aí para o meu grande amigo César Roriz, na audiência do nosso programa. Um grande abraço, César. Também para o nosso amigo Vladimir Gomes e para o Tiago Rosa, né? Ele que é aí da Oroitê Transportes de Bovinos. Abraço, Tiago, e para todos que estão sintonizados conosco aqui na Hora do Chamamé. Vamos dando sequência na parte musical do nosso programa. Vamos trazendo agora, atendendo a Luzia, deixe-me ver aqui correto o nome da nossa ouvinte. Luzia Andrade Borges pediu para a gente tocar esse clássico do chamamé, inclusive muito solicitado na nossa programação, que é El Toro. Vamos ouvir na interpretação de Miguel Figueroa.

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3: O lance é o seguinte, pessoal, nós escutamos muito de menor, de a pé, truce, menas, e há uma crítica muito contundente dos gramáticos tradicionais. Peraí, moçada, são substratos linguísticos que nós trazemos da infância e dificilmente nós conseguimos nos afastar deles. Qual é a minha visão? Respeite isso. Quem fala dessa maneira, respeita. É um linguajar que não é culto, mas é o linguajar do lugar dele, que ele trouxe. Para o bem de todos nós, é interessante você dominar a linguagem.

0: Falou, moçada. Valeu. Um abraço.
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Isso aí, pontualmente 7 horas 42 minutos na capital brasileira do chamamé. Vimos aí na abertura deste bloco Blanca Rossa com Manoel Oviedo, Carlos Sandoval e também o maestro Catalino Arguello, o saudoso maestro Catalino Arguello. E acabamos de ouvir este clássico da música paraguaia, Xepuhare Mamburu, na interpretação da Perla e da sua irmã Fanny, né, que por sinal tem uma voz maravilhosa. É, grande clássico da música paraguaia, interpretado pela Perla e sua irmã Fanny. Dando sequência, vamos trazendo agora o Roberto Arévalos e o Trio de Siempre com Por Tu Amor Mi Palomita.

Ouvimos aí Rigoberto Arévalo e o trio de sempre com Por Tu Amor Mi Palomita. Vamos trazendo agora um solo de harpa com a Reina Maria e Los Mensajeros del Paraguay. Carreta Huica.

Grande clássico da música paraguaia, solo de harpa, Reina Maria e Los Mensajeros del Paraguay, com Cascada. Falando em harpa, quero lembrar que estamos organizando uma delegação para participar da 19ª edição do Festival Mundial da Harpa em Assunção, de 7 a 12 de outubro, tá bom? Você está convidado. Maiores informações no meu celular 999-27-5144. Repetindo, 999-27-5144. Chegando agora a Roça Daniele Baez com Alma Guarani.

O melhor da música da fronteira na hora do chamamé. Vimos aí a grande Rosa Daniele Baez com Alma Guarani. 7h52 em Campo Grande, mais uma música paraguaia para você. Agora a Rosalba Pilar com Angel de la Sierra. Vamos escutar.

grande interpretação aí da Rosalba Pilar com Angel de la Sierra. 7:55 em Campo Grande. Vamos agora tocar uma guaranha, né? Para o pessoal que é amante da guaranha, vamos trazendo aí, deixe-me ver aqui, vamos trazer nada mais, nada menos que a Teresita Velhoso com Xecambar e Sá Jajai.

0: Que grande interpretação. Grande interpretação aí da Teresita Velhoso, esse clássico da música paraguaia, a Guarânia, que ano passado completou 100 anos de existência. Che Cambá Ressá de Ajai. Vamos aí para um rápido intervalo e já já nós estamos de volta.
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3: A busca pelo quarto título mundial pela Argentina carregará as esperanças de um povo. Embora a história mostre que é bastante difícil conquistar a Copa duas vezes consecutivas. Somente duas seleções fizeram isso na história. A primeira foi a Itália, campeã em 1934 e 1938, em um formato bastante diferente. Depois, só o Brasil conseguiu a façanha. Em 1958 e em 1962, a geração de Pelé, Garrincha e diversos outros craques ganhou os dois mundiais, disputados na Suécia e no Chile. Teve a chance do terceiro em 1966, mas caiu ainda na primeira fase. Este é o tamanho do desafio da Argentina, que já impediu em 2022 que a lista tivesse um novo integrante, a França, campeã de 2018 e que perdeu a final para o time de Messi no Catar. Atena Kefalinos para Educativa 104.
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3: 8:02 em Campo Grande, chegando agora Rosendo e Ofélia com El San Cosmenio.

Isso aí, ouvimos o Victor de la Sierra com a participação do Zezinho Nantes, Virgem Querida. 8:08 em Campo Grande, a hora do chamamé até às 10 horas, aqui pela Educativa FM 104.7. Um grande abraço aí para minha amiga Cristina Duarte, também o Ricardo Martinez na audiência do nosso programa. Lá em Anastácio está nos acompanhando a Maria Luísa Baez, juntamente com o seu esposo. Deixe-me procurar aqui nas mensagens que ela me enviou. Ivandir, pessoal lá de Anastácio também acompanhando o nosso programa. Um grande abraço, obrigado pela sintonia. Dando sequência na parte musical do nosso programa, vamos trazendo aí Trio Los Panchos, um clássico. Esse tema foi gravado há muitos anos atrás, de Fernando Rivarola, Mi Paraguaia.

Isso aí, ouvimos Trio Los Panchos, de Fernando Rivarola, Mi Paraguaia. Pontualmente, 8 horas 11 minutos em Campo Grande, a capital brasileira do chamamé. E também da Guarânia, que é um patrimônio cultural do nosso estado. Não só o chamamé, bem como a Guarânia, também é um patrimônio imaterial de Mato Grosso do Sul. 8 horas 12 minutos, chegando agora a eles, nossas duas vozes de maior expressão de todos os tempos, saudosos Jandiri Benítez, Não Me Niegues Tu Amor.

isso aí, matando saudades, como disse no início da música, né? Quando começou a tocar, eles que foram as nossas duas vozes de maior expressão de todos os tempos de Mato Grosso do Sul, dois grandes músicos, dois grandes cantores, dois gênios, né, da música da fronteira, Jandir e Benites. Eu que tive a oportunidade de conviver com o Benites por muitos anos, conheci muito o seu caráter, o seu profissionalismo e o quanto ele era músico, né? Um cara que estudava, ele não ficava só na conversa fiada. O Benites realmente estudava, procurava se aperfeiçoar. E o importante, ele tocava todos os gêneros, né, todos os estilos, tocava tango, polca paraguaia, guarânia, chamamé, música, essa música latina, né, ele tinha um conhecimento impressionante. Infelizmente, não deixou aí um livro para contar um pouquinho da sua história, mas para quem o conheceu e conviveu com ele, o livro vai ficar aí na nossa mente e sempre será lembrado aí, principalmente por mim. Nunca vou esquecer o grande Benites, que deixou saudades realmente para muitos, né, daqueles que da nossa geração que conheceu e que gosta realmente da música raiz, da música tradicional, da música fronteiriça. Meus amigos Josemar e Sônia Rosbach, na audiência do nosso programa. Bom dia, hoje estamos no sítio do vovô Bé, ouvindo o seu programa. Ofereço a programação para todos os ouvintes da FM Educativa e também para as filhas, a Carla, a Catarina e a Camila, e também para o genro Josimar. Tá bom, Josemar, um grande abraço para você e para a Sônia. E está dizendo aqui, em tempo, gostaria de fazer uma reclamação contra a Energisa. Estamos sem energia desde ontem, pela manhã, desde ontem cedo, né? É uma total falta de respeito. Isso está acontecendo com muita frequência. Infelizmente, meu amigo Josemar e Sônia, a situação realmente está cada dia mais difícil. Vamos fazer aí um apelo então para Energisa atender aí essa população, essa parte da população aqui de Campo Grande, para que possa aí resolver o problema o mais rápido possível, né? É isso aí, uma lástima. 8h17 em Campo Grande, também está nos acompanhando, deixe-me ver aqui. Bom dia, Orivaldo. Estamos saindo de viagem, escutando seu programa. Toca para nós, por gentileza, Paraguaia Linda. Deixa eu ver aqui quem é. A Andréa Toaça. Tá bom, vamos atendê-la aí com a Maria.

aí pontualmente 8 horas 22 minutos em Campo Grande, a hora do chamamé, o melhor da música da fronteira, aqui pela Educativa FM 104.7. Todos os sábados, das 7 às 10 da manhã. Vamos registrando a audiência aqui. Da cidade maravilhosa do Rio de Janeiro. Recebemos aqui uma mensagem do nosso querido amigo Evandro Xavier. Ele que é o filho da Daise Corrêa Xavier, nossa grande amiga, nossa grande companheira, faz parte aí do nosso grupo Chamamezeiro, né, Daise? Está dizendo assim: bom dia, Mengual. Ofereço a programação, que está excelente como sempre, minha mãe Daise Corrêa Xavier. Isso aí, Evandro, um grande abraço para você e obrigado aí por estar aí no Rio de Janeiro e realmente não perder as suas raízes, né? O seu gosto pela nossa música da fronteira. Um grande abraço para você e para toda a sua família e para nossa amiga Daise também. Vamos ver aqui, temos mais uns aluzinhos aqui no que esse pessoal está mandando no meu celular. Minha querida amiga Elizabeth, tudo bem? Elizabeth Gonçalves Corrêa, um grande abraço para você, querida amiga. Obrigado pelo carinho da sintonia, tá bom? E está desejando aí um ótimo final de semana para todos o pessoal do grupo do Chamamé e para todos os amigos, isso aí. Também, nosso amigo Josemar aqui, corrigindo o texto que ele me enviou. Eu há pouco falei que ele estava fazendo uma reclamação aí contra a Energisa, né? Que ele lá no seu sítio, ele não tem energia elétrica desde ontem pela manhã. Ele está dizendo que o sítio fica em Jaraguari. Esqueci de informar. Tá bom, então vamos corrigir. Fazer um apelo aí para o pessoal da Energisa para que possa corrigir aí, né, a falta de energia elétrica ali nessa região de Jaraguari, tá bom? Abraço para o nosso amigo Luiz Carlos Espíndola também. Grande Luiz, um abraço para você. Bom dia, amigo. Estou de molho aqui em casa te ouvindo. Eita, então deve ter acontecido alguma coisa, porque esse ditado aí que a gente fala, né? Esse termo que a gente fala, estou de molho, então deve ter tido aí algum problema. Mas creio que não seja nada grave, né, Luiz Carlos? Um grande abraço para você e para sua família. Também o José Carlos, deixe-me ver. Isso mesmo, José Carlos. Bom dia, meu amigo. Estou na escuta do melhor programa Chamamé do Estado. Grande amigo, abraço para você no Jardim Aero Rancho, nos acompanhando. O Azulineia Costa também nos acompanhando. Um grande abraço, Azulineia. Obrigado pela sintonia. Está lá também a Edna e a dona Odilza, que são ouvintes de todos os sábados. Minha querida Rosa Maria Brito, né, nossa amiga, assídua ouvinte de todos os sábados, um grande abraço para você. Também para o Edvaldo Miranda, lá na cidade de Rio Verde, nos acompanhando. Um grande abraço. 8h26 na capital brasileira do chamamé, a hora do chamamé até às 10 horas deste sábado. Vamos trazendo agora o maestro Antônio Tarrago Ros com um clássico, La Colônia.

saudoso, né, o pai na realidade, Antônio Tarrago Ros, ele que é da cidade de Curuçu, Cutiá, província de Corrientes, interpretou aí para nós La Colônia. A Hora do Chamamé, pela Educativa FM 104.7. Mandando um abraço também, deixe-me ver aqui. Pessoal que está nos acompanhando aqui em Terenos, né? Um abraço para o Jean e também para o Lucas, isso mesmo. Jean e Lucas nos acompanhando, está pedindo aqui La Calandria. Daqui a pouquinho nós vamos atendê-lo, tá bom? Vamos trazendo agora um clássico da música folclórica correntina, com a Valéria Ortega, composto aí pelo Edgar Romero Maciel, e a letra foi do Albérico Mantilha. Um clássico, né, gente? Esse aqui realmente é um clássico. O tema se chama Lunita del Taragüí.

só clássicos aqui na Hora do Chamamé. Ouvimos aí este temaço que se chama Lunita del Tarogui. Fala um pouquinho de Corrientes, né? Essa cidade que nós amamos tanto e que quase todos os anos estamos por Corrientes. Então, realmente, dá muita saudade da capital correntina, da capital mundial do chamamé, de ouvir aí esse clássico que é Lunita del Taragüí. Trazendo agora outro clássico com este grande nome da música argentina, dois grandes nomes, né? É a eterna La Negra, Mercedes Sosa, juntamente com o maestro Raul Barbosa, El Cosechero.

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1: Que grande interpretação de El Cosecheiro com Mercedes Sosa e Raul Barbosa. 8h37. 8h37, agora 8h38 em Campo Grande. Vamos trazendo novamente o maestro Raul Barbosa com Llegando al Trotecito.

É isso aí, ouvimos Maestro Raul Barbosa com Ligando al Trotecito, 8h40 em Campo Grande. Vamos trazendo agora o Maestro Lácio Sena com La Serruchada.

E ouvimos dois grandes clássicos do chamamé correntino. Primeiramente, ouvimos aí o maestro Lácio Senna com La Serruchada. E na sequência, ouvimos aí o meu saudoso amigo Xaloy Jara. Xaloy Jara, de Poçadas, província de Misiones. Esse grande bandoneonista, era meu amigo pessoal, mas já faz bons anos que já está no outro plano espiritual. Ele interpretou aí para nós um clássico, La Suerte. 8h46 na capital brasileira do chamamé. Vamos trazendo agora Caminho del Arenal com o grupo Alma de Montiel.

Ouvimos aí a Ramona Galarza com o Antônio Tarrago Ros, Cambaquá. 8 horas 52 minutos em Campo Grande.

isso aí, 8h53 em Campo Grande, a hora do chamamé. Eu, por ser aquidauanense, tenho muitos ouvintes aqui em Campo Grande que são aquidauanenses, né, e acompanham o nosso programa. Quero mandar um grande abraço para todos que estão acompanhando a Hora do Chamamé. E há pouco tempo aí, como eu disse no programa passado, retornei o contato com essa minha amiga de adolescência, depois de na época de mais jovem, né, Maria Luísa? Maria Luísa Baez, sua família, lá em Aquidauana, eles tinham... Como a gente frequentava ali a comunidade Nossa Senhora do Perpétuo Socorro, que eles falavam a igreja do bairro Alto, então a casa da Maria Luísa Baez, dos seus pais ainda, né, era ponto de referência ali para a comunidade, era muito amigo da comunidade católica e sempre estava presente ali conosco, né? Então, prazer enorme poder reencontrá-la, mesmo que por WhatsApp, né? Ela hoje com sua família, e ela está falando aqui para mim que no dia 16 foi aniversário da sua neta, né? A Estelinha, e ela está ouvindo o nosso programa. Ela fez 7 anos, que legal, viu, Maria Luísa? Ensinar aí seus descendentes, né, sua família também amar a nossa música raiz, a nossa música tradicional. Nós que somos descendentes de paraguaios, temos a obrigação de ensinar os nossos filhos também a gostar dessa música, não só da música, como da gastronomia, enfim, do jeito mesmo que a gente foi criado, né? Um grande abraço para você, para seu esposo mais uma vez, ela que era filha do seu Tito e da dona Celina, né? Seu Tito foi um sapateiro de grande nome em Aquidauana. E ela tá dedicando aí para a Estelinha o conjunto Ponta Porã Felicidade. Parabéns para você, Estelinha, tudo de bom e que Deus abençoe a sua vida, tá bom? Vamos lá.

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3: Fala galera! Chegou a grande decisão da Copa do Mundo de 2026. E olha só que final histórica: Espanha contra a Argentina. De um lado, a Espanha, campeã do mundo em 2010, conhecida pelo toque e posse de bola e por revelar grandes talentos. Do outro, a Argentina, atual campeã mundial, tentando conquistar mais um título e confirmar sua tradição entre as maiores seleções da história. Tem uma curiosidade muito legal. Essa é apenas a segunda vez que espanhóis e argentinos se enfrentam em uma Copa do Mundo. O primeiro duelo foi na fase de grupo de 1966. Na Inglaterra, com vitória da Argentina por 2-1. Além disso, essa será a primeira final de Copa do Mundo disputada no estádio Nova York, Nova Jersey, encerrando a maior Copa da história, com 48 seleções e 104 partidas. Agora é tudo ou nada. Quem vai levantar a taça? Espanha ou Argentina? 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

É isso aí, pontualmente 9 horas 4 minutos em Campo Grande. Faz dias que o Luiz Carlos Grilo e também a Glauci estão solicitando aí música do Los Tames, né? Eu não tenho muito esse arquivo desse grupo, mas aqui consegui um tema aqui para tocar para você, viu, Oscar? Então vou atendê-lo hoje, ok? Ele pediu aí algo fácil de ouvidar, mas eu aqui no momento não tenho. Vou tocar um outro tema que foi um sucesso desse grupo, né? Que é Indaipore Problema. Vamos ouvir.

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1: É isso aí, pontualmente 9 horas 8 minutos em Campo Grande. Um grande abraço para o nosso amigo César Augusto Pereira Lisboa, também para sua esposa. Um abraço também para o nosso querido amigo Paulo, para Eva Veiga, que estão sintonizados conosco. Está pedindo aqui para tocar Banhado Norte. E também um abraço aí, um bom dia para dona Maria Ribeiro Araújo, que está solicitando aqui quilômetro 11. E também está nos ouvindo a Maria Helena Queiroz. Pontualmente 9 horas 8 minutos em Campo Grande. Vamos tocando aí Banhado Norte para o nosso amigo Paulo e a Eva, que estão sintonizados conosco.

Grande encontro do saudoso Alberto De Luque, juntamente com a Beth Figueiredo. Esse tema aí, que tem o título de Melodia para Ti. Duas das grandes vozes, né? Alberto De Luque já está no outro plano, mas a Beth Figueiredo ainda continua por aqui cantando, fazendo suas lives. Realmente uma voz fantástica tem essa cantante paraguaia, Beth Figueiredo. E eu quero trazer agora ela, vai interpretar Clamor de Amor.

0: É isso aí, ouvimos a cantora Beth Figueiredo com Clamor de Amor. 9h18 em Campo Grande, a hora do chamamé até às 10h deste sábado, com o melhor da música da fronteira. Dando sequência na parte musical do nosso programa, vamos mandando primeiramente uns alôs aqui do pessoal que está encaminhando a sua mensagem através do nosso WhatsApp. Bom dia, manda uma música para o meu esposo Hamilton Loureiro. É a Maria Célia que está dedicando, ok? Também está nos acompanhando a nossa querida Beth Utriache, nos ouvindo, nos escutando. Graças, Beth, obrigado pela sintonia. E de Corrientes, La Meca del Chamamé, estava falando há pouco sobre aquele tema Lunita del Taragüí. Está nos acompanhando nossos queridos amigos Márcio, ou melhor, Marcos Ferreira, um grande acordeonista, e também a querida Zuma. E eles nos enviaram aqui uma mensagem de voz. Vamos escutá-los.
1: Hola,
0: Bom dia.
1: buen
0: Que
1: día, querido
0: tal?
1: amigo Orivaldo.
0: Que
1: ¿Cómo
0: gusto.
1: estás?
0: Bien,
1: Aquí nosotros
0: usted.
1: estamos en una hermosa mañana de este sábado, aquí en Corrientes Capital, disfrutando de estas hermosas músicas que estás pasando en tu programa. Música que, como siempre decimos, nos hermana, nos enchamiga y nos llena de alegría. Así que estamos muy contentos aquí escuchando tu programa, amigo. Ahí te saluda también Marcos.
2: Bárbaro, Corivaldo, mándale de comer.
0: Baixa
2: Acá
0: com
2: nosotros todo
0: porão.
2: bien, gracias a Dios, disfrutando de tu excelente programa que trasciende fronteras.
0: Eita, mi
2: Bueno, amigo,
0: amigo.
2: te sigo, te dejo que siga ahí hablando con Zulma. Bueno,
1: Bueno, amigo, nada más que decirte, desearte siempre éxito y un saludo grande para todos los amigos que tenemos por allí. Abrazo chamamecero para todos.
0: gracias, queridos amigos, nossos guias em Corrientes. Abraço para vocês, tá bom? Chegando agora um temaço que me gusta mucho. Quero dedicar lá para Marcos e também para Zuma e pedir para o Marcos ir treinando esse tema para tocar aqui para nós, tá bom, Marcos? É Villa San Martín.

isso aí, 9 horas 24 minutos em Campo Grande. Ouvimos aí o Arnaldito Monson com Vilha San Martins. E a Maria Célia está dedicando aí o Chamamé Quilômetro 11 para o seu esposo Hamilton Loureiro. Pontualmente, 9 horas 23 minutos em Campo Grande. Também vai lá para o Luiz Carlos Grilo, né, na Chácara das Mansões. Vamos ouvir aí o maestro Carlos Talavera e seu quarteto Santana, quilômetro 11.

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5: Pessoal, a nossa dica de hoje é onde e aonde. O onde você usa para recuperar um lugar físico. A casa onde moro. A estrada por onde passei. Vi uma fazenda onde se criam búfalos. Então, o onde recuperou fazenda, que é um lugar fixo. O onde recuperou casa, que é um lugar fixo. Eu não posso falar, fizemos uma bela partida, onde conseguimos a vitória. Porque bela partida não é lugar fixo. Isso acontece bastante. Outra dica é o aonde. Aonde significa movimento. Aonde você foi. Aonde você vai. Aonde você quer chegar. Fica a dica, moçada.
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0: Ouvimos aí o Dante Ramon Ledesma, Rio Rebelde. 9h38 em Campo Grande, a capital brasileira do chamamé.
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0: Pessoal, e lembrando que estamos organizando uma delegação, uma excursão, que para participar da 19ª edição do Festival Mundial da Harpa em Assunção, no Paraguai. O festival acontece em outubro, nos dias 9, 10 e 11 de outubro, no Teatro Municipal de Assunção, José Ignácio Pani. E além de Assunção, a delegação estará visitando Caacupé, São Bernardino, Lago do Ipacaraí, a cidade de Areguá, a capital nacional do Paraguai do artesanato em cerâmica, Itaguá, que é a capital do Inhanduti, e ainda a cidade de Acaai e Luque, onde já agendamos uma visita ao Museu do Futebol da Conmebol, Confederação Sul-Americana de Futebol. Se você estiver interessado em participar conosco, entre em contato no 99927-5144. Repetindo, 99927-5144, tá bom? Quero mandar um grande abraço, um grande beijo para minha fã número um, né? Minha mamãe, Dona Antônia Rocha, lá na Princesa do Sul, em Aquidauana. Vamos trazendo mais música aqui no nosso programa, o Du Vera Lucero com Caminho a Tres Palmas.
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1: É isso aí, ouvimos o do Vera Lucero com Caminho a Três Palmas. É, o Ricardo Arguello nos acompanhando. É, bom dia, Ricardo Arguello, e a sua esposa, Dona Cida, na escuta no Jardim Noroeste. O meu amigo Elvio Loureiro também nos acompanhando. Bom dia, Elvio, um abraço para você. E temos aqui uma mensagem de áudio do Geraldo Cury. Vamos ouvir.
2: Bom dia, meu amigo.
1: Bom dia.
2: Eu, como sempre, né, te prestigiando. Parabéns, o programa está maravilhoso. Estou aqui tomando um cafezinho e escutando as modas que você está pondo aí. Parabéns mesmo, Orivaldo.
1: Abraço, tudo de bom para você também. Um bom final de semana. Deixe-me ver aqui, tem um recadinho aqui. Bom dia, Orivaldo. Top a programação. Está pedindo um alô aqui. Manda um alô aqui para Fazenda Formosa, Fazenda Ouro Verde, Fazenda Ouro Branco, Fazenda Perpétuo Socorro. Também um abraço lá para o pessoal do Rancho do Zé do Mel, Rancho da Baianinha, o Carlão Arroz, Ricardo Arroz, Zé do Mel, Kimberly, o Rogério Figueiredo, Valdecir Cardoso, Neureci Cardoso, o Alaor, que é o pai da pinga, Alaor, pai da pinga, o Carmo Mota, pé de cedro, o Maicon Arame Liso, o Éder do Açougue aqui em Cipolândia, o Dr. Picanha, eita, tem picanha por aí, então vocês estão feitos, né? Também o Seu Zé Nariz de Pocã, isso mesmo. O Paulo Vidal, o Abeia, e tá pedindo aqui uma música do Dino Rocha. Tá bom? Então, um abraço para todos vocês aí da Fazenda Formosa, Fazenda Ouro Verde, Fazenda Ouro Branco, Fazenda Perpétuo Socorro, o Rancho do Zé do Mel e também o Rancho da Baianinha. E todo esse pessoal aqui que ele encaminhou o nome aqui para a gente mandar aquele alô. Vamos atendê-lo aí. Deixa eu ver aqui, ele quer uma música do Dino Rocha. Vamos tocar aí. Deixa eu ver aqui. Caraí Piano, vai lá.
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São pontualmente 9h52 em Campo Grande, a hora do chamamé até às 10 horas deste sábado. Mandando um grande abraço para o meu amigo Neildo, toda a família que está sintonizado conosco, também para a nossa querida Maria Angélica. E o programa de hoje foi dedicado aí para Estelinha, né, que fez 7 anos no dia 16, lá na cidade de Anastácio. Também agradecendo a audiência do Gildo, que está ouvindo o nosso programa. Enfim, para todos aqueles que participaram, nosso abraço, nosso carinho. Nós vamos encerrando o nosso programa, aí prometendo voltar no próximo sábado. Mas antes eu tenho um recadinho aqui da minha amiga Deise Corrêa Xavier. Ela está pedindo aqui para a gente tocar Mercedita, que é dedicar para o irmão Dário Alves Correia, que fez aniversário no dia 15 de julho. E está dedicando também o programa para o filho Evandro, lá na Cidade Maravilhosa, Rio de Janeiro. Tá bom, querida Deise, um abraço para você. Parabéns aí para o meu amigo Dário Alves Correia. Que bom que você lembrou. É meu amigo também. E que Deus abençoe ele aí em mais essa data magna, né, no seu cumprimentos. Deixa eu ver aqui, ela está pedindo aqui para a gente tocar Mercedita. Deixe-me procurar esse tema aqui, que senão eu vou acabar me perdendo. Vamos aí, daqui a pouquinho eu estou voltando. Espera um momentinho só, vamos lá.

no finalzinho do nosso programa, dedicando aí para todos os aniversariantes do dia de hoje, especialmente para o meu amigo Dário, irmão da nossa amiga Deise, La Calandra. Então encerramos, até o próximo sábado, se o bom Deus assim me permitir. Tchau, gente, fiquem com Deus, que com Ele eu vou.

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3: Agora em Campo Grande, 10 horas e 3 minutos, você está na Educativa 104, programação de sábado, hoje 18 de julho de 2026. A partir de agora você confere o melhor do samba e do pagode, o Sambaí. Programa de todos os sábados a partir das 10 da manhã. Vamos juntos até 1 da tarde. Já tem o nosso WhatsApp liberado, 993-33-1047, onde você participa, mandando o seu alô e também fazendo aí o seu pedido musical. 10 e 3, mandando já um alô especial ao César Roriz, sempre curtindo aí a nossa programação. E já aguardando também a sua participação no nosso WhatsApp. Vamos começar muito bem, trazendo aí o Sambô, Você Abusou. Seja bem-vindo, você está na Educativa 104 e o programa Samba Aí.

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1: E agora 10 horas e 18 minutos, chegando aí o pedido musical do João, o grupo Humildemente Pantera Negra. E também na escuta, o Jair Reis curtindo a programação lá na Fazenda Perpétuo Socorro. E o Valdir Araújo também curtindo o melhor do samba e do pagode aqui na Educativa 104. Um alô especial a todos que estão conferindo a nossa programação, os ouvintes aí do bairro Guarandi, do Jardim Lebron, do Jardim Carioca, toda a população cabo-grandense curtindo aí o melhor do samba e do pagode.

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1: 10h31, melhor do samba e do pagode aqui na Educativa 104. Ouvimos aí o Paulo Diniz, viola no paletó. Wilson, Geraldo e Noel com João Nogueira. Monobloco, Tropicana, grupo Humildemente. Pedido musical aí do João, Pantera Negra, uma versão ao vivo. Agora 10h32. O melhor do samba e do pagode você confere aqui na Educativa 104, todos os sábados. A partir das 10 da manhã, vamos juntos até 1 da tarde. Tem muito samba e o seu pedido musical no nosso WhatsApp 993331047.
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4: Olá, pessoal. Eu sou o Leonardo. E hoje eu trouxe mais uma curiosidade muito legal da Copa do Mundo de 2026. Você sabia que a bola da Copa é uma das mais inteligentes da história? Ela se chama Trionda, um nome que significa três ondas, representando os três países sede: Estados Unidos, Canadá e México. Ela tem que ser recarregada antes da partida. Imagina acabar a bateria no chute a gol no meio da partida e a bola parar. Brincadeirinha. Mas o mais incrível está por dentro da bola. Ela possui um chip e GPS que registram seus movimentos 500 vezes por segundo e envia essas informações em tempo real para o VAR. Isso ajuda a marcar impedimentos e a confirmar toques na bola com muito mais precisão. Gostou dessa curiosidade? Então se liga no Fala Léo!
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7: Pessoal, a nossa dica de hoje é muito obrigado. As mulheres devem dizer muito obrigada. Os homens devem dizer muito obrigado. É uma questão de gênero. O importante é esta concordância aqui, ó, um pouquinho complicada. As mulheres disseram muito obrigadas. Os homens disseram muito obrigados. Obrigado é grato. Então, eu estou grato, ela está grata. É um adjetivo, flexiona naturalmente. Muito obrigado, pessoal.
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1: Agora 10 horas e 45 minutos, é o melhor do samba e do pagode aqui na Educativa 104, Sambaí. Chega no Raça Negra, Tijolinho.

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1: Agora 11 horas e 2 minutos. É o Sambaí aqui na Educativa 104. Programa de todos os sábados, das 10 à 1 da tarde. Aguardando também a sua participação no nosso WhatsApp 993331047. Ouvimos aí Alcione, Tereco, Jeito Moleque, Teu Segredo, grupo aí Balacobaco, Tia Anastácia. Conferimos ainda o Xande de Pilares, Tigresa, 11 e 3.
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0: pessoal, eu sou o Leonardo e hoje a curiosidade da Copa é sobre o lendário estádio Azteca. Ele entrou para a história como o primeiro estádio a receber 3 Copas do Mundo. Foi lá que Pelé conquistou seu terceiro título mundial em 1970. Também foi lá que Maradona marcou o famoso gol do século e levantou a taça em 1986. Agora, em 2026, o estádio voltou completamente modernizado, com gramado híbrido, novos telões, tecnologia de drenagem e capacidade ampliada para cerca de 87 mil torcedores. Até a próxima aqui no Fala Léo!
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5: Pessoal, a nossa dica de hoje é sobre a palavra gratuito. A gente escuta bastante as pessoas falando gratuito, com ênfase no i, como se fosse um hiato, como se fosse acentuado. Gratuito. Esse vocábulo não tem acento, pessoal. Cuidado, o lance é gratuito, gratuito. Fala a segunda sílaba junto, gratuito, gratuito, nunca gratuito. Isso configura um erro de fonética, de som. Por exemplo, pessoal, o ingresso é gratuito. Você não pode falar, o ingresso é gratuito. É isso, moçada.
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6: Agora 11 horas e 35 minutos de volta com Sambaí, já atendendo pedido musical. Pedido aí do Ricardo Arguello, lá no Jardim Noroeste, curtindo aí a nossa programação. Originais do samba, aniversário do Tarzan.

0: Sua Excelência Nelson Rufino, a gente segura que é o teatro que vai cantar. Todo um menino.
1: Não é que estão cantando. Ele é e banho só.
0: Não é surpresa porque o mundo todo canta Nelson Rufino. Esse clássico
2: bora, maestro,
0: da música popular brasileira.
2: Vamos! Todo menino é um rei.
3: Deus te abençoe de quatro portas. Obrigado pela participação.
0: Meu tio, o senhor manda.

0: Em Campo Grande, meio-dia, você está na Educativa 104, o melhor do samba e do pagode. Samba aí, ouvimos Dudu Nobre, Tempo de Dondon, Nelson Rufino, Tempo é Todo Menino é um Rei. Conferimos ainda Antônio Carlos e Jocafe, Terceiro Ato. Um dia para nós dois com os Travessos. Agora meio-dia e um, você está na Educativa 104, companhia de Antônio Marcos. Vamos juntos até uma da tarde, no melhor do samba e do pagode. Agradecendo aí a sua participação no nosso WhatsApp 99333-1047. Já mandando também um alô especial a Zélia, curtindo a nossa programação, o melhor do samba e do pagode. 99333-1047.
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0: Agora é meio-dia e 30. E no melhor do samba e do pagode, conferimos a Exalta Samba e a participação da Alessi Brandão, Tudo Menos Amor. Martinho da Vila, Trabalhadores do Brasil, Adriana e a Rapaziada, Tudo na Vida Passa. Conferimos também o Negritude Júnior, Você Faz Falta. Meio-dia e 32.
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3: Oi galera, eu sou o Leonardo e hoje trago mais uma curiosidade da Copa do Mundo de 2026. Você já reparou nas paradas para hidratação? Nessa Copa elas acontecem em todos os jogos, mesmo quando não faz calor extremo. Aos 22 minutos de cada tempo, o árbitro interrompe a partida por 3 minutos para que os jogadores se hidratem e as equipes recebam orientações dos técnicos. A FIFA explica que a medida foi criada para proteger a saúde dos atletas em um torneio disputado durante o verão da América do Norte. As pausas também têm mudado a estratégia das partidas, já que muitos treinadores aproveitam esse momento para reorganizar a equipe. Eu sou o Leonardo, até a próxima e fique ligado no Fala Léo!

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2: Oi pessoal, aqui é o professor Rossini. Fica a dica com Rossini. Uma dica de língua portuguesa para vocês. Eu vejo muito na mídia, haja visto os acontecimentos, haja visto as chuvas. Não, gente, não existe haja visto. O correto é haja vista as ocorrências, haja vista os acontecimentos. Pense em ponto de vista. Então, haja vista. Não existe haja visto. Haja visto é um erro. Use haja vista. É isso, moçada.
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4: Agora é 12:34. De volta com o melhor do samba e do pagode aqui na Educativa 104, Sambaí. Já mandando um alô especial ao grande Milani, locutor aqui da Educativa 104, curtindo as suas férias lá em Miami e curtindo a nossa programação pela internet. Seja bem-vindo, Milani. Partiu da vila, você passa, eu acho graça.
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1: Agora em Campo Grande, 12:50. E no melhor do samba e do pagode, ouvimos aí o Lenine, Toque de Malícia. Tereza Cristina, Tudo Está no Seu Lugar. Querendo pedido musical aí do Milani, curtindo aí a nossa programação lá na Moreninha. Fazer o pedido musical do Molejo, Dança da Vassoura. 12:50, eu, Antônio Marcos, já encerrando minha participação. Esse começo de tarde de sábado e amanhã você tem a programação aqui da Educativa 64. O melhor do flashback com o DJ Juju, não perca. Daqui a pouquinho também tem futebol aqui na Educativa 64, com a equipe de futebol. E o Antônio Marcos volta aí na segunda, na programação aqui da Educativa 104. Encerrando, atendendo o pedido musical, vamos aí de Grupo Pixote, Tá Tão Inocente. A você, ouvinte, uma ótima tarde, um bom final de semana e até segunda na programação aqui da Educativa 104. E o melhor do samba e do pagode volta no próximo sábado a partir das 10 da manhã.

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0: chegou a grande decisão da Copa do Mundo de 2006. E olha só que final histórica, Espanha contra a Argentina. De um lado, a Espanha, campeã do mundo em 2010, conhecida pelo toque e posse de bola e por revelar grandes talentos. Do outro, a Argentina, atual campeã mundial, tentando conquistar mais um título e confirmar sua tradição entre as maiores seleções da história. Tem uma curiosidade muito legal. Essa é apenas a segunda vez que espanhóis e argentinos se enfrentam em uma Copa do Mundo. O primeiro duelo foi na fase de grupo de 1966, na Inglaterra, com vitória da Argentina por 2-1. Além disso, essa será a primeira final de Copa do Mundo disputada no estádio Nova York, Nova Jersey, encerrando a maior Copa da história, com 48 seleções e 104 partidas. Agora é tudo ou nada. Quem vai levantar a taça? Espanha ou Argentina? Eu sou o Léo, e esse foi mais um Fala, Léo! Continue ligado no Educativo MS e até a próxima!
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5: Pessoal, a nossa dica de hoje é rúbrica ou rubrica. Eu fui ao cartório esses dias e o menino falava: assina aqui, coloque aqui a sua rúbrica, coloque aqui a sua rúbrica. Ele me atendeu muito bem, gostei muito do atendimento dele. No final do atendimento, eu disse a ele: você é um excelente profissional, mas para o seu bem, é rúbrica. Para o público que você atende, é rúbrica. Cuidado com a sua questão fonética, isso pode atrapalhar o seu desempenho profissional. Então fica a dica, gente, não é rúbrica, é rubrica. Falou? Obrigado, pessoal. Um abraço.
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6: Pessoal, a minha dica hoje é do verbo fazer. Eu não posso falar faz em 20 anos que ela morreu. Eu tenho que falar faz 20 anos que ela morreu. Eu não posso falar vão fazer 20 anos que ela morreu. Eu tenho que falar vai fazer 20 anos que ela morreu. O verbo fazer, ele é impessoal, ele não flexiona, ele não tem plural no sentido de tempo passado. Entenderam? Faz 10 anos, faz 20 anos, faz 2 semanas. Não pluralize, não fale fazem 10 semanas, fazem 3 semanas. Obrigado, pessoal. É isso. Abraço.
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0: pessoal, eu sou o Leonardo e hoje eu trouxe mais uma curiosidade muito legal da Copa do Mundo de 2026. Você sabia que a bola da Copa é uma das mais inteligentes da história? Ela se chama Trionda, um nome que significa três ondas, representando os três países sede: Estados Unidos, Canadá e México. Ela tem que ser recarregada antes da partida. Imagina acabar a bateria no chute a gol no meio da partida e a bola parar. Brincadeirinha. Mas o mais incrível está por dentro da bola. Ela possui um chip e GPS que registram seus movimentos 500 vezes por segundo e envia essas informações em tempo real para o VAR. Isso ajuda a marcar impedimentos e a confirmar toques na bola com muito mais precisão. Gostou dessa curiosidade? Então se liga no Fala Léo!
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0: Tá aí pra você, versão mais que especial do Creedence Clearwater Revival. Have you ever seen the rain? E aí, Alcim Pinheiro, você gosta dessa música? Já escutou muito essa música aí?
1: Muito.
0: Manda aí.
1: Curti muito essa aí. Boa tarde pra você, Leozinho. Boa tarde aos amigos ouvintes da 104. Falar o seguinte, ó. Já estamos aqui no estádio Jacques da Luz das Moreninhas. Bola branca vai rolar, né? Daqui a pouquinho, jogo importante, jogo de classificação para o New Abyss.
2: Boa tarde, Elcio Pinheiro. Boa tarde, amigos da 104. E o Leozinho está comendo lá um amendoim, né? Um abraço, Leozinho. É o seguinte, daqui a pouquinho, 32 graus está fazendo... Eu estava caminhando aqui para as Moreninhas e no carro registrava 32 graus. Está calor para todos aqui e um sol ardido, viu, Elcio Pinheiro? Essas equipes, vamos ver quem tem preparo físico para aguentar esse jogo hoje.
1: Sol muito quente embaixo aí, ô meu querido Fernando Blanc.
3: Fernando Blanc.
4: Ótima tarde para você, Elcio Pinheiro, os amigos da Educativa 104 FM no Brasil e no planeta Terra. Sol está quente. Um pouquinho, viu, Paulinho? Agora tá 31 graus. Tá quente as duas equipes, tanto o tricolor da capital, União ABC, e o Carcará da Fronteira, o Biston, estão na fase final de aquecimento. Daqui a pouco a bola rola. E você aí, ouvinte, vai ouvir o Elcio Pinheiro contar todas as emoções daqui a pouquinho.
1: Tá certo. O que você só falou comigo e só falou com o professor Paulinho? Você esqueceu que nós temos plantão também? Não vai dar uma boa tarde, não? Hein, ô Fernando Blanc?
4: Oi.
1: Você deu só boa tarde pra mim e pro Paulinho? Você não...
4: Boa tarde pro Paulinho e pro o Henrique Alfredo Milani, ex-morador da Mata do Jacinto.
1: Milani, boa tarde, Milani.
5: Boa tarde, Elson, professor Mansano, o Blanc. É um prazer estar aqui com vocês. Vamos juntos. Mais uma jornada esportiva 104.7.
1: Tá tudo pronto. Vamos começar então o nosso trabalho aqui. Agora no Mato Grosso do Sul, torcedor do Brasil, 14h42.
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2: Boa tarde, Mato Grosso do Sul. Boa tarde, capital. Boa tarde, Três Lagoas. Boa tarde, Brasil. Hoje o interior e a capital se encontram. Hoje a bola rola por um sonho que é igual dos dois lados, que é o acesso. De um lado, União ABC, time que começou na periferia da capital, um sonho do futebol amador, que deu certo. Zé Punhão, Maroca, Gil, idealizadores desta ideia, realidade hoje. Por isso, a União sabe, conhece as dificuldades. Do outro lado, misto. Misto de Três Lagoas. O Alvinegro da capital do Bolsão, tradição, nome pesado, time que já fez história e voltou com fome de buscar o acesso. Vengo de longe, mais de 300 quilômetros, com a mala cheia de esperança e o peito cheio de orgulho. Isso aqui é Série B do Estadual Suma do Grossense. Aqui não tem camarote, tem arquibancada, não tem estrela, tem suor. Aqui o jogador joga por amor, por contrato pequeno e por um sonho de gigante. É ponto que vale vaga, é dividida que vale futuro, é 90 minutos para mudar a história de um clube, de uma cidade, de um menino que sonha em ser profissional. E no meio disso tudo, amigos do Brasil, tem a gente, tem o rádio que chega onde a TV não chega, o rádio que entra na sua casa, no seu carro, no seu serviço, o rádio que não mostra a jogada, mas faz você sentir no peito. É a voz que treme no quase gol, é o grito que segura na garganta e explode no gol. É o silêncio depois da derrota, é a festa depois da vitória. É o rádio que transforma a distância em arquibancada, transforma convite em torcedor, transforma jogo em memória. Porque o futebol sem rádio perde a alma, o rádio sem futebol perde o coração. Então, torcedor do Brasil, levante o volume do rádio, cola o vídeo no rádio, que hoje a emoção é nossa, a responsabilidade é nossa, ser seus olhos, ser seu grito, ser sua arquibancada, levar até você a tradição do futebol, a tradição desse esporte, que não mede fronteiras, não mede esforços. Voltou o Campeonato Brasileiro depois da decepção de Copa do Mundo. Campeonato Sul-Mato-Grossense não parou e nem parou a idealizar esse sonho de um dia o nosso futebol voltar à divisão especial do futebol do Brasil. Estádio Mestre Didi, Parque Jacques da Luz, nas Boreninhas, a bola vai rolar às 3 da tarde. Às 3 da tarde a bola rola para Misto e para União. Duas equipes que sonham aí, sonham numa classificação. As duas equipes precisam da vitória para assumir de vez a liderança do Campeonato Estadual de 2026, buscando, é claro, a grande divisão, o grande cenário do futebol do Mato Grosso do Sul, que é a Série A. Então tá tudo pronto, torcedor do Mato Grosso do Sul e amigos do Brasil, comigo outra vez aqui na arquibancada, aqui nas cabines de rádio do Jacques da Luz, professor Paulo César Manzano, meu lado Milani, lá embaixo ele, que eu já vou acionar um sol para cada um. Ele tá escondidinho ali na sombra da arquibancada, porque se sair no sol ele torra. Alô, alô, Fernando Branco, boa tarde, Fernando.
3: Boa tarde, Elcio Pinheiro, os amigos ligados da Rádio Educativa FM do Brasil e no Planeta Terra, Paulinho Manzano e também o Milani. Já veio com destaque, porque as equipes já estão em campo. Um sol para cada um. União ABC tem a estreia do Léo Comba no lugar do Rata, machucado. O Eric sai da beirada, vai para o meio, porque Robson foi expulso no carcará da fronteira. Tem a volta do zagueiro Marcão, que foi expulso. E Arthur vai do ataque no lugar do Vitinho.
2: Tá certo, torcedor. Tá em com destaque do Misto. Daqui a pouco é o destaque do União. Professor Paulo Massano. União, ABC e Misto. Ambas as equipes precisam vencer se quiser subir, almejar a sessão do campeonato da Série A do campeonato de 2027. O que você espera desse jogo? Boa tarde, professor Paulo Massano. Brasil, quero ouvi-lo.
4: Boa tarde, Elcio Pinheiro. Boa tarde, amigos da 104. Seguinte, Elcio Pinheiro, essa equipe do União tem apresentado um grande futebol, equipe que está bem na tabela e com 8 pontos, e já a equipe de Três Lagoas vem com 7 pontos na tabela. A vitória eleva as duas equipes para a primeiro lugar da chave, já que a equipe do Aquidauanense está apenas com 9 pontos. Então, é um jogo, como você diz, tanto para União e como para Três Lagoas, depende muito da vitória para sonhar com a classificação. Porque de agora em diante, as equipes jogam partidas decisivas nesse campeonato haja visto que depois dessa rodada vão faltar somente 3 rodadas.
2: Tá certo, torcedor.
3: Léo Kuma.
2: Tá aí o professor Paulo Bassano falando a respeito do jogo. Pois não, onde que tem a ver o Léo Kuma?
3: Chega aqui do Léo Kuma, que ainda o ministro não saiu do vestiário para entrar no gramado. Estreante no ABC, volta a defender a equipe da capital. Qual a importância para subir para a primeira divisão? Boa tarde, Rádio Educativa FM.
0: Boa tarde, é um prazer estar falando com vocês. A importância é grande. A gente sabe que hoje é um jogo difícil. Como a gente falou no vestiário ali, a gente já está na Série A, agora a gente precisa se manter. Então o jogo aqui é de guerra, acho que quem errar menos aqui vai sair vitorioso. E vamos com Deus, é um prazer estar jogando no ABC.
3: Quantos anos você olhou o gol?
0: Que pergunta difícil, hein? 31 anos.
3: 31? Fora o gato, Elson Pinheiro!
2: Tá certo, tá aí o nosso repórter falando pra conversando ali com o Léo Kuma, adentrando, portanto, o gramado. Milani, tem bola rolando onde? Tem bola rolando pela Copa do Mundo, parece que tem disputa de terceiro lugar daqui a pouquinho no mundo. Como é que tá a situação? Pretende rodada também, Campeonato Brasileiro? Tem rodada no Campeonato Brasileiro? Boa tarde, Brasil, quero ouvi-lo.
5: Boa tarde, Elson Pinheiro, tô verificando aqui, já eu te dou essas informações.
2: Tá certo, torcedor do Brasil, então vamos saber a escalação que tá chegando no Rádio Show do Brasil, União ABC e misto União ABC vão correr atrás da bola. E eu quero saber do Fernando Blanc. O ABC está definido, está escalado, Fernando.
3: Definido, escalado e pronto para ir pro gramado.
2: Então manda pro rádio.
3: O União ABC vem com o Breno, goleiro número 1.
2: Breno é o goleiro versão 1.
3: Léo Kuma tem a 2, estreia na lateral do lugar do Rato, tá machucado.
2: Léo Kuma 2.
3: Rafael Salles tem a 3.
2: 3 para Rafael.
3: 4 para Paulo.
2: 4 para Paulo, que chegou em tempo hoje, não chegou atrasado, 4 é Paulo.
3: E Pedro, o autor do gol do empate contra o Comercial, tem a camisa 6.
2: 6 para Pedro, repeteco na cozinha do ABC.
3: 1, Breno, 2, Léo Kuma, 3, Rafael, 4, Paulo, 6, Pedro.
2: Ah, o meiuca do ABC vem como, Fernando?
3: Alessandro vem com a camisa 5 na meiuca.
2: 5 para Alexandre.
3: Alessandro. Gabriel tem 8.
2: Gabriel, 8.
3: 7 para...
2: Ítalo, camisa 7.
3: E 10 para Eric Neves.
2: Repeteco na meiuca do ABC.
3: Alessandro 5, Gabriel 8, 7, Ítalo. Eric Neves tem a 10.
2: O atacante, os meninos de frente do União vem como?
3: Lucas Rafael, camisa 11. Cauê tá de volta. De contusão é o camisa 9.
2: De 1 a 11, repeteco na equipe do ABC, Fernando.
3: Breno, 2, Del Coma, 3, Rafael Salles. Paulo tem a 4, Pedro meia dúzia, 5, Alessandro 8, Gabriel, 7, Ítalo, 10, Eric Neves, Lucas Rafael tem a 11 e 9 para Cauê.
2: Tá certo, torcedor do Brasil, amigos, Jornada Esportivo na 104, definida a equipe do União. E o time lá do Bolsão, definido, escalado, equipe do Misto.
3: Misto escalado, definido com Cauã, camisa 12 no gol.
2: Como que chama o goleiro?
3: Cauã.
2: Eu nunca vi um goleiro com o nome de Cauã, rapaz. Eu nunca vi. Já vi o Cauã com a camisa 17, com a camisa 20, outra coisa. Os Cauã, tudo são reserva. Eu vi um Cauã titular. Professor Paulo Mansano, eu vi Cauã no time de beisebol, de handball, professor.
4: É um atleta novo agora, né? É Cauã. Ele no mínimo era jogador de handball.
2: Cauã é o goleiro, versão 1, 12.
3: Pará tem a 2.
2: O Rian tem a camisa, na minha tá Rian, é isso mesmo? É o Rian.
3: É o Rian. Pará tem a 2.
2: Tá, então vamos de Rian.
3: Tá, Rian tem a 2.
2: Rian 2.
3: Murici tem a 13.
2: Murici 13.
3: Marcão de volta de suspensão tem a 4.
2: Marcão, camisa 4.
3: E meia dúzia para Alex.
2: E Alex, camisa de número 6, um repeteco na cozinha do Misto.
3: 12 Cauã, 2 Rian Pará, Murici 13, Marcão 4, Alex meia dúzia.
2: A meiuca do Misto.
3: Vinícius tem a 5.
2: 5 para Vinícius.
3: Davi Luiz tem a 8.
2: Davi Luiz, 8.
3: Carlos Miguel tem a camisa 7.
2: Carlos Miguel, 7.
3: E o Alan tem a camisa 10.
2: Repeteco na meiuca do Misto.
3: 5 Vinícius, 8 Davi Luiz, 7 Carlos Miguel, 10 Alan.
2: O ataque do Misto.
3: 11 para Isaac, com 3 gols na competição. E Arthur vem no lugar do Vitinho, tem a 9.
2: Repeteco de 1 a 11 para o torcedor de Três Lagoas.
3: 12 para Cauã, 2 para Pará, Murici tem a 13, Marcão 4, Alex 6, Vinícius 5, 8, Davi Luiz, Carlos Miguel tem a 7, 10 para Alain, 11, Isaac, Arthur, Manuel tem a 9.
2: Tô de olho no apito do jogo, Fernando.
3: Apita o jogo Luiz Eduardo da Silva Duarte. Assistente número 1, Cícero é de Souza, o 2, Kenny Vitt. E tá. O quarto árbitro, Jeuri Wesley de Lima.
2: Tá certo, torcedor do Brasil. Escalado no OBC, escalado misto, misto União, escalado no torcedor do Rádio Esportivo do Brasil, sempre em nome. 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
5: Elson, disputando hoje terceiro lugar da Copa do Mundo, França e Inglaterra, logo mais 5 da tarde. E amanhã, a grande final, Espanha e Argentina. Você está torcendo para quem, Elson Pinheiro?
2: Eu sou espanhol, tá vendo meu jeito de falar, assim, meio espanholzão, assim, meu, né? Sou espanhol desde pequeno. Apesar que eu não sou nem espanhol, eu nasci na Áustria, né? Eu sou austríaco, né? Pela cor você já dá para ver, né, Milano?
3: Pelo bancos dos olhos.
2: Professor Paulo Massano, tá aí, definido, escalado. Vem aí com reforço, vem Léo Coma, muda alguma coisa, a estreia do Léo Coma ali, uma experiência a mais na cozinha da equipe do União ABC.
4: Elcio, espero que o Léo Coma ele volte a jogar, porque ele jogou lá atrás, né? Porque até o momento ele não estava bem. Agora, ele jogando na lateral direita, ele vai incentivar, vai orientar a meninada da equipe do União ABC. É mais um reforço, vamos aguardar para comentar como ele está. E já a equipe de Três Lagoas, naquele primeiro jogo que nós assistimos aqui em Campo Grande, achei uma equipe boa, uma equipe, mas deu uns senões nessa equipe de Três Lagoas, empatando em casa contra a equipe de São Gabriel do Oeste. Então, vamos aguardar como está se comportando essa equipe de Três Lagoas.
2: Tá certo, torcedor do Brasil. Hino Nacional entoado e executado por ali, tá? Então, mas os jogadores se cumprimentando. E daqui a pouquinho o árbitro traz os dois capitães para fazer o sorteio de quem sai com a bola no jogo. Pois não, manda pro ar. Qual o detalhe?
3: O detalhe é que Léo Coma é filho de Roberto Soares Coma. Lembra dele?
2: Tava conversando com o Coma, com o Coma agora há pouco ali na arquibancada. Mas o Coma não muda. Negão não muda,
3: Dudu,
2: né,
3: velho? Salles.
2: Negão não muda, né, velho? Barbaridade. Pois não, bota o Dudu no ar aí.
3: Dudu Salles, técnico do Carcará da Fronteira, falando aos amigos aqui da imprensa Educativa MS, boa tarde.
6: Sim, o jogo de 6 pontos, né? As duas equipes com mais pontuação na competição. Sabemos da dificuldade, do tão nivelado quanto é a competição, então procurar fazer um jogo com sabedoria, inteligência e levar os 3 pontos para casa.
3: O que muda com o Marcão na zaga e a volta do Marcão com o Arthur na centroavância?
6: Não, é mais. Já era o nosso titular, então foram trocas que a gente teve na questão da parte tática mesmo, mas o formato é o mesmo, vamos iniciar com a mesma forma que vem jogando.
3: Aí, Dudu Salles, o microfone da Educativa.
2: Tá certo, torcedor do Brasil, treinador da equipe do misto, falando, esse aí é misto com S, né? O misto com X é o misto de trem de Cuiabá. É isso mesmo, senhor Fernando Blanc?
3: Correto,
2: o senhor, é isso. O senhor tá andando demais hoje, hein, Fernando?
3: Ah, a vida do repórter é andar, né?
2: Não dá pra você deixar essa mala em casa, não, Fernando?
3: Não, tem as baterias aqui. Chegando aqui no Adriano Ferreira, o Ardaia, o que muda com o Léo Coma e também com o Alex no meio, que sai da ponta. Boa tarde, Educativa FM.
7: A chegada do Léo Coma, a gente melhora a nossa defensiva, né? O Léo é um bom marcador. E com o Eric no meio, vai facilitar mais a nossa ligação. Ele que é mais rápido, né? Mais driblador.
3: Boa sorte. Valeu, obrigado. Tá aí, Adriano Ardaia Ferreira falando no microfone da CT4.
2: Tá certo, você fica bonitinho com essa mala aí, com esse negócio aí que você tá usando nas costas aí. Tá tudo aberto a sua bolsa aí, tô vendo daqui, tá?
3: Eu tô sabendo.
2: Vai cair tudo as suas coisas aí. Esse repórter inventaram essa moda agora, né, Paulinho? Eles ficam imitando aqueles caras da Globo da década de 80, só que lá atrás do Globo tava aquele rádio deles, né? Por isso que o cara carregava aquilo.
4: Aquele radião grandão, né?
2: É, aquele radião grandão, eles botavam na costa, eles botavam na mochilinha pra disfarçar. Mas os caras acharam bonito isso. Agora eles vêm pro campo, fazem um esforço danado com essas capangas na costa. Com essas mochilas nas costas, deve ter uns 20 quilos ali, Paulinho.
4: Ah, tem, no mínimo ali, né? Se não tiver um tijolinho lá também.
3: Sentar.
2: Grande Fernando Blanc. E a moda da década de 70. Os jogadores vêm aqui conversar no banco de reserva. Você está bem por aí por perto. O que eles vêm fazer no banco de reserva aí? Vem tomar uma guia, bater um papo ou trocar alguma coisa? Trocar a chuteira aí, Fernando?
3: Ah, ele está conversando aqui com o pessoal do banco. O capitão, que é o Muricy, vem tomar uma água. O camisa meia dúzia, que é o Pedro.
2: Já sei o que é, porque parece que a ambulância não está aí.
3: Então, é a polícia, né?
2: polícia tá.
3: Tá, a ambulância tá aqui, tá com o Alessandro. A direita tá com a cabine de rádio.
2: É, mas a polícia também tá lá, ó, lá no...
3: Então.
2: A polícia tá aí. O que, que foi então que o treino da arbitragem não começa o jogo? Tem que perguntar pro regra 3 aqui, ó, por que, o que que aconteceu? Porque se a polícia tá aí, tá esperando, ou vai esperar o sol esfriar um pouco, hein? Deve ser, o sol tá muito quente, vai esperar esconder um pouco ali atrás daquelas nuvens lá embaixo que eu tô vendo aqui. Futebol, show, bola branca, vai rolar daqui a pouquinho. Sabe isso, pessoal, que é jogo de televisão, né, rapaz? Mas ela tem que ter um pouquinho de noção. Eu tô vendo, o Blanco falou que a ambulância tá aqui do lado da nossa cabine de rádio, e a polícia militar já tá devidamente nos seus lugares, lá de trás do banco de reserva, na esquerda das cabines de rádio. É isso mesmo, Blanco?
3: Isso mesmo, tem um banquinho ali do lado do lado dos vestiários, é o banco da polícia militar. Não sei não, porque tá todo mundo lá no meio,
2: então, campo. Você vem pra cá, pergunta aqui o que tá acontecendo. Parece que tá faltando um desfibrilador aí na ambulância. Na ambulância de primeiro socorro. Então, tem como você confirmar essa informação que tá chegando pra gente? Parece que a ambulância veio e comunicou pra cá. Ó, nós não temos desfibrilador. Então vai esperar o desfibrilador chegar, porque fazer aquela massagem cardíaca demora mais, né, Paulinho?
4: Realmente, hoje não inicia nenhuma competição esportiva sem o desfibrilador.
2: Tá certo, então vai só confirmar pra mim. Como é que a ambulância veio esquecer o desfibrilador, hein? E ela não voltou pra pegar, tá vindo de mototáxi o desfibrilador, Fernando Branco?
3: Confirmado, não, a ambulância não tem desfibrilador, está... Tem, mas não tá funcionando. Então tá em espera chegar o desfibrilador pra dar início à partida, Celso Pinheiro.
2: Tá certo, vem, vai vir de ônibus, vai pegar lá no terminal ou não? Hã? Hein, Fernandinho? Vem de onde? Vai ter que pegar lá no terminal.
3: Central da Qualisalve, tá?
4: Tá certo. O que vem do ovo, Elcio.
2: Ô, Ricardinho Parede, professor Paulo Massano. E esse ovão é bonito, hein, Paulinho? E parece que esse ovo... Esse ovo tá chocando, Paulinho.
4: Ah, não, ovo direito, ovo direito.
2: Ovo direito, mano. Tá certo. Tá ali, grande torcedor do Rádio Esportivo do Brasil, confirmando então a falta de desfibrilador aqui no futebol. Tô vendo aqui também, aqui, o Blanque, aqui na arquibancada, aqui, ó, bem aqui na minha frente da cabine de rádio aqui, ó. Acho que é o presidente, se não me engano, o presidente do Operário Futebol Clube, tá chegando por aqui, né, rapaz? Bem assistido, vem prestigiar aqui, time do União. Vê se você consegue ouvi-lo ali, perguntar pra ele alguma coisinha no microfone show da emissora. Vê se o Operário vai disputar a Copa MS ou não vai disputar. Você acha que o Operário vai disputar a Copa MS ou não?
3: É o Dudu, né? O Dudu tá dando cabeça aqui. É o vice-presidente, na verdade.
2: Dudu. É o Eduardo, né?
3: É o Eduardo.
2: Eduardo Maluf.
3: Isso.
2: Que Dudu. Aí, Dudu. Que intimidade com o presidente do Operário, hein?
3: Aí, é o Dudu. Ele é o manager do Operário, né?
2: É o Dudu.
4: Pergunta pra ele também do empréstimo do Choco lá pro Crack. O Crack foi eliminado também. Então, se eles vão voltar, como é que é a situação?
2: Pergunta para ele também naquela camisa feia do Operário, se eles vão mudar para o branco e preto, que é o tradicional. Tudo bem, senhor Cid? Tudo bem com o senhor? Tá ligado, hein? Se ele tá tomando Monjaro ou não, falando do Blanque?
3: Tá, tomando Monjaro. Né? Tá, assim. Ele veio do Paraguai com 10 caixas de Monjaro, o seu Cid, viu? 10 caixas de Monjaro você veio do Paraguai.
8: Eu via com cerveja, daí com o Monjaro.
3: Aí, tá vendo?
2: Tá certo, torcedor do Rádio Esportivo do Brasil. Paulo, já ficamos aqui paralisado esperando a ambulância. Semana passada ficamos aqui mais de meia hora esperando os refletores serem acesos, porque estavam desarmando. Agora hoje, num sol quente desse, depois de fazer um aquecimento, os jogadores ficam ali no sol quente ainda batendo bola. E tudo isso é prejudicial ao espetáculo. Televisão transmitindo o jogo, televisão tem horário, rádio também tem horário. Quer dizer, aí fica nessa, aí fica difícil, né, rapaz? Como é que é uma empresa que presta socorros vem para o jogo, uma partida de futebol, que sabe... que diz a lei, que sabe da necessidade do equipamento, aí esquece que a ambulância não traz o desfibrilador. Não,
3: veio o Elspiro, só que tá quebrado.
2: Ah, mas que responsabilidade do técnico, né? Do cara que comanda essa...
3: Que montou a...
2: Ah, claro. É a mesma coisa aqui, né? A gente vem transmitir o jogo, aí chega aqui, o pessoal da nossa retaguarda técnica lá manda a mesa queimada, os microfones, tudo, cabo, tudo lascado. Uma coisa aconteceu, hein? Fica difícil. Fernando Black, movimentação dos jogadores aí, né, Fernandinho?
3: Ah, e é o seguinte, estou tocando a bola ali, fazendo um bobinho, para não perder o aquecimento. Mas mesmo assim, perde todo o aquecimento antes do jogo, né, Paulo Mansano?
4: Perde o aquecimento e perde também aquela vontade que eles estavam para iniciar a partida, a concentração do jogo. Isso daí prejudica muito a cabeça do jogador.
2: 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Vamos lá para nossa querida amiga, nossa companheira repórter Lucinéia Ramos. Ela vai trazer aí informação do tempo e da temperatura nesta tarde no futebol, nesta tarde pro lado das Moreninhas. Boa tarde, Lucinéia.
9: Olá, Elson, e boa tarde a você ligado na nossa programação. O dia hoje em Campo Grande amanheceu ensolarado, sem nuvens, com previsão de temperatura máxima em 31 graus. À noite, o tempo deve permanecer aberto, sem previsão de chuva. Volto com você, Elson.
2: 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Misto já fez o aquecimento também, a equipe do ABC, esperando, portanto, chegada nos desfibriladores. Saiu, eu vi sair dois burros, dois camaradas montados a cavalo aqui para foi buscar esse desfibrilador.
10: Eduardo Maluf.
2: Pois não, manda pro ar, Eduardo.
10: É que o Eduardo Maluf, ex-presidente do Operário também, ou o homem do manager, né? Eduardo, como que você analisou esse primeiro ano de Operário, Rádio Educativa FM? Boa tarde.
11: Prazer falar com todos vocês. Dizer que o foco aí é o jogo, né? O ABC e o Miss, mas a gente está sempre à disposição, mas foi um ano importante, fomos campeões também estadual. Invicto, é um ano também de muitas mudanças administrativas no clube, um clube com muitos compromissos fora do campo, no sentido administrativo, financeiro, muitos avanços nessa área. É óbvio que a gente fica um pouco chateado de não ter conseguido alguns objetivos nessa questão de classificação dos campeonatos nacionais, mas 2027 acho que promete, a gente vai fazer um grande ano, se Deus quiser, a gente vai atingir objetivos maiores e melhores dentro de campo.
10: O Perelli prestou um show com os jogadores para as duas equipes. O Kleck foi eliminado. Voltarão os jogadores para a próxima temporada ou você negocia?
11: Os jogadores foram emprestados, como aqui eu já estou vendo para vir os ativos do clube aqui. Tem jogadores nossos aqui, os jogadores têm contrato extenso com o clube. É o nosso método de trabalhar. O show vai ser uma proposta interessante. Assim como o Robinho. Tem outros interesses de clubes até fora do Brasil. Negociando com nós nessa janela, que se abriu agora. É óbvio que eles têm contratos, são atletas do Operário, a gente está avaliando algumas propostas, se for alguma coisa que seja importante para o Operário, principalmente importante para o atleta, também para a sua família, a gente também não vai fechar a porta de portas abertas. O foco, lógico, é o Operário.
10: A torcida reclamou, também parte da imprensa, sobre o uniforme do Operário. Operário vai voltar a jogar com aquele uniforme tradicional, preto e branco, com lista, como foi campeão, como foi conhecido ou não?
11: Uma coisa aí, acho que isso não é uma reclamação, acho que isso é uma pontuação. Mas a nossa função é distante de tirar qualquer característica do clube. Assim, só deixando bem claro, a gente nunca deixou e vai deixar de usar. Importante essa pergunta para deixar claro algumas coisas. A gente só retardou o lançamento dela, que já anunciamos, vai ser 25 de agosto. A gente entende que não é uma camisa qualquer, é uma camisa especial. A gente entende que essa data não é uma data qualquer, é um ano de aniversário. A data de aniversário do clube. Então, alguns momentos especiais, a gente tem que comemorar em datas especiais. O preto e o branco não tirou nenhum momento a característica do clube, e distante disso, ao contrário. A gente também teve a oportunidade de jogar fora, não quis jogar, a gente quer jogar perto da nossa torcida. Então, isso nunca vai ser nosso pensamento, dos meus irmãos, do presidente, o vice, são meus dois irmãos. Então, deixando bem claro, a gente só retardou, foi uma ação que as pessoas do marketing pediram para fazer, e eu acho que nada melhor, como a gente lançou camisa feminina nesse ano, acho que nunca teve também, então são algumas ações que precisa ter, e a gente deixou para um momento especial, que nada mais importante que o aniversário do clube, né? Então, já anunciamos, vai ser lançada a camisa listrada 26 nesse tempo, e ano que vem vai ter a 27 já logo no começo da temporada.
2: Pois não, Elson. Uma pergunta que não quer calar, é um Operário invicto dentro de uma competição, um treinador invicto dentro de uma competição, aí perde um jogo, né, que foi um jogo que até hoje tem que ser explicado como o Operário perdeu aquele jogo, sim, aquela goleada. E de repente um treinador invicto, um treinador que veio com planejamento, é mandado embora da noite para o dia. Né, e foi embora e nem participou das duas finais do Campeonato Mato-Grossense. Será que hoje a diretoria tem condições de explicar o que foi que aconteceu naquela fatídica viagem para Goiânia ou não?
10: Pergunta para o Elcio Pinheiro, nosso narrador. Um abraço para você, Elcio Pinheiro, ele está mandando. O Operário veio, foi campeão invicto e na véspera das decisões mandou o técnico embora. O técnico entrou com ação contra o Operário. Como está essa questão? E por quê? O que aconteceu? O que a diretoria aprendeu com isso? Que o Operário foi lanterna na Série D. E o que, que a participação da Série D ensinou para o próximo ano que também disputa?
11: Tem coisa que a gente aprende em casa, né? Como disse por partes, tem coisa que a gente aprende em casa. A primeira é ter respeito pelo seu trabalho, pelos seus companheiros e principalmente em um momento de derrota. O nosso te respeita muito, o profissional, o professor Paulo. Também quando ele veio bastante questionado. Fui eu que tive a oportunidade de trazê-lo. Lógico que fez um trabalho importante, assim como todos os outros, mas acho que o grande problema foi essa questão da interlocução, falta de pensamento, um pouco falta de gestão do clube no momento esportivo. Lógico que quando você tem bastante vitórias e está invicto, algumas coisas não vêm à tona. E a gente entendeu toda a diretoria, que não era o momento mais de seguir, tanto é que acho que o resultado para frente e para trás não cabe a uma pessoa, é um grupo. O grupo ganha junto, o grupo perde junto. Sobre a Série D, muito se falou do grupo do Operário, né? Ah, o Operário pegou um grupo. O futebol não tem nada mais fácil. Não é acessível assim também, porque está aí o Bernardo disputando coisa, o craque saiu semana passada, passou duas fases. O Ivema fez um excelente campeonato, mais um sul-mato-grossense também. Então, assim, eu acho que foi um grupo muito duro, muito difícil. As pessoas, às vezes, não participam tanto dentro do processo. Tem alguns opiniões diferentes, que é normal, mas a gente que estava dentro sabe o tanto que era difícil. E o futebol, às vezes, não condiz, né? O que a gente não pode falar é do nosso grupo, que nunca deixou de trabalhar. Lógico que o título também foi importante. Mas, óbvio, que pela grandeza do Operário, tem que atingir objetivos nacionais. E eu acho que em 2027 não vai ser diferente. Nós vamos lutar ao máximo para que a gente consiga avançar nesses campeonatos nacionais, que é importante principalmente para a história do clube.
2: O treinador permanece aí ou não? Foi mandado embora? Como é que está a situação do
10: Diego
2: treinador?
10: Diego Souza, vocês encerraram o vínculo, pensa para o ano que vem ou não?
11: A gente vai começar o planejamento esportivo 1º de agosto, para 27. O Diego, a gente tem um profundo respeito, foi um cara que, lógico, os resultados não vêm. Se avalia para qualquer um outro contexto, mas a gente não pode falar que o Diego, em algum momento, talvez foi o profissional que mais trabalhou, que passou aqui no clube nos últimos anos. Ele tem o nosso respeito, tem o nosso carinho, tem a nossa também entendimento que, de repente, ele pode sim continuar, mas isso vai ser avaliado entre a diretoria após a virada do mês. A gente vai começar o planejamento 2027, que devemos voltar em novembro.
10: Última pergunta, muito se questionou, Eduardo, a comunicação do Operário frente à imprensa. É que quando um clube comunica algo aos profissionais de imprensa, não está comunicando algo aos profissionais de imprensa, está informando ao torcedor. E esse ano tivemos muitas dificuldades para ter uma entrevista, para acesso aos treinos, aqueles 15 minutos antecipados. Algumas exceções foram abertas, algumas foram abertas. Essa comunicação, está certo que estamos vivendo em mundos diferentes, em redes, em mídias sociais, mas o torcedor gosta de
2: parte ligar... Parte da diretoria ou parte da comissão técnica?
10: Eu acho que isso, a pergunta do Elcio, é parte da diretoria ou parte da comissão técnica? Eu acho que é parte... Do grupo Maluf, que é a característica de falar pouco. Mas esse falar pouco, o torcedor, o técnico, não prejudica a informação ao torcedor a falar, a se recusar ou a não atender um pedido de rádio e TV? Como que vocês avaliaram este ano e pensam para o ano que vem?
11: Vamos lá, tomar um certo cuidado também nas análises, para não analisar só de uma forma unilateral. Às vezes aconteceu sim, pode acontecer, problema de agenda, momento, pode ter que ser de manhã, tem que ser à tarde, tem que ser... Eu não lembro o dia que, principalmente aqui, quando é os jogos, alguma pessoa da nossa equipe deixou de atender e nunca vai acontecer isso. Ocorre que realmente a gente tem agora, a gente está estruturando uma estrutura, inclusive para receber vocês melhor. O CT precisa de uma estrutura, o CT precisa de uma sala de atendimento, e isso está tudo num processo de construção. Então, às vezes, quando não deu certo para ser no lugar A e foi no B, como foi aqui em todas, é para o melhor atendimento. É que às vezes se cria também. talvez uma narrativa de não atendimento, que isso não é verdade. Às vezes tem uma dificuldade de agenda, ou vossa, ou nossa. Ah, me lembro da educativa, nós, dois profissionais foram no estúdio. É, aqui teve jogos transmitidos ao vivo, nós fizemos o pós-jogo, fizemos match day, fizemos antes do jogo. Então assim, pode ser que aconteça, sim, pode ser que aconteça, mas é por dificuldade de agenda e talvez de atendimento. Por exemplo, ano que vem vocês vão ter um espaço dentro do CT que vai ter o dia, vai ter a hora para não atender um veículo ou dois veículos, atender os 5, 10, ou 20, o coletivo. E a gente, ao contrário do que o senhor falou, que talvez um proceder da família, não é isso. É que talvez a gente tenha que falar no momento correto. Então, assim, ao contrário, talvez a gente é quem mais tem relação com a imprensa, de todas as ordens. E também, a gente tem uma preocupação de informar o torcedor primeiro. Então, assim, nosso torcedor é o nosso bem maior. Então, a gente, por característica, a gente entende que tem que também prestigiar o nosso torcedor. Então, a gente tem que atender tudo e todos. Isso vai ser atendido. Isso sempre vai ser atendido, talvez vai errar no momento A ou B. Te peço desculpa, inclusive, se não agradou vocês no momento A ou B, mas não foi nada. É que a promessa não há não atendimento. Isso jamais vai
10: acontecer. Como repórter, como jornalista, eu faço a pergunta geral, não só da empresa.
12: Viu, Fernando? Eu entendi a sua pergunta. Entendi a sua pergunta a respeito do dia a dia, né?
10: Do dia a dia.
12: O presidente fala, dessa vez não que precisa ouvir presidente, tem diretor. A gente quer ouvir treinador, quer ouvir departamento médico, quer ouvir jogador, problema de contusão. E eu acho que a dificuldade de ter esse contato foi com esse grupo, né?
10: Isso,
12: foi com o grupo de jogador do dia a dia, né? Explica pra ele.
10: Isso que eu acho. Às vezes ele tá pensando, a dificuldade é o dia a dia, né? De cobrir o clube dia a dia, de ter notícias diárias do maior clube do estado.
12: De entrevistar jogador,
10: do médico, do preparador físico, o que está acontecendo, alguma informação. Porque o Operário não é o nosso cartão postal do futebol no Brasil. Então é o maior clube, é o que dá mais audiência, é o que dá mais likes, é o que dá mais clique, é o que dá mais notícia. E o torcedor quer saber mais. É nesse contexto que a gente tem detalhado, sim. É só uma observação, que o futebol é diferente de um show, né? Diferente de uma produção artística. O futebol é diário, é dia a dia, e o nosso trabalho tem que ser diário, dia a dia, 24 horas para o torcedor.
11: Vamos lá, como eu te disse, se teve alguma falha, não tem problema nenhum, humildemente a gente pede desculpa, mas talvez foi por falta de agenda também, entendimento de coisa, mas a gente vai melhorando dia a dia e todo mundo tem que melhorar, e vamos melhorar, principalmente para 2027, vai ser um ano importante, porque a caminhada de todos nós seja uma caminhada vitoriosa.
10: Okay. Obrigado, Maluf, obrigado pela entrevista. Obrigado. Gostou da entrevista, Jô Espinho?
12: Eu não gostei, porque o Maluf ficou enrolando, não falou nada. Ah, e falta de agenda. Que agenda? O jogador tá todo dia treinando, pô. Tem que agendar agora com o jogador?
13: Sem dúvida, isso aí era uma orientação deles.
12: Não tem que estar agendando para falar com o jogador, não. É dia a dia. Eu acho que o departamento de comunicação, todo dia, antes ou após o treino, tem que liberar pelo menos uns 10 ou 15 minutos ali, antes ou depois do treino, para que fala com o departamento médico, para que fala, né, com... Tu conta de clubes do Brasil, faz isso, porque com o Operário vai ser diferente, né? Até a seleção brasileira tem isso, pô.
10: Elson, eu tenho informação lá de dentro, tá? A característica do grupo Maluf é essa, de falar pouco.
12: Mas não, ninguém tá querendo que Maluf, que a família Maluf fala. Então, a família Maluf tem que falar que o time levar pau e fazer esse fiasco.
10: Isso,
12: aí que
10: ele isso.
12: Aí,
10: isso
12: sim, aí a família Maluf tem que falar, porque eles são responsáveis pelo clube. Agora, isso. Dia a dia de clube, tem jogadores aí que não tem jogador no Operário que entrava em campo e resolvia o jogo. No outro jogo ele nem no banco tava. E quem que vai explicar isso? Tem alguém que, ó, ele não tá assim por causa disso. Não, Paulinho, é o dia a dia.
10: Mas essa característica se transporta pro futebol.
12: Não eles... concordo, não concordo com você.
10: Eu também não concordo com essa posição.
12: Você tá querendo passar a mão na cabeça?
10: Não concordo.
12: Você tá querendo passar a mão na cabeça do Maluf?
10: Entendeu? Eu não concordo.
12: Ele vai ser Maluf,
10: eu não concordo com
12: ninguém.
10: Eu não concordo com esse posicionamento.
12: Você tá passando mão na cabeça do diretor de ninguém aqui, nem de presidente comercial,
10: pelo contrário.
12: De operário, nem de treinador de comercial. Pra mim já tem que cair com esse futebolzinho que o time do comercial tá jogando aí. Ele já tem que ter caído fazia tempo. Ele não gostou quando você perguntou pra ele que ele fazia 13 jogos, 12 derrotas e um empate. Ele ficou bravinho, achou que a sua resposta não foi no contexto.
13: Depois caiu na contradição, ganhou o jogo, falou, e agora eu recuperei.
12: A gente tem que se posicionar, professor Paulo Massana, esse respeito desse problema, Paulinho, do Operário.
13: Esse respeito do Operário é o seguinte, isso daí eu acho que partiu da diretoria pro técnico, porque todo lugar hoje você tem 15 minutos para entrevistar os jogadores, antes de começar o treinamento, no aquecimento, pode ficar a imprensa e depois sai. Isso daí está acontecendo com todos os clubes do Brasil. Mas as entrevistas vêm.
12: Sabe por quê, Paulinho? Sabe por quê, Paulinho? E Blanque? Sabe por quê? Porque a gente for falar o que a gente sabe de bastidores, que aconteceu,
3: sim,
12: não é não? Vai, correto, dar um rolo, vai dar um rolo do caramba, concorda comigo? Se a gente falar o que a gente sabe dos bastidores,
3: então,
12: a gente tem que ouvir de quem? Da diretoria do clube, sim, aconteceu isso. Aí depois que a gente fala o que a gente sabe da boca pequena de dentro do clube, aí vai entrar com processo, prove que isso aconteceu,
3: lógico, não sei
12: o quê, e dá um problema mais. Mas por quê? Porque a diretoria e a presidência não fala, pô. Então
3: eu
12: aí, aí a hora que a gente jogar uma bomba no ar e dar um rolo danado, aí talvez eles expliquem certinho, né?
3: Isso, eu só quero pontuar que eu concordo com a sua opinião. Eu não concordo com esse modus operandi, mas esse modus operandi é orientação dada à diretoria, a quem mexe com o futebol. E aí prejudica quem? Não é nós da imprensa. Não é nós que está com o microfone na mão, é o torcedor.
12: E a sua pergunta ali, para a sua colocação para o presidente, foi sensacional. É, a equipe de futebol não é banda Ivete Sangalo, não é show do...
13: Essa daí eu gostei.
12: Foi ótima, você está de parabéns a sua pergunta. Ó, futebol não é show, o operário não é, vamos supor lá, o show do como é que chama, do imperador lá, do camarada lá, desses caras que vem, não é show do Eduardo Costa, não é show... Não, é diferente, o operário tem uma torcida que quer saber, as emissoras têm programas de TV que quer saber do dia a dia, quer saber do valor do ingresso, né, Paulinho, onde comprar o ingresso,
13: verdade,
12: quer
13: verdade
12: ter essa informação, o jogador não jogou, por que que ele não jogou, ele tá machucado, o fulano vai ter algum reforço, o que o time treinou essa semana, como é que fica a situação do fulano, e essa informação você mesmo com o repórter não teve esse ano, Blanco, você teve e escondeu de todo mundo?
3: Não teve não, nada, a gente tentou várias vezes levar o destaque no programa, no Giro de Esportes, não conseguiu, nada, deixa eu falar aqui com o Gelri, só um pouquinho, eu já retorno aí, Elson.
12: Deixa o microfone ligado, velho.
13: Ele não pode falar.
3: Só que, eu só estou aqui confirmando com o Gelri. 30 minutos para chegar.
12: De novo essa conversa?
3: É, senão mais 30, mas acabou de chegar o desfibrilador. Está entrando aqui no gramado aqui, ó.
12: Tá entrando?
3: Ó, vai passar na sua frente o rapaz carregando aí, ó.
12: Tá de chuteira ou não?
3: Não. Ele está na pista de atletismo, na verdade.
12: Tá certo, rapaz. Que coisa bonita, hein? Dá uma salva de palma para esse moço. Que moço bonito.
13: 25 minutos.
12: Que coragem, que rapidez, rapaz. Que velocidade ele tá com aquele desfibrilador ali na mão, que dá uma vontade. Parece que ele tá doido para trabalhar, não é não, Fernando Blanc?
3: Rapaz, ele tá numa velocidade incrível, né?
12: Ai, do céu. Deus,
3: chega rápido assim.
12: Ah, eu tinha um ali em casa, tem um troço desse aí lá em casa. Barbaridade. Ricardinho Paredes passou por aqui, eu acho que ele foi no toalete, hein, meu? Acho que ele foi no toalete, o Ricardinho Paredes, hein? Será que ele deixou tudo em casa hoje tranquilo lá, Paulinho?
13: Ah, tranquilo. Foi descarregar aquela espuminha.
12: Cara, tá certo.
3: Cortou o cabelo hoje, hein?
12: Cortou. Eu acho que ele foi ter um projeto social lá no perto da casa dele. Ele passou lá, fez o corte. Tá bonitão, rapaz. Tá bonitão. Vai começar, Blank.
3: Agora a bola vai rolar, seu Espiro. Aí, ó, 25 minutos de atraso da bola rolar, segundo o Paulo Bassano informou. E vamos ver como que vai se comportar as equipes depois desse todo o tempo parado, Elcio Pinheiro.
12: Tá certo, torcedor do Brasil. O goleirão já vai se posicionar no gol à direita. O goleirão todo de verde. Goleirão todo de verde ali. É o goleiro da equipe. Agora eles vão se reunir de novo, cara. Já ficaram uma hora pra se reunir. Agora eles vão se reunir de novo ali, Fernando Blanc. Mais uma resenha ali do time do misto. E o Jusão parece também que não quer começar o jogo, o senhor Eduardo da Silva.
3: Não, vai falar ali com a delegada do jogo ali, porque o Espinheiro não é só chegar o desfibrilador, né? Acho que tem que instalar o desfibrilador na ambulância, eu acho que é isso.
12: Não, o desfibrilador é só ligar ali na tomada, ali, lá, foi ontem, você, né? Nem vai usar isso daí, mas sei que é uma lei, tá no projeto, tem tudo, tem que acontecer, mas também não é assim, tem que ligar, tem que acionar a bateria, botar pra carregar.
3: Depois que morreu aquele rapaz lá no do São Caetano, é isso?
12: Aguinha pra você aí, Fernando Branco.
3: Opa, obrigado, é o 10, o 10 hoje tá 11, hein?
12: Agora vai ser difícil, hein? Ah, conseguiu. Conseguiu alcançar na água, hein? Barbaridade. Hoje você tá bem ao lado do Cid, hein, meu? Tá uma briga danada aí hoje. Bola branca tá na marca de início no futebol.
3: Do Cid.
12: Na marca de início no futebol do Brasil. 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Fica ligado pra você, torcedor do Brasil. A bola tá parada na marca de início. O Jusão já conversa pra um lado, conversa pro outro. outro. Vai treinar o apito apto, vai começar o grande jogo. Somente a vitória interessa para ABC, somente a vitória interessa. A equipe do misto da cidade de Três Lagoas, lá o time alvinegro da capital do Bolsão. Vai treinar o apito apto, vai tocar na bola do
14: caminho. 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
12: Também vai tocar na bola. Tocou na deusa branca, tá valendo o jogo! Já empurrou lá na direita, a bola já foi muito forte, não entendeu a colocação, o Rinha foi pro solo, o Gisão não deu nada porque ele caiu sozinho, caiu de maduro. Mas sai jogando, portanto, campo de defesa, lateral direito, lá precado, lateral esquerdo, lá do lado contrário da cabine de rádio, prepara pra cobrança o garoto camisa, Minga 12 ali, que era o garoto Pedro. Pedro arremassa pro meio, já perde bola no corredor, sobrou com o carro, Miguel Domingos, ele domina, empurra mais atrás, trabalha com o Muricy, Muricy recolhe, levanta a cabeça, busca a colocação, cutuca na esquerda pro Alex, Alex já domina, campo de defesa, vem buscar, primeiro que vem é Vinícius, ele não dá pro Vinícius não, ele começa mais atrás, ele é com o Cauê, está lá o goleirão Cauê para quebrar a bola para frente, aqui nesse início de jogo nesta tarde aqui, um sol para cada um aqui na cidade das Moreninhas, prepara para sair jogando à direita, na, atrás do garoto Maurício, Maurício empurra a bola para frente, sobrou no corredor, bola para Davi Luiz, tocou de lado, já estava em posição de offside do Arthur, Bandeirinha levantou o pau e marcou o que aí, Blanco?
3: Ah, o impedimento ali do, na verdade, era do camisa 11 do Isaac, tem 3 gols na competição. Tá marcado impedimento, já cobrado, 0-0 o jogo.
12: Mete bola de lado, já cutuca a bola, busca pelo corredor, abriu mais aberta aqui do lado pro Léo Cuma, já vai passar. Ele prende bola aqui, o Rafael. Rafael, camisa de número 3 da equipe do ABC, está jogando errado. A bola vai pra linha de lado, da camisa de lateral. Prepara então pra bater nela ali, o João Marco não. João deu aqui a bola, deu, o que que ele deu? Deu no chão?
3: Deu falta do Rafael em cima do Isaac.
12: Chamou pra ele a responsabilidade ali, a falta é pro misto cobrar isso.
3: Isso aqui precisa dar esquerdo, perto da linha de lado. Ajeita a bola, camisa 11 ali, o Isaac.
12: Prepara então o Isaac para a batida. Vem, caminha para a bola lentamente. Vem chuveirar na cozinha da equipe do Tom Misto. Prepara o Misto para o levantamento. Vamos lá, torcedor do Brasil na casa dos 2 minutos. Prepara para a partida ali o garoto camisa 11, Isaac.
3: Cada vez a bola mais na frente.
12: E cada vez o Isaac ganha 1 metro na batida ali. Vem na marcação da bola do Mano. Nem quem chega é Carlos Miguel, não. Quem chega é Ítalo. Lá vem ela no corredor. Homens altos da equipe do Misto dentro da cozinha. Vem para a cobrança, Lu. Vem para a cobrança o Isaac. Partiu o Isaac para a bola. Vem com a perna direita. Trilão, apito, bateu o Isaac. Bola branca ganhou. Uma grande área, chega a zaga, meteu cabeça na bola, o Rafael, ela só vai pro outro lado, quem vai acabar com a festa é o Pedro. Pedro descarrega, bota a bola no campo de ataque, vai chegar na marcação dele, Rian, briga pela bola, para ele se marca, tem jogador do misto caído dentro da grande área ali.
3: Taca a mão na cabeça, lá jogador do misto, a gente não identificou quem é, e o juiz na hora parou a jogada, o senhor que é o Luiz Eduardo da Silva Duarte, para a jogada, já vai levantando ali, o camisa 7, que é o Carlos Miguel.
12: Carlos Miguel caindo, já levantou o Carlos Miguel, já vai na sequência no lance lá atrás, já vai botar bola no chão, vai botar ali bola no ar ali no campo de defesa da equipe do, na equipe da União, quem vai sair jogando no campo de defesa, prepara para sair jogando como era o Rafael. O tempo vai passando, o torcedor do Brasil caminhando para casa dos 4 minutos, empurra a bola para Miguel, abriu rapidinho na esquerda para Pedro, Pedro domina, levantou a cabeça, descarregou o campo de ataque, sobe todo mundo, sobe no corredor, o Vinícius sobe também, o Alessandro, brigou pela bola, vai lá pela meia, chegou ali para buscar o Ítalo, tem Cauê passando, tem Lucas pedindo, ele invertou a jogada, trabalhou do lado esquerdo do campo, empurrou a bola rapidinho para Cauê, Cauê domina, ligou o contra-ataque, Cauê saiu com o bola e tudo, saiu com o bola e tudo, apau, a bandeirinha levantou o instrumento, o árbitro confirmou arremesso de manuseio para as quebradas da direita, prepara para sair jogando a equipe do misto na cidade de Três Lagoas, já mete bola no campo de ataque, chegou a zaga, meteu a cabeça na bola, quem chegou foi o Paulo, Paulo não chega, chega para meio, domina, mas respeita aqui o Nalcomba, lá vem o Léo, ele levanta a cabeça, busca de lado, cutuca lá do escanteio do campo, empurra a bola pro Paulo, Paulo domina, começa de novo atrás o Paulo, combinou, começou lá atrás com o Breno, Breno vai sair jogando com os pés para empurrar de novo aqui a equipe para cima, a equipe do ABC, que não conseguiu ainda fazer, sair do meio do campo de defesa, mas também o misto também não consegue tomar a bola, daqui a pouco o professor Paulo Massano fala sobre isso, meteu a bola para frente, sobra fácil lá atrás com o Cauã, Cauã vai sair jogando para a equipe do misto ali, torcedor do Brasil, você já sabe, você começa o dia bem informado.

0: Ministry. Aqui domina outra vez aqui para ser jogando aqui pro Ministry. Já mete a bola pela direita, recorde rapidinho, bola pro garoto, camisa 12, aqui no Rian. Empurrou pra linha de frente, meteu a bola pra Carlos Miguel, ganhou o Carlos Miguel, não muito forte. Ela saiu com a bola e tudo foi pra linha de lado. O arremesso é de lateral, vem pra batida, portanto, pedindo passagem aqui o garoto Alex. Alex conversa com a bola, já fez o levantamento, meteu pra meia, empurra a bola rapidinho, curtiu pro Davi. O Davi Luiz empurra pra trás, trabalha a bola pro capitão, mas naquela Muricy, Muricy vai descarregar pra meia, Muricy tentou meter, passou o Nagão, rumo a gol, perdocou, fez o corte de bola, cortou pela meia ali, domina mais uma vez aqui a equipe do Mincho no corredor central pra Vinícius. Vinícius domina, já abriu na direita, meteu a bola pro Rian, vai passar também Carlos Miguel, Davi Luiz vem galã pela meia, ele meteu no fundo a bola, boa pro Rian, tentou ganhar ali no fundo, vem pro cruzamento, fez apenas a proteção, fez apenas a proteção, Alex, ela saiu com bola e tudo, foi pra linha de fundo, é reposição pra equipe do União ABC, seis jogando no jogo, e atenção torcedor do Brasil, você vai girar no toque eletrônico do Milan, a passagem do tempo e do placar do jogo. Alô, alô, galera, o que passou já era. Decorrendo os jogados cravados, eu confiro pelo meu cronômetro. Chegamos na casa dos 5 minutos. 6 agora. O placar no Jax da Luz é aquele.
1: União ABC.
0: O ABC tem 0. Misto também tem 0. Por que os caras, toda semana muda essas vinhetas aí? Tem umas vinhetas tão legal. Agora bota gravado. Parece que estão convidando pro enterro as vinhetas da transmissão.
2: É verdade.
0: Estão convidando pro enterro hoje. Não bota mais esse negócio, não, Milano. Tá feio demais aí, isso aí. É coisa de Delina. Quando ele quer fazer as produzir as coisas, ele faz isso aí. Não bota no ar mais, não. Tá muito feio. Tá feio demais esse negócio aí.
2: Tá feio, não tá? A mista
0: tá, sumiu,
2: vai morrendo.
0: Sumiu totalmente a qualidade das nossas vinhetas, rapaz do céu. Tô gostando não, hein? Vou buscar o JB, você podia ter mandado as boas, né, JB? Aí depois cobra do JB, não, mandei tudo pro Delina, só que não chegou, aqui pro Milani.
3: Verdade. E ele tá devendo a minha também.
0: Ah, torcedor do Brasil, recorde já domina. Empurra a bola pra frente, cutucou no corredor central, vai chegar a zaga. Meteu uma cabeça na bola, Alex, não quis saber de brincadeira, não, Marcão. Marcão é grandãozão, hein, Blank?
2: É, grandãozão, tá voltando de suspensão, que foi expulso em outra partida. E é grande mesmo o Marcão, lateral já cobrado pelo União ABC, 0-0 o jogo.
0: Já pensou você partir pra cima aí do Marcão? Marcão chegando, pau no céu, bicho? Você tá louco, meu irmão, joga você na lombrada, hein?
2: Dá um tapa na orelha e o cara voa, né?
0: Tá certo. Prepara pra cobrança aqui, o garoto tá fortinho, não come, hein? Ele tá fortinho ou tá meio gordinho, hein, ô Blanqui? O Léo Coma.
2: Tá forte,
0: então tá bom. É ginástica, né? Academia, né, meu filho? Aquele pré-treino, pós-treino, aquele negócio que os camaradas tomam agora aí, que fica ali, fica super assim, godinho. Mas não é godinho, não é fortinho. Não é fortinho, é godinho. Será é bundudinho? Vamos deixar assim. Recolhe pela meia, ela vem a equipe do ABC. Já perdeu a bola, acaba de ataque, meteu a bola pra tudo muito forte. Arthur não entendeu. Vem pelo corredor central, meteu a cabeça na bola. Vinícius empurrou para Davi Luiz, Danilo sai da ponta, vem pra meia. Insistiu no jogador. Vinícius levou a carga por trás em cima do árbitro, parou. Empurra a bola pra trabalhar mais atrás aqui a equipe do Misto, bora com o Alex. Alex abriu na esquerda, empurrou a bola pelo corredor, trabalhou, fez o corte pra meia, deixou com o Carlos Miguel, o Carlos Miguel levanta a cabeça, olha a colocação dos companheiros, tenta tocar de lado, tenta empurrar pelo corredor central, ninguém chega, domina pela meia, aqui quem domina é o camisa de número 8, Davi Luiz, empurrou o Davi Luiz, deixou pra Carlos Miguel meteu pra ponta, empurrou de lado, muito forte, não entendeu, ela foi pra linha de lado, arremessou de lateral, favorecendo a equipe da União ABC. 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Ih, que ligado, jogador caído, tem falta marcada.
2: Falta marcada em cima do Arthur lá pela direita, ia pro ataque. E tem novidade, Elcio Pinheiro. Na Copa do Mundo, a FIFA implantou 8 segundos pro lateral e quando o jogador sai para ser atendido, tem que ficar 1 minuto fora. Tá valendo aqui, viu, Elcio?
0: É aqui, porque no Campeonato Brasileiro ontem não tá valendo, nem nos jogos do Brasileirão valeu ainda, hein? Tem que ver se tá valendo aí, porque no Brasileirão não valeu.
2: Que tá valendo, eu vi o árbitro contando lateral e fui perguntar pro Raul,
0: tá valendo. Não, mas contar lateral tá tendo isso faz uns 10 anos já que tem...
2: Segundos, né?
0: É, segundos, entendeu? É 8 segundos. Caiu pra 5, parece, se não me engano. Prepara pro levantamento, vem ela aí. Vem levantamento fechado, vem o Misto na bola, levantou, fechou na boca do gol, passou por todo mundo, ficou fácil pro goleiro Breno. Sabe por quê, o Branco? Porque ontem no campeonato, eu tava assistindo ontem, assisti Fluminense, não assisti Grêmio ontem e não vi nenhuma das regras que eu vi aqui atuado na Copa do Mundo. No Campeonato Brasileiro ainda não está valendo. A não ser se tem um contexto aí, cada estado decida por si, né? Domina para ser jogando, mas ser jogando lá de trás do goleirão. Cauã para a equipe do Mijo. Já mete bola curtinha, pula bola para o Marcão. Marcão já domina. Levanta a cabeça, Marcão. Chama a colocação de um, dois, três dos seus companheiros. Perde bola, ninguém chega. Ele começa atrás com o Cauã. Cauã já levanta a cabeça para quebrada ali. Vai empurrar a bola no campo de ataque. Ele vem para o levantamento, deu pela meia. Ele saiu jogando com os pés, bonitão pela meia. Cutucou no corredor, abriu para Vinícius. Vinícius domina, tentou colocar. Colocou para a boca do gol, preparou, ganhou ali de fundo. Bola boa para o Isaac. Isaac domina. Balança Isaac na frente ali do Colma. Bate no Colma, começa de novo. Trabalhou com o Vinícius. Vinícius recolheu, ajeitou. Vem para a linha da meia, ajeitou dali para o corredor. Bola para Davi Luiz. Ele tentou colocar, colocou para ninguém. Sobrou fácil para o sistema de retaguarda da equipe do União. Empurra a bola rápido no contra-ataque. Bora para o Ítalo. Ítalo levantou a cabeça em cabeça. Já para o Eric, vem pelo meio. Calmeza, escapuliu. Ele tentou meter para meia na colocação do Eric. O Juizão paralisou e marcou. Não, deixou apenas o balão seguir. Tiro de retorno para a equipe. Domisto sem jogando. E atenção, torcedor do Brasil. Você vai girar no microfone. Show da Educativo. O tempo e o placar do jogo. Alô, alô, galera. O que passou já era. Decorridos, jogados, cravados. Eu confiro pelo meu cronômetro. Passados 10, 11 minutos agora. O placar é 0 para o União, 0 para o Misto.
1: Elson Pinheiro, atenção, Campeonato Brasileiro Série B que está acontecendo agora. Criciúma 1, Vila Nova 0, Ponte Preta 0, Goiás 1.
0: Tá certo, professor Paulo Manzano, o Brasil quer ouvi-lo. Qual é o jogo, Paulinho?
3: Elson, um jogo de meio de campo, as duas equipes não chutaram bola sequer nesses 10 minutos nos goleiros e uma leve domínio da equipe de Três Lagoas.
0: Tá certo, segundo o professor Paulo Massano, tá gostando mais do time do Três Lagoas, que tá comandando um pouquinho a coisa, mas tá comandando o jogo. E lá vem descendo o Misto, o recorde toca mais atrás do time do Três Lagoas para Vinícius. Vinícius domina, abre na direita para Rian. Rian pediu passagem, vem pela cruzada, levantou, fechou na boca do gol, subiu de cabeça o Carlos Miguel. Mas subiu com falta, o Juizão paralisou e marcou. Você viu o que, Blanque?
2: Ah, ele deu falta ali em cima do zagueiro Rafael, já tá levantando. E o desfibrilador quebrado tá indo embora, viu? Volta, tá parado o jogo, 0-0 o jogo.
0: Vai pro concerto?
2: Pode ser, né?
0: Manda ele levar pro seu Chico Preto.
2: Ou pro Dalarme, lembra do Dalarme?
0: O Dalarme morreu, Chico Preto.
2: Chico Preto.
0: Chico Preto fica ali no bairro Guarandi, ali, bem na quebrada lá, meu irmãozinho. É perto da boca do Tonhão ali, mas o tiozinho é bom, hein? Tiozinho é bom pra mexer nesse negócio aí, resolve rapidinho. Ou então traz aqui pro Miguel. Miguel, tá fazendo nada aqui, o Guilherme tá fazendo nada aqui na cabine. Traz aqui pra ele, arruma o desfibrilador rapidinho. Vai arrumar o desfibrilador, tô mandando subir aqui pra você arrumar. O Guilherme falou que já arruma, viu, Branco? Já arruma também, que nossa equipe tá toda hoje trabalhando aqui. E se por acaso cair de novo a iluminação, o JB não tá aqui pra ensinar o técnico a fazer gato. Só Deus na causa, toca a bola pro frente, pro gol pra Nalcuma. Ele deu de nada, empurrou pra ele, tentou soltar, soltou no corredor central, bola pra Eric. Eric domina na linha de frente pra Lucas. Lucas na qual ele tenta voltar pela contramão, chega pra cima dele o Rian, empurrou pro fundo, chegou por baixo, não quem sabe de brincadeira, não tocou nela, foi pra linha de lado. Arremessou de lateral para a equipe da União. Cobra vem para a batida lá do lado esquerdo do garoto Pedro. Pedro arremessa, bota a bola para frente, empurra para Eric. Lucas já passou, pediu Lucas, chega na marcação dele, subiu o Rian, meteu a cabeça, descarrega de qualquer jeito para a linha de frente. O Aptris que não, ele deu tiro de canto, arremesso de manuseio lá, hein, Branque?
2: Ah, ele deu tiro, parece que tiro de canto lá pela esquerda. Vai o Eric para cobrança, camisa 10, lá pela esquerda, 0-0 o jogo.
0: 0-0 é o placar do jogo, torcedor do Brasil. O tempo vai passando, a bola branca vai correndo no futebol da maior. E aqui você fica sabendo, 0 para o Misto, 0 também para a equipe do União BC. É tiro de canto para o União, quem sabe agora bota no cordão que eu faço emoção. Se você botar no cordão, o canhão faz emoção no rádio do povo. Preparou para a batida, quem vem para a batida lá do escândalo do campo, quem vem lá é o Ítalo. Ele caminha com a bola, vem para o levantamento, partiu, levantou, fechou na boca do gol, muito mal na bola, pegou mal, sobrou no corredor, ninguém subiu. Chegou o Vinícius. Descarregou porque ela ficou pererecando ali na cozinha do Misto ali, Blanqui.
2: O Vinícius chegou na hora certa, tirou a bola, pererecando e lá vem o União.
0: E vem o União mais uma vez pela lado de esquerda do campo. Ele domina, levanta a cabeça, busca o corredor, tenta fazer a finta lá de lá, o Pedro. E levou a carga, falta. É falta nele, professor. Lá vem levantamento na cozinha do Misto.
2: É, levantamento lá pela esquerda. Parece que é o camisa 8 que vai lá o Gabriel para fazer o levantamento. cruzamento. E o disjuntor é zero bala, viu, seu Elson Pinheiro?
0: É, vamos ver, a hora que, vamos ver a hora que ele começar a esquentar, né? Vamos ver a hora que ele começar a esquentar. Não fique apostando muito nessa conversa que contaram pra você, não, que ele é zero bala. Viu, Avelinho? Domina pela meia. Lá vem levantamento pela direita. Quem vem pra batida? Vem pra batida, pro corredor, levantou, fechou, Lucas! Mentiu que subiu, camisa 4, Paulo. Ele mentiu que subiu, ela passou. Chegou a BC, chegou com perigo, Branquinho.
2: Passando à esquerda do goleirão Cauã, no levantamento do Gabriel. Passa à esquerda, perigo, é, tiro de retorno, do 0 a 0 é o jogo.
0: 0 a 0 é o placar do jogo. Bola vai pra lá, bola vem pra cá, bola corre, corre, jogador coloca atrás da bola. Só quente, vamos, tamo de olho aí. Tamo de olho, é que hoje vai ter uma hidratação mesmo, né? Porque hoje merece uma hidrataçãozinha, né, meu filho?
2: 31 graus aqui embaixo, ainda bem que tem um vento que dá uma refrescada, né?
0: E hoje aqui, o ar daqui da cabine parece que tá funcionando, não, porque o bagulho tá doido aqui, meu irmãozinho. O negócio tá feio. Domina pela meia, já recorre. Já mete bola pra frente, vai chegar sistema de Jaga, chega lá atrás do Paulo, mete a cabeça na bola. O Paulo vai para a linha de lado, arremessando de lateral. É lateral para a equipe. Então, ó, o Domisto sai jogando lá pelas quebradas da direita. R7

0: Opa! Barrado no baile. Juizão falou que não deu, não experimentou de longa distância da batida da linha de intermediária. Um foguete do Vinícius bem colocado, o Breno por pouco, hein?
1: É, o Breno não esperava. Olha o misto.
0: O misto desceu, preparou, vai bater pro gol, quicou em cima do goleiro, soltou, largou no gol de cabeça, agora não duas vezes, Breno! Duas vezes o Breno salvou o misto, salvou a equipe do União, por pouco, muito pouco, não deu pedal pra equipe do misto ali, Fernando!
1: A primeira é o Vinícius de meio da rua, que esperava a ponta do misto, que o juiz não deu, depois bateu de longe o Carlos Miguel. E no rebote pegou o Alan e ele salvou duas vezes com a mão direita. 0 a 0 graças a ele e ao Breno.
0: Vem bola de nada, leva falta de novo. Chegou empurrando no Léo Comba. Empurrando o Carlos Miguel, uma falta foi marcada. Prepara para meter lá dentro de novo a equipe do misto. O tempo passa, bola rola, torcedor casa nos 16 minutos. 16 minutos cravados desse primeiro tempo de jogo. O placar agora ainda é aquele. É 0 pro misto, 0 também para a equipe da União ABC.
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0: Fazendo show de bola no seu rádio, já mete bola no corredor, meteu bola pra cima, na zaga, ganhou, o Juizão falou que não, hein? Ele deu tiro de meta ali pra sair jogando mais uma vez ali de trás da equipe. Então, União ABC, professor Paulo Manzano, caminhando pra casa dos 20, professor, qual é o do jogo?
3: Pinheiro, essa equipe de Três Lagoas está melhor em campo, já chegou com duas vezes perigo no gol da equipe do União ABC. Bruno, está melhor o misto de Três Lagoas.
0: Tá certo, misto de 3 da gol, cortou, deu uma pipocada nesse cabo aqui, Bolinho. Domina pela mesa, vem bola, hein? Empurra a bola pra frente, meteu bola no corredor, ela muda de lado. Boa, opa! Tava não, hein? Tava não, hein, seu Fernando Blanc, tava na minha linha aqui, Fernando!
1: Olha, eu fiquei em dúvida, né, que o camisa 10 ali do ABC, o Eric, saiu em condição legal. Mas o assistente número 1, que é o Cícero, é Alessandro de Souza, deu impedimento, 0 a 0, continua o jogo.
0: E o Fleber ali, preparador físico, ele levou uma dura ali do chão, mas não tava não, hein? Bandeirinha do lado de cá, ele levantou o pau ali, mas a posição era legal, mas era boa no contra-ataque, na bola submetida para o garoto, camisa 9, ele quer o Cauê. Ia ficar na cara do goleiro, Cauã. Tá jogando ele atrás mais uma vez, a equipe do Misto para com o Vinícius. Vinícius domina, bate a bola de lado, empurra para Guian. Olha o Davi Luiz passando, ele meteu para a linha de frente, empurra a bola para mim, sobrou com o garoto Arthur, Arthur empurrou de lado, trabalhou de novo lá de trás com o Davi Luiz. Ele tentou carregar pro fundo, saiu com o Baritundo. Ele de posição não. Bandeirinha deu no canto, é tiro de canto pro misto de Três Lagoas.
1: É, lá pela direita, é escanteio pro misto fazer a cobrança. Bola vai chuchu, vira na área do ABC. 0 a 0 o jogo.
0: 0 a 0 é o placar do jogo. Isso é o placar de 0 a 0. É o placar. Você pode ir ligando para nós, ó, no 93-33-1047. 93-33-1047. É o WhatsApp da equipe da 104. Prepara para o levantamento. Levantou, fechou na boca do gol. Chega a zaga para tirar. Vai afastar, mete a cabeça na bola lá de cá. O garoto camisa 11, aquele Lucas. Vai sobrar fácil. Chega a falta. Paralisa. Paralisa porque o garoto Lucas já ia meter contra-ataque ali, hein? Ia pegar todo mundo de calça curta ali, o sistema de defesa do misto, que demorou voltar, Fernando.
1: Demorou, se ele não faz a falta em cima do Eric, camisa 10, poderia ter lançado o Cauê. Falta o campo defensivo para a União e fomos expulsos.
0: Como?
1: Eu e o Cid fomos expulsos aí do meio.
0: Tá certo. Vou falar uma coisa, professor Paulo Manzano. Você já viu algum jogador? Só vi um na minha vida por nome de Fernando. Essa raça não dá. Esses Fernando não dá jogador de futebol, né, Paulinho?
3: Não, de jeito nenhum. Nem no gol, né?
0: Não dá, não tem. Só o tal de Fernandão, do Internacional.
1: Fernando Noronha.
0: O único que. Não, jogador de futebol, Fernando Noronha, eu nunca vi, filho. Nunca vi um jogador de seleção brasileira pro nome de Fernando, rapaz. Barbaridade. Vou perguntar pro Ricardinho para ele se ele lembra também. Não tem, não, rapaz. Muito bem. O nome não condiz com o
1: Fernando jogador. Diniz.
0: Fernando Diniz, mas. Ixi, meu Deus do céu. Só um. Taca a bola de lado, empurra a bola, vem buscar no corredor, vai contra-ataque, opa, pegou, opa, Léo Coma, a segunda sua, hein, Léo, tem que levar a catama aí,
1: e
0: foi
1: vai.
0: A segunda do Léo, hein, a e... segunda do Léo, ele deu uma aqui agora há pouco, agora foi lá, deu outra, e levou o cartão amarelo, confirma.
1: Viu o cartão amarelo pro Léo Coma, camisa 2, lateral direito aqui do Léo, isso é merecido, hein, foi só nas pernas do adversário, 0 a 0 é o jogo.
3: Blanc, quem que levou o cartão do misto? Teve um que levou lá.

0: cartão do misto? É. Eu vou confirmar para você.
1: Confirma para nós.
0: Tá ok.
2: Prepara a praça chegando. Grande, minha amiga Ida. Tudo bem, Ida? Você tá lindona, hein? Fala aqui um pouquinho. Dá boa tarde aqui para os amigos ouvintes da Educativa.
3: Olá, boa tarde. Estou aqui, ó, visitando a sala de imprensa com a minha prima, que veio de São José do Rio Preto para conhecer vocês.
2: É mesmo? Como é que chama a prima? Cadê a prima? Ô, prima, cadê a prima? Chega aqui do lado, prima. Cadê a prima? Opa, chega aqui. A prima não fala. Tá, ela veio visitar, mas ela não fala. Ela só fala nas redes sociais, né, Paulinho?
1: Ela, olha lá, Elsa, olha lá.
2: Bola levantada na boca, legal, preparou para cruzar, bateu por sombra. Cidadela foi para a linha de fundo. Grande jornalista Ida Garcia visitando a cabine da 104 e trazendo mais charme, mais beleza para esta cabine de rádio. Apesar que aqui só tem menino bonito, né, rapaz?
1: Mas só beleza.
2: É, só beleza. Menino. Eu não sei que a nossa equipe de terra é feia, mas a equipe de cabine é bonita, né?
1: Olha,
2: é,
1: realmente.
2: Mas é, toca a bola pelo corredor. Armou da linha, só fazendo o gol do misto. Bateu pro gol. Explodiu na zaga. Que bobeira foi essa? Que saída de bola errada foi essa aí, Fernando?
4: É a segunda vez, né? A primeira com o Vinícius, agora ali no meio campo com camisa 7 e Carlos Miguel. E o cartão amarelo foi pro Davi Luiz pela falta no Eric, ali no meio campo.
2: Tá certo. 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Aqui desce outra vez a equipe do ABC. Já mete bola pra frente. Explodiu no marcador. Foi pra linha de lado, arremessa de lateral. 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Decorrendo jogados e cravados, 22 minutos passados pelo meio. O placar do jogo ainda é aquele 0-0 pro União ABC, 0 também pro misto. Quebra a bola pela meia, já domina, empurra a bola para o corredor, ele vem buscar aqui, mais atrás, domina aqui pela meia, o time do ABC, empurra a bola para Gabriel, Gabriel para o Ítalo, pegou, falta nele, o Coma vai lá pedir cartão, hein? Vai fazer uma pressãozinha na cabeça do árbitro ali, o Coma.
4: Ah, o Coma, ele o espírito do pai dele, né, do Roberto Soares Coma, capitão o jogo. Falta está marcada para o União aqui pela direita, campo de ataque, a direita do seu rádio, 0-0 é o jogo.
2: 0-0 é o placar do jogo. Lá vem levantamento fechado na cozinha do misto. Quem sabe agora na casa dos 24. Prepara para o levantamento no Como. Fica ali na bola conversando com ela. Tem também camisa de número 11 ali pertencente ao Lucas. Vem para o levantamento. Vai todo mundo lá para a cozinha da equipe do misto em busca do golzinho. Um ponto, três pontos importantes. Vamos lá, União. 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
2: 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Levantou, fechou na boca do gol. Subiu todo mundo, olha o gol. Saiu o goleiro pra fazer a defesa. A jogada foi ensaiada, só que a segunda bola não funcionou, né, Blanqui?
4: Ah, recuou pro goleiro de cabeça. Era o Rafael lá no segundo pau. Já colocou a bola em jogo, veio o misto, 0-0 ao jogo.
2: Lá vem o misto, empurra a bola pra mim, tentou soltar, soltou pra lá, ela meteu no fundo, bola boa pro Rian, levantou, fechou na boca da botija, chega a zaga, tira, afasta o perigo. Vem de novo, sobrando pela bola, ele vem o Ítalo. Ítalo já domina, não sou um carro, Miguel que dominou, dominou o carro, Miguel inverteu a jogada, trabalhou aqui na direita, bola pro Alex. Alex domina, atravessa a fronteira, toca de lado, empurra a bola mais esperto aqui, mais aberto aqui, pro garoto Isaac, ganhou Isaac pra linha de... Opa, que é isso? O que é isso? Uma jogada desproposta. Tudo bem que pegou a bola, mas por muito pouco se pega o jogador aí, quebrava as duas pernas dele, hein, Fernando?
4: E por isso que o árbitro da partida vai conversar com o Rafael,
2: né? Não, tem que dar cartãozinho pra ele.
4: Concordo que ele...
2: Ele deu uma voadora com os dois pés, rapaz. Por pouco, muito pouco, não pegou o menino, o Isaac ali, Paulinho.
1: É, realmente o árbitro errou. Esse árbitro é fraco, viu? O Léo já tá comandando ele, porque isso aí é cartão. Eu vou ser sincero, poderia ter dado vermelho.
4: Por imprudência, né, Paulinho?
2: Se ele pega o menino, ele quebrava isso. As pernas do jogador da equipe do misto.
4: Concordo.
2: Manda pro Milani.
6: Elson, em andamento, Campeonato Brasileiro, ainda Série B. Sport 1, Operário do Paraná, também 1, em andamento.
2: Tá certo, falta marcada no arremesso de lateral. Prepara para a cobrança, portanto, no arremesso de lateral. Aqui o camisa 62 aqui, que é o Alex. O Alex conversa ali com o árbitro do jogo. Conversa aqui, estão arquipeliando ali, né, o meu querido Fernando Blanqui.
4: Isso, e também o juiz da partida chamou o Rafael, que é o capitão da equipe, que fez a entrada. E o camisa 13, o Muricy, para conversar, para Chega, não quero mais isso.
2: Não, que é isso? Foi feio demais, rapaz. Num campeonato de Série B, do campeonato, quebrar a perna aí, podia quebrar o menino ali de vez. O cara veio com tudo. Ele deu uma voadora de mais ou menos 4 metros, meu irmão. Foi com os dois pés ali, chegou por cima. Ainda bem que o Isaac foi esperto. Tira a bola de lado, empurra a bola, chegou, soltou de lado, por aqui, a Reza detona a bola pra frente. Chega lá atrás pra dominar. Quem busca é Pedro. Pedro consegue, não consegue dominar a bola. Lá o Pedro do União ABC bateu nele, foi pra linha de lado. Bandeirinha confirmou arremesso pra equipe do União ABC. Não, pro
4: Misto,
2: vem jogando. O Misto já domina, inventou a jogada, trabalhou com o Carlos Miguel. Carlos Davi Luiz já domina. Carlos Miguel já passa, ele mete por fundo, bola pro Guilherme. Outra vez a bola vai pra linha de lado, outra vez o arremesso da equipe do Misto cobrarem. Então vem pra cobrança, Rian. Vinícius aparece atrás, Davi Luiz chega pela meia. Carlos Miguel já escapou de profundo. Ele meteu a bola de lado, empurrou no arremesso, chegou o Zaga, meteu a cabeça na bola. Paulo. Paulo tirou, afastou o perigo, vai sobrar de novo com o Rian, que fez apenas a projeção, o Zap paralisou e marcou. Marcou uma falta ali. Campo de defesa, ataque sobre defesa da equipe do Misto para sair jogando da equipe da União ABC. Movimentação aí no banco de reserva aí do Misto, da equipe do Misto aí. O professor tá contente com o jogo ou não?
4: Olha, quem fica ali é o auxiliar técnico ali que tá. O Dudu Salles está sentado tomando água. Agora o auxiliar técnico que fica agitado conversando com a equipe. E do lado do União ABC tá com braços cruzados, mais calmo, o Adriano Ardaia Ferreira.
2: Tá certo, bola vai para a linha de lado, arremessa de lateral, 26 minutos, caminhando já para aquele tempo de hidratação. Recuerde pela meia, já domina, dominou pelo corredor central, deu um tapa na bola, domina
4: mais
2: uma vez aqui a equipe do União. Um abraço para quem, meu garotinho?
4: Ah, para dona Sandra Blanca, que tá lá ouvindo o Elson Pinheiro, canhão do rádio.
2: Abraço pra dona Blanque, pra senhora Blanque em casa nesse momento com aquele monte de cachorro, aquele monte de gato, né, que ficou lá, né, rapaz? São 4 cachorros, 4 gatos e 2 emas. Que fica lá.
4: E 3 periquitos, papagaio.
2: Tá certo. Então vamos ter que mandar o Ibama lá fazer uma visita pra você, né, Fernando Blanque? Domina pela vem ela. Quem vai sair jogando lá de trás mais uma vez aqui é o Rian. Rian já quebra a bola pra frente, empurra a bola, não consegue dominar Arthur. Arthur dominou, não conseguiu dominar, chegou a zaga, chegou lá atrás do Alessandro, meteu o bicão agora com o Gabriel. Chega parcialmente, tirou lá de trás aqui pra zaga do Micho. Vem pela meia, domina. Dominou pro corredor central, bola rapidinha pra Lucas. Lucas domina, começa mais atrás com o Leo Cumba. Na Cuma domina pra equipe do Abesdo. Aqui do União ABC, ele vem pra meio, tenta azeitar, solta com o Alessandro, não faz uma jogada esquisita o Alessandro, contra-ataque armado, põe uma bola pro Arthur, encarou de frente o Arthur, pra lá, pra cá, levou a carga por baixo, diz que nada foi, dá o sequência no lance, trabalha de novo aqui a equipe do União, empurra a bola pra Gabriel pra Eric empurrou da esquerda pra direita pra Pedro, domina Pedro, volta pela contramão, tenta carregar de novo lá de trás a equipe do União ABC, que empata o jogo em 0-0, um placar que não é muito bom, mas é melhor perder 2 do que perder 3, né, professor Paulo Mansano, na vida desses dois aí, porque ainda tem esse mais 3 jogos pra cada.
1: Realmente, Aspiro, mas acontece que hoje à noite joga o Comercial contra o Campo Grande.
2: E amanhã tem o Aquidauana.
1: Tem o Aquidauana, então se as duas equipes vencerem, já distancia um pouco deles.
2: Tá certo, torcedor
4: do Brasil. Oi! Lembrando que tanto o União ABC como o Misto estão com 7 pontos ganhos, né? União na segunda colocação e o Misto na quarta.
2: Professor Paulo Mansano, o que é belo, Paulinho?
1: É do ovo.
2: E que ovo, hein? Ovo de, sabe daqueles crocodilo de 500 metros? Barbaridade, rapaz. É ovo pra mais de metro, rapaz. O ovo desse aí dá um milhão de gemadas e dá pra fazer omeletes, dá pra fazer frito, assado, cozido, ainda sobra ovo, rapaz. Mete pela meia, já cutuca a bola no corredor central. Na esquerda tem Rian. E Rian não conseguiu dominar, mas mesmo assim, o arremesso de lateral foi pra equipe do Misto, né, Blanque?
4: Isso, a bola bateu no contrário e vai lá o Rian parar para fazer o arremesso lateral. 0-0 é o jogo.
2: Você tá embaixo de qual sombra, hein, Blanque?
4: Tô do lado esquerdo das cabines de rádio, pertinho aqui do banheiro aqui. Daí eu e o Cid de bermuda. Ele falou, se fosse jogo grande eu vinha de calça. Mas
2: tá
4: o
2: certo.
4: Jogo não, eu vinha de bermuda.
2: Diferença do repórter, né, Paulinho? Se fosse o Ricardinho Paredes, eu tô aqui do lado do bar aqui.
1: Do bar,
2: é. Não é, Milani?
4: Mas tô do lado do bar também.
2: Onde você tá? Eu tô aqui do lado do bar, bem coladinho aqui em mim. Se eu esticar a mão, eu tomo alguma coisa super gelada.
4: Já pensou o Zepa Marques saudoso narrando e o Ricardinho de repórter?
2: Ah, Brenda, toca a bola pela meia e pura a bola pelo corredor do domínio. Se o Zepa chegasse no jogo. jogo, né, meu filho? Ah, meu Maria, só Deus na causa. Toca a bola pela meia, tentou soltar, soltou no corredor central ali. Vai ligar contra-ataque. Arma no corredor, meteu aqui na esquerda, bola para Lucas. Lucas não conseguiu a parada, ela foi para a linha de lado. Arremesso aqui lateral e atenção, torcedor do Brasil. Que hora o árbitro vai dar aí o tempo de hidratação, hein? 30 minutos cravados pelo meu torcedor do Brasil. Esse é o tempo de jogo. Caminhando para 31, já inverteu a jogada. Inverteu bem da esquerda para a direita, tentou soltar, soltou para na esquerda para o garoto camisa número 10, que era o Eric. Eric recolhe, levanta o Eric na boca do gol, dominou para Cauê, tá abafou. O Cauê tá sumido no jogo, hein, Paulinho? Tá, que é um grande esporte, um grande potencial da equipe do União ABC. O Cauê que não pegou na bola ainda.
1: Nosso Pinheiro, não tá chegando. E a equipe de Três Lagoas tá melhor até agora que o União ABC. Agora eu tenho um detalhe aí, Elcio. O Léo Como tá pedindo para ser expulso, hein?
2: Porque tu não para de falar com a arbitragem, né?
1: É, e agora ele deu uma entrada feia ali também.
2: Aqui, Domingos, já tem amarelo.
4: Lucas Rafael.
2: Preparou para a matemática, matou, fechou na boca do gol, sobe todo mundo.

0: mais atrás. O Breno já descarrega, mete pela meia, empurra a bola, quem vem buscar é Gabriel.
1: Pergunta. Gabriel
0: não consegue dominar. Pergunta pra quem?
1: O Paulo Moçada, depois.
0: Bola na boca do gol, preparou, orquentou, projetou o Arthur no meio da zaga. Chega a zaga pra tirar. De novo, saiu jogando errado o meio de campo da equipe do União ABC, Fernando.
1: Ah, saiu jogando errado, quase que o Arthur pega a sobra. Sorte que a zaga recuperou ali o camisa 3 e o Rafael Salles. Paulo Monsanto, o misto é um time de mais qualidade técnica que o União ABC está enfrentando?
2: Verdade, que a equipe do misto está jogando com raça, está jogando melhor que o União ABC. A União ABC está irreconhecível do último jogo que a gente tem assistido contra o Comercial, que grande parte, principalmente no segundo tempo, mandou na partida. E hoje o meio de campo está perdendo da equipe do União ABC e a bola não chega na frente. Por isso, a equipe do Misto está melhor em campo.
0: Cartão amarelo para o Fleber, é isso mesmo? Aqui no banco de reserva da equipe do...
1: Isso mesmo, cartão amarelo pro Fleber, por reclamação. Quem dedurou ele foi o seu Cícero Alessandro de Souza, o assistente número 1.
0: Paulinho, você não acha que a arbitragem de hoje incomoda, se incomoda demais com o banco de reserva que reclama, que fala? Eu acho que eles se incomodam demais, sabe? Eles querem se aparecer, vão lá dar um cartão, expulsa o treinador, expulsa a comissão técnica, expulsa todo mundo. Eles podiam se concentrar mais no jogo e parar de fazer caca, né, Paulinho?
2: É, realmente, antes não tinha cartão para técnico, né? Hoje, como tem, então eles estão colocando isso. Olha lá, Elcio.
0: Bola pro Cauã. Eu pedi Cauã na linha de fundo. Ele já dominou. Pediu passagem para cima do Marcão. Balançou o Carlão. Tocou mais atrás. Empurra a bola pro camisa número 11. O Lucas, que não entendeu a jogada. Chegou zaga, meteu o bicão. A bola foi pra linha de lado. Não vai ter tempo. Não vai ter parada de hidratação, não, com esse sol.
1: Não vai ter, não, viu, Elcio?
0: Caramba, velho. Todas as partidas teve, não tiveram? As partidas não tiveram? Um minuto?
1: A que eu fiz aqui, não. Todas que eu fiz, não teve parada, não.
0: Ah, rapaz, teve sim, pô. Fizemos jogo aqui, teve sim, pô. Parada já aqui.
2: Mas jogo nesse horário tem que ter, agora.
0: E com sol desse. E com sol danado desse, sei não, hein? Prepara para levantar, mas já vem ela. Preparou para o cruzado, marcou o que? Arremesso de lateral, tiro de canto.
1: Ah, ele está marcando bola, é lateral para o time do União. Vai ali o Lucas Rafael na cobrança. 30 graus, abaixou 1 grau a temperatura aqui.
0: É tiro de canto, vem Lucas
1: de
0: na
1: canto,
0: batida.
1: Isso.
0: Lucas vem na perna canhota, quem sabe agora, bom momento na casa, nos 34 minutos, quem sabe agora, bate no cordão, que eu faço emoção, levantou, fechou na boca do gol. Muito forte, não chegou pra ninguém. A bola passou, cruzou toda a extensão da área e foi se perder pela linha de fundo. Professor Paulo Mançano, o que tá faltando pra chegar essa bola com mais qualidade ali? Pro Cauê, que tá isolado na frente ali no campo de ataque da equipe da União ABC. E o Eric tá perdido lá do lado esquerdo, Paulinho.
2: Porque essa bola não chega, o meio do campo está sendo dominado pela equipe do misto e a equipe do União está tentando entrar no jogo, na raça também, como a equipe do misto joga, e essa meninada é de toque de bola, não é desse futebol que eu tenho visto da equipe do União. O União está irreconhecível, Elcio Pinheiro.
3: Elson, pelo Campeonato Brasileiro Série A, ontem o Bahia recebeu a Chapecoense e venceu por 2-0. E o Fluminense empatou por 1-1 com o Bragantino, Elson Pinheiro.
0: Tá certo, com o Bragantino em casa e com pancadaria no final do jogo, com dois jogadores expulsos, um de cada lado, rapaz. É só
2: uma vergonha esse jogo.
0: Uma vergonha, né? Uma barbaridade, rapaz. Aquele menino lá, pra que tá fazendo aquilo? Cabelo tudo enfeitado, aí chega, vai brigar. Hulk, uma negação no jogo de ontem. Pegou
1: Lucas
0: na
1: Rafael na cobrança.
0: Lucas Rafael na cobrança, bateu no Quinho, levantou, fechou na boca do gol, passa por todo mundo, acabaram, bateu pro gol, pegou mal na bola, pé errado, meu garotinho. Pé errado, ele pegou com o pé errado o Gabriel, ali tinha que soltar a perna canhota na bola ali, por pouco, muito pouco, o Eric fez lambança, a bola sobrou pra ele, a bola do jogo até aqui, Blanqui.
1: Ele bateu de pé direito, a bola passou à direita, muito longe do gol, do goleiro Cauã. Detalhe, o técnico do Salles, que estava tomando água, sentado lá no banco, está agitadíssimo. E já colocou todo mundo para aquecer que estava aqui no banco. Será que ele vai mudar no segundo tempo? Não está gostando da equipe, não, hein?
0: Em bola, então, dominando. Dominando, levanta a cabeça, busca pelo corredor, mas atrás com Paulo. Paulo domina. Perdeu bola. Para meia, para Isaac. Isaac levantou o carro, é gol na boca do gol. Deu de lado, dali para Arthur. Vai bater para o gol. Perdeu, Arthur. Arthur tentou ajeitar na perna esquerda. A bola quicou. Por pouco, muito pouco, porque se ele aceita, ele ficava com a perna canhota, gol escancarado na frente dele.
1: Isaac teve a primeira chance, depois teve para Arthur, mas Léo Coma pôs o pé de ferro na hora que o Arthur foi bater com o pé direito. 0 a 0 é o jogo.
0: 0 a 0 o placar do jogo. 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Vocês ouviram o toque eletrônico do Milani apontando para você, torcedor do Brasil. O tempo, o tempo, o tempo e o placar do jogo. Casa dos 37, primeiro tempo. O placar ainda é aquele, é 0 para o Misto, 0 para o União. Aqui domina outra vez o União. Perdeu o Misto, apertou, boa a bola para Vinícius. Não, Vinícius. O que é que o Vinícius tentou fazer aí? Você dá para explicar para mim ou não, hein, Blank?
1: Ele escorregou na hora que foi bater, bateu a bola em cima do contrário. E rapaz, e o Isaac meteu a bola na trave direita. Quase, quase abre o placar o Misto, hein?
0: Ele escorregou com esse gramado molhado, né, Blank?
1: É, teve irrigação, né?
0: Teve irrigação. Teve irrigação aonde? Lá na rua.
1: No imaginário.
0: Lá na rua principal, ali, né? Da Moreirinha. Eu passei lá, os caras estavam molhando mesmo a rua. Bola boa! Empurrou pra cá, o Miguel ganhou, linha de frente, vem pro cruzado, sobe a bola de novo. Olha o Vinícius, lá, Vinícius. Fala pro Vinícius aí o seguinte, ó, parar de chutar, tá? Avisa ele, fala, Vinícius, a hora que nós estamos lá na cabine é pra você parar de chutar, porque o narrador não aguenta mais te xingar lá de cima.
1: Não, bronca.
0: Barbaridade, o que é isso? Eu já vi um milhão de vezes o chute dele, nenhum vai pro gol, passa longe do gol, ele continua tentando. Quem sabe ele vai tampar a minha boca hoje com um golaço dali do meio da rua, hein? Domina, falta marcada, o João não deu. Deu sequência, meteu bola rapidinho para Léo Coma. Levantou o Léo Coma, inverteu uma jogada, inverteu bem na esquerda, bola pra ele, que Eric domina, desceu pra Pedro, Pedro recarregou, ajeitou, buscou pro centro, saiu da meia, tentou soltar, soltou pra Eric, volta Eric pela contramão. O Lucas insistiu na jogada. Vamos lá, Lucas, tá jogando fora daí, Lucas. Brigou pela bola, Lucas, no carreto, sobra atrás e por trás, bola pra Paulo. Paulo domina pra ele. Que é isso, Paulo? Que canudo, Paulo? Você deu um canudo, Paulo? Faz isso. Não com o Léo Coma, não, rapaz. Toca no pé, sai pro abraço, meu garotinho. Totalmente nervosos os jogadores do ABC. Impressão que dá, Paulinho.
2: É o que eu disse, Elcio. Tá todo mundo nervoso. Tá jogando irreconhecivelmente essa equipe do União ABC. É uma equipe de toque de bola. Meio de campo, arma direitinho o jogo. E hoje entraram no ritmo da equipe do Misto. E o Misto entra com raça, com correria. E o União ABC não consegue fazer isso.
0: E aqui vem olha ela aí. No meio da rua, bateu pro gol, ele é um adiantado. O Isaac ia fazendo um golaço, pegou de longa distância, goleiro Breno adiantado, por pouco, muito pouco, Fernando.
1: Rapaz, o Isaac viu o Breno adiantado e voltou pra cobertura. A bola passou tirando tinta do poste direito, gelou da camisa do Milani, com um susto que essa bola passou. Quase o Misto chega. 0 a 0 o jogo.
0: Professor Paulo Massano, desde o primeiro jogo do Breno, você está falando, Elcio, o Breno joga adiantado. Ele vai tomar um gol com a canhola dessa no meio da rua. Aqui apontou, olha o gol do Misto. Sai o Breno para fazer a defesa, Paulinho.
2: Ele estava aqui na frente da área grande, né? E o menino atrás do meio de campo. Ele enxergou bem e cobriu. E só não foi gol porque a bola passou raspando a trave do lado direito, porque ele já tinha levado esse gol.
0: Tá certo, rapaz. Eu já tomei uns 4 litros d'água hoje aqui, hein, menino? Pelo amor de Deus, vem tudo, vem água, vem tudo, mas não vem um sorvetinho, né? Não vem uma nada pra gente comer na cabine, né? Não tem nada. Mas água vem demais. Mas hoje é só hidratação, viu? Hoje aqui é só hidratação. Mas pode hidratar com outro líquido também, né, Blank? Uma Coca-Cola, né? Um Guaraná, né, Blank?
1: Correto.
0: Agora só água, só água, só água, rapaz. É, não é nada. Traz um Guaranazinho, uma Coca-Colazinha, né? Um suquinho de laranja, né, viu? Pelo amor de Deus. Por enquanto, que depois do jogo dá pra tomar um negocinho mais forte, mais espumoso. Não, meu filho. E não fala isso, então o Ricardinho vem aqui. Vocês falaram de uma coisa forte, espumosa aí. Eu falei, Ricardinho, mas não é isso que você tá pensando, não. Outra coisa, rapaz. O que que deu o árbitro? Falta marcada é perigosa, hein, Blank?
1: É o mini escanteio de calças curtas, rente à linha de fundo. A bola vai chuchuveirar na área do time do União. 0-0 é o jogo.
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0: 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Show do Brasil vem pra cobrança. O garoto camisa não, Isaac. Partiu o Isaac pra bola, quem sabe agora. O Misto num bom momento, na casa dos 41, 4 por jogar. O Misto pode tirar o primeiro zero do placar no apagar das luzes nas últimas voltas do ponteiro. Prepara, Lucas, dois homens da formação da Moreira Humana. O árbitro uma semana pra apitar o jogo. Partiu pra cobrança. Isaac levantou, fechou curtinho. Jogada ensaiada, só que... O camisa 10, o Alan, não teve nesse treino, né? Não, o Blanc.
1: Ele faltou. Ele chegou atrasado, igual o Paulo chegou atrasado no jogo do União semana passada. 0-0 é o jogo.
0: 0-0 o placar do jogo. Domina. Domina fácil aqui atrás. O Alex. Alex domina, bota a bola pra correr, mete a bola pra frente, empurra a bola na esquerda, direita. Bola chega no Alan. O Alan não entendeu a jogada. Então, Marcelo, pela linha de lado, arremessa de lateral, favorecendo a equipe do ABC para ser jogada pelo seu campo de defesa. Prepara lá pra cobrança o garoto Pedro. Pedro encaminha pra bola. 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Aqui prepara a falta marcada para a equipe da União ABC na cobrança. Vem Pedro lá no esquerdo do campo. Ele vem para o chuveiro, vai chuveirar lá dentro, na cozinha do misto. Torcedor do Brasil na casa dos 43 minutos, dos 43 minutos de jogo. Então prepara para a cobrança. Lá vem a equipe do ABC, quem sabe agora, vem lá, bota no cordão, Alessandro, levanta essa bola na cozinha, preparou pro levantamento. Deusa Branca ganhou a grande área, goleirão não saiu, e também o Lucas não entendeu, chegou tarde na bola, cruzou toda a extensão, não chegou ninguém. Até esses cruzamentos estão saindo mal feito na área, Paulinho.
2: Realmente, Elcio, é a bola muito alta e foi lá no outro lado e a bola saiu pra linha de fundo. Muito difícil pro jogador do União ter pego essa bola. Mas aqui é detalhe, hein? Vejo o que eu fico chateado. A equipe do União está jogando mal do jeito que está jogando. Meio de campo não domina a bola, perde para a equipe do Misto. E o Misto também não está jogando como veio na primeira partida aqui em Campo Grande.
0: E o Colma, que com 31 anos, como ele falou ali, ele podia conversar com a gurizada, que agora estava em campo, né, Paulinho? A experiência do Colma aí com 31 anos, ele já podia, gente, vem cá, vamos arrumar isso daqui. Ele podia ser uma liderança dentro de campo.
2: Espero que agora no intervalo ele ajude o técnico e conversa, porque ele está reclamando muito com o técnico aqui do lado direito. O menino erra, ele reclama. Principalmente esse menino, o Lucas, da equipe do União ABC, que não consegue dominar uma bola sequer.
0: Mas só vem canudo pra ele, né, Paulinho?
2: Também.
0: Não chega uma bola retonda pro garoto Lucas. E lá vem bola de novo. Lá vem o endiabrado Isaac, bola profunda, chegou na frente dele. Quem chegou foi Paulo, tocou o bico na bola, Paulo. Ela foi pra linha de lado, arremessa de lateral. No toque eletrônico do Milano, você vai gerar o tempo e o placar do jogo decorrendo, jogados cravados. Pelo meu já deu, hein? Pelo meu já deu, 45, hein, professor? A placa de acréscimos não subiu ainda, né, Blanc?
1: Não, ela tá ali do lado do Geuri Wesley, que é o quarto árbitro, ainda não subiu, não. Eu acho que ele nem assinalou e nem disse no fone de ouvido quantos minutos é de acréscimo pro Geuri.
0: E aqui vem bola, vem no corredor, domina mais uma vez aqui a equipe do Misto, empurra a bola para Alan, pra Davi Luiz, pediu carga, falta marcada em cima do camisa 10, aqui no Eric, falta marcada. Hoje tô vendo o Eric sumido em campo, Lucas sumido em campo, Ítalo não consegue fazer um bom jogo, o Gabriel não tá chegando.
1: 2 minutos.
0: Não tá chegando quando aquele homem surpresa pelo meio de campo, como sempre chegou, e o Cauê perdidíssimo em campo, o centroavante Cauê. Quarto lado, quarto outro, pegou umas duas vezes na bola, sumido, e quando o Cauê não joga, o ABC não joga. Quando ele não abre espaço, ninguém chega. Bola vai pra linha de lado, arremessa de lateral, prepara pra cobrança ali o Pedro. Pedro vem carregado pra bola, caminhando pra casa dos 45 e 30. Prepara pro levantamento, lá vem Pedro. Ele vai carregar a bola, empurrou, meteu bola pra frente, empurra. Quem vem Eric na partida, quem chega na marcação dele, Vinícius. Ele empurra de lado, empurra de qualquer jeito, vai chegar aqui o Colma. Briga pela bola, o Colma perdeu o Colma. E perdeu bola pro garoto Ítalo, garoto perdeu bola pro João Carlos Miguel, garoto rápido. Meteu bola pra frente pro Isaac. Isaac faz a finta. Carrega Isaac na perna direita, trouxe pra meia, tentou ganhar o corredor central, insistiu direto pro gol, bateu, goleirão no susto, pegou, soltou, largou, sobra de novo com o Carlos Miguel, dali Carlos Miguel carregou na esquerda, balançou, tropeçou na bola, ele pediu pênalti, o João estava em cima do lance, não deu nada não, lá vem Pedro de novo, empurrou pro Alex, ganhou Alex a linha de fundo, a bola vai pra linha de lado, arremessou de lateral, e o banco de reserva reclama, pedindo pênalti, mas não houve não, Branqui.
1: Pra mim não, ele já estava desequilibrado e caiu. Houve o toque do Léo Colman nele, houve, mas já estava desequilibrado e caído, Nelson Pinheiro.
0: Tá certo, recolhe para sair jogando de trás mais uma vez ali. Toca a bola de lado para sair jogando, campo de defesa mais uma vez aqui, equipe do Misto. Mete bola, trabalhou da esquerda para Lucas, Lucas para Isaac, Isaac domina. Devolveu de novo para Carlos Miguel, vem para cruzado, ele tocou mais atrás dali. Encarou de frente a marcação, bateu para o gol, pegou mal na bola.
5: Futebol é show!
0: A bola foi para o Coubre. A Cidadela por pouco, muito pouco. Chegou mais uma vez aqui a equipe do Misto da cidade de Três Lagoas. Tudo bem, presidente?
5: Graças a Deus, tudo bem. Muito feliz pela forma da disputa. Um grande jogo aqui hoje no Jacques Tadouz. Mais tarde um pouquinho, um outro no mesmo nível. Quem ganha é o torcedor, principalmente com a transmissão da nossa Educativa MS.
0: Só para cada um, presidente. Você estava onde? Estava na sala, presidente?
5: Não, estou caminhando, estou trabalhando bastante.
0: Tá certo, Estevão Petralha conversando com a gente. Oi,
2: vou fazer uma perguntinha para o Estevão aqui.
0: Faça. Acabou o jogo.
2: Não paralisou para
0: hidratação?
2: Não está tendo hidratação?
5: A princípio não, mas eu acho que pelo tempo e o comentário que o Elcio fez agora há pouco, é possível que tenha que ser feito, né? Uma temperatura bastante alta, típico de Campo Grande, né? Não é época de chuva. Acho que não ia atrapalhar, pelo contrário, é uma boa orientação de vocês. Vou pedir para o delegado do jogo também proporcionar essa informação lá.
0: Presidente, uma perguntinha para o presidente aqui, por Itaquetá aqui. Agora 2027, vai ser com 12 ou vai ser com 10? Porque houve essa manifestação lá no arbitral que eu participei na federação. 2027, com 12 equipes ou com 10 equipes, presidente?
5: 10 equipes. Estão esperneando aí para subir as duas. Que vão encaixar com as 8 que permaneceram, são 10 equipes confirmadas. Não tem o apoio legal jurídico para que a gente pudesse proporcionar esse acréscimo, não de 2 e sim de 4. Então apenas subirão 2 e faremos o Série A 2027 com 10 equipes.
0: Com 10 equipes, está aí o presidente Estevão Petralas conversando no microfone, som da melhor. E você já está aí doidinho para conversar também, né, Blank?
1: Vou chegar aqui no Isaac, camisa 11 do Misto. Isaac, o Misto... Tentou, você quase fez um golaço no meio da rua, mas tá difícil essa bola entrar, Rádio Educativa FM, boa tarde.
6: Boa tarde a todos. A bola tá difícil pra entrar, mas se Deus quiser, vê o que o professor vai falar ali, pra gente entrar bem pro segundo tempo, pro gol sair, a gente garante os 3 pontos.
1: Tá aí o Isaac cansado, todo mundo do União ABC já entrou. Pro vestiário e também do Misto, o Isaac é o último, Elcio Pinheiro.
0: Você cansou também, Fernandinho?
1: Não, Elcio Pinheiro.
0: Não, viu? Né? Tá certo. Tô vendo você, tu tá meio cansadão hoje, assim.
1: A semana, né, Elcio Pinheiro?
0: Você tomou água?
1: Tomei água,
0: tá
1: Elcio
0: certo,
1: Pinheiro.
0: Então tá certo. Pô, tem que se cuidar, viu, Fernando Blanc? Vamos lá, intervalo de jogo aqui, vou retornando o sinal, o nosso som lá pro Leozinho. E Leozinho deve estar comendo de amendoim uma hora dessa, por que é uma grandeza, rapaz. Deixar 2 sacos de amendoim pra ele lá.
2: É doido, realmente, ele só come amendoim.
0: Mas deixar também 2 sacos de pocão pra ele chupar lá.
2: Os deixou lá pra ele.
0: Então hoje tá chupando pocão e comendo amendoim, rapaz. Vamos retornar com o Léo. 2 minutos de intervalo comercial e daí o Milani vem pra comandar com Paulo Manzano o intervalo interativo. Da Educativa.
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2: Pessoal, uma coisa que acontece muito e eu escuto bastante as pessoas falando é o pago e pagado. Eu tenho que usar assim, ó, tinha pagado, havia pagado. Se o verbo é ter e haver, eu uso pagado. Tinham pagado, haviam pagado. Se o verbo que antecede é ser e estar, eu uso pago. Então, está pago, foi pago, é pago. Repetindo, tinham pagado, haviam pagado. Está pago, foi pago, é pago. Ter e haver, pagado. Ser e estar, pago. E assim com os outros verbos. Tinham imprimido, está impresso. Haviam imprimido, foi impresso. É o duplo particípio. Falou, moçada. Obrigado. Tamo junto.
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8: Educativa 104.7, alô navegante da Educativa, tudo bem? Muito prazer, sou o Milani. Intervalo de jogo aqui no Jax da Luz, União ABC 0, misto lá de Três Lagoas também 0. E o professor Paulo Manzano está comigo aqui e estávamos falando em off que o misto está jogando melhor, mas não consegue, hein, professor Paulo, chegar até a finalização do gol. O que está acontecendo? O que, que o senhor espera para o segundo tempo de União ABC e misto? Professor Paulo Manzano.
9: Ó, Milano, o que eu estou sentindo nesse jogo é o seguinte: essa equipe de Três Lagoas veio para vencer, está correndo bastante na raça, é um time raçudo, mas não tem uma boa finalização. Conseguiram 3 finalizações no gol da equipe do União ABC, no gol do Bruno. O Bruno joga adiantado, ele quase tomou um gol do meio da rua, porque estava bem adiantado, o menino foi inteligente, cobriu ele e a bola passou raspando o poste da trave direita embaixo, e que não daria para ele pegar, porque ele ficou no meio caminho. Aí isso aí, depois teve 2 lances do jogador Vinícius, do meio do campo, também de fora da área, da linha, da área grande, chutou e o goleiro Breno, Breno da equipe do ABC pegou. Mas foi só isso que aconteceu, porque ninguém conseguiu chutar mais bola. E a equipe do ABC com chuveirinho, tentando chegar lá no gol, mas o meio do campo está perdido da equipe do União ABC. Os jogadores do meio de campo, o Alessandro, que nós sabemos já como ele joga, está fora de forma, não estou gostando do Alessandro. E também ali o Gabriel, o seu Eric, não faz que a bola chegue nos jogadores Lucas e Cauê. Cauê perdidinho, é o melhor jogador da equipe do União ABC, está perdido dentro de campo, a bola não chega para ele, e se ele não jogar, a equipe do União ABC não joga, mas a bola não está chegando nele.
8: Professor Paulo, a gente percebeu aqui no primeiro tempo que eu acho que até 30 minutos, 35 minutos do primeiro tempo, o União ABC não passou no meio de campo. Isso já era... O senhor tinha a ideia que isso poderia acontecer? E se, não seria o momento do técnico do União ABC mexer nesse time, dar uma falada, porque, igual o senhor disse, o time está perdido em campo.
9: Está perdido. E eles não conseguiram passar do meio do campo, realmente. E a equipe de Três Lagoas, do misto Três Lagoas, não conseguiu finalizar para dentro do gol. Ele dominava e não chutava a bola. Como eu disse, foram 3 bolas só no gol do Breno, da equipe do União ABC. Mas... eu espero que essa equipe volte do União ABC como jogou contra o Comercial no meio de semana. A equipe foi naquele empate de 1-1, foram raçudos, foram até o final, onde conseguiram no apagar das luzes o gol de empate contra o Comercial, mas jogou melhor que o Comercial, pelo menos no segundo tempo, tocou bola, jogadores um para o outro, fazendo 1-2 e chegava com perigo no gol de mandá-la da equipe do Comercial. E hoje aqui não conseguiram fazer nada, nada, nada, nada. Equipe perdida, defesa muito faltosa, estão dando muitas faltas. Houve pouco cartão que o seu árbitro Eduardo da Silva deu para os jogadores, porque já merecia mais cartões, principalmente para a equipe do União ABC, porque houve muitas faltas, muita reclamação, inclusive do banco, mas é no desespero. Não chega no ataque, perde no meio do campo, a defesa dá o chutão para frente, a bola chega aqui no ponto, como o Elcio falou, no Lucas, o jogador de número 11, a bola perdida, ele tenta recuperar. Teve um lance que poderia ter saído até o gol entre o Lucas e o Léo Coma. O Léo Coma tocou para o Lucas, o Léo Coma passou e sozinho. O Lucas não girou, não deu a bola para o Léo Coma, onde poderia sair na frente do goleiro. Foi um lance perigoso que passou desapercebido, mas o Léo Coma reclamou. Espero que, com a experiência dele, converse com a meninada lá, com o técnico, e essa equipe do União ABC venha diferente, viu, Milano?
8: É isso, professor Paulo Mansano. Estamos aqui no Jaques da Luz, Educativa 104, transmitindo em 104.7 no dial e também pelo portal educativa.ms. Muito obrigado pela sua audiência, onde você estiver. Já já teremos o segundo tempo com a narração importante de Elson Pinheiro, que foi tomar uma aguinha agora. Enfim, professor, estamos com o Brasileirão Série B em andamento, Criciúma 1. Vila Nova 0, Ponte Preta 1, Goiás 2, estão acontecendo esses jogos. Pois é, o professor, pelo que eu percebi também, pela limitação do União ABC, falamos que eles ficaram praticamente quase 80%, mais de 30 minutos, sem passar do meio campo. E quando passaram, não tiveram êxito ali, 2 ou 3 bolas que sobraram ali. Enfim, tem opção no banco que possa melhorar esse segundo tempo, ou o senhor acha que o misto vem para cima e vai fazer o gol?
9: Eu acredito que o misto venha para cima da equipe do União, vai acreditar, e o União tem que aproveitar, tem que conversar muito com essa meninada, porque a equipe do União não foi esse futebol que ela vem jogando, que jogou hoje aqui contra o misto. Tem que se conversar muito entre os jogadores, tanto é que eles conseguiram chegar, o goleiro da equipe do misto, o Cauã, o jeito que ele entrou, ele saiu sequinho, sem molhar, sem sujar, nada, ele deve ter transpirado pelo sol que está, mas...
10: Paulinho,
9: oi.
10: Vai ter mudança no União ABC, Cauê que volta de contratura... acho que é para preservar o jogador, ele não volta, e Joás, camisa 19, no lugar do Cauê, camisa 9. Joás, camisa 19.
9: Joás.
10: É Joás, né?
9: Joás. Joás. Joás no camisa, camisa número 19.
10: No lugar do Cauê.
9: No lugar do Cauê. Vai entrar. Ele está com contratura?
10: É, ele vem de contusão, né? Então eu vou perguntar se é pra preservar só, tá?
9: É, porque se ele tá jogando desse jeito é porque ele não estava em bom estado físico para entrar. E é uma falha da direção. Então resolve
10: mudança
9: isso.
10: Mudança técnica, viu, Paulinho?
9: Mudança técnica.
10: Acabei,
9: né,
10: de perguntar pro Adriano, é técnica mesmo.
9: É, a bola não chegava nele, o meio do campo não faz com que a bola chega nele. Eu não entendo esses técnicos nossos, cara. É o melhor menino da jogador. Se ele está bem de preparo físico, se ele está bem para jogar, não deveria. Tinha que arrumar o meio de campo da equipe do União ABC. Né, Milano?
8: É isso aí, professor Paulo Mansando. A bola já está no centro do gramado. Daqui a pouquinho teremos o segundo tempo entre União ABC e Misto. Tivemos um futebol mediano, né, professor? Mediano porque... E de ambas as partes, não vimos nada de grandioso.
9: Você foi muito bonzinho. Um jogo fraco. Jogo fraco. Principalmente da equipe do União, que não é esse futebol que ela joga. Espero que o técnico, o Léo Como, pode conversar com seus companheiros e o técnico resolver essa equipe do União ABC. E agora, não gostei da modificação que ele fez, porque o Cauê, se estiver bem... O Cauê é o melhor jogador dessa equipe.
10: Vai mudar o Misto.
9: O Misto vai mudar? Quem vai entrar?
10: Richaria, camisa 21, no lugar do Arthur, camisa 9.
9: Arthur sai, entra, 21.
10: Micharia.
9: Micharia.
8: Isso. Micharia.
9: Com esse nome vai longe, hein?
10: Pô, é o Alexandre, né? Mas o apelido dele é Micharia.
9: Micharia. Daqui a pouquinho o Elcio vai comentar sobre esse nome. Micharia. Vai, Milano.
8: Professor, amanhã... Teremos a final, hein, da Copa do Mundo. E o que o senhor espera desse jogo, dessa final? Hoje ainda, 5 horas, daqui a pouquinho, horário nosso aqui, a disputa do terceiro lugar entre Inglaterra e França. E amanhã, a grande final, a Argentina e a Espanha. O senhor acha que a Argentina é a favorita?
9: Olha, eu não acho. Eu acho que é 50% para cada um. Antes do início da partida. Mas se a equipe da França, da Espanha jogar como jogou contra a França, eu acho que não vai ter para a Argentina, não, se não tiver arbitragem no meio desse jogo. Eu sou torcedor da Espanha, tanto que meu nome é Mansano. Mansano é espanhol.
8: Olha aí.
9: Meu pai era espanhol.
10: Olha, eu concordo que a Espanha é mais time que a Argentina. Eu, para mim, a Espanha é campeã. Mas não dá para brincar com a Argentina.
8: É, como, né, diz o Elcio, eu sou espanhol também, mas enfim. Elson Pinheiro, o que podemos falar desse jogo de amanhã?
11: De amanhã? Bom, eu sou austríaco, né? Então, eu que por ser da Áustria, eu acho que... Elson Pinheiro, eu acho que vai dar Espanha amanhã no jogo. Mexe, mexe nas equipes, bola branca tá rolando.
10: E mexe, mexe. No União ABC saiu o Cauê e entrou o camisa... Número 19, o Joas. E no Misto saiu o Arthur, camisa 9, entrou Micharia, camisa 21. Ambos os técnicos não gostaram dos seus centroavantes e os sacaram.
11: Micharia?
10: Micharia 21.
11: O nome do jogador é Micharia mesmo? Ou será que ele botar apelido no rapaz? Ele não tem nome, não, Micharia?
10: Não, é que vem da escalação o nome e o apelido.
11: Aí você já vai pelo apelido.
10: Você
11: vai pelo apelido, bota o nome do cara de
10: Micharia. O nome dele é Alexandre, seu
11: filho. Olha que nome bonito que a mãe do cara deu pra ele. Alexandre, meu filho, Alexandre o Grande. Alexandre, olha a história do Alexandre na humanidade. Aí vem um treinador, vem um jogador, um colega de clube, bota o apelido no cara de Micharia.
10: Informação.
11: É pra acabar com o bagulho. Informação de quê, meu filho?
10: O preparador físico que tá aqui do meu lado, o Micharia, que é o Alexandre, pediu pra tirar esse apelido há muito tempo. Só que na própria escalação do Misto, vem Micharia.
11: Tá certo, torcedor do Brasil, a bola branca tá rolando, já tá rolando, tá rolando, tá rolando. Há um minuto, a bola rola aqui no estádio Jacques da Luz, nas Murininhas. E aqui já vem bola, já vai pela linha de lado, já sai lá, linha de lateral, é arremesso de lateral. Pra equipe do Misto, está jogando aqui pelo corredor direito, prepara pra cobrança o Riango. Jean já mete bola pra frente, bota a bola pra correr, empurra a bola pro corredor central, chega a zaga pra tirar na fastura, vem o Misto. Domina o Misto pela meia, aqui pro seu Paulo Mansano, desgasta o microfone dele aí, Paulinho. tem um microfone aqui, tem um valor aqui de microfone que não tá legal aqui. É o do Milani. Microfone do Milani, ó. Milani, seu Milani, seu Milani. Bora, já vai pra linha de lado, arremessou.
12: Não tá funcionando bem o microfone do Milani?
11: Trabalha a bola, trabalha. Não, ele deixa o microfone dele ligado, rapaz. Você fica aqui captando o som. Ele é bonitinho, gatinho do Milani. Recolhe mole. Já domina, já toca a bola central. Empurra a bola com o cantor central. Trabalha a bola com o garoto Marcão. Marcão devolve a bola pros braços. O Marcão não, pro goleiro Breno. Breno domina com o Paulo. Paulo vai sair jogando pro corredor central. Vai levantar a cabeça, descarregou a bola, atravessou a fronteira inimiga. Opa! Passou por todo mundo. Vai sobrar a bola pro Itro. Ganhou o Itro. Não conseguiu dominar o Itro. Já recolhe o Itro. Sai da ponta, vem pra meia. Tenta soltar, soltou, levantou. Empurrou a bola, deixou passar pro Lucas. Vem cá, tiraram o Cauê. Treinador do Coisa tirou o Cauê do campo.
12: Isso, por questão técnica, viu, Elspiro?
11: Questão técnica quando o cara tá ruim.
12: É, que não gostou da apresentação dele. Tanto o Cauê como o Arthur também, camisa 9 do misto, também foram embora.
11: Esses dois treinadores estão de brincadeira, né? Para falar bem que o Arthur e o Cauê não jogou bola. O Arthur jogou bola, o melhor que jogou no time do misto até agora, no primeiro tempo. E o Cauê não jogou na bola, porque o meio de campo do ABC não funciona, né? Só pode estar de brincadeira o treinador do campo, o treinador do União, e sacar o Cauê no jogo. Professor Paulo Massano, você viu isso, professor Paulinho?
9: Eu vi, já comentei, já critiquei o técnico da equipe do União. Tirou o melhor jogador da equipe, é o homem-gol.
11: Aquela coisa, você deixa o craque, o bom jogador, Paulinho, tem que ficar até o último minuto que sobra uma pra ele. Não tem como você tirar naquela época, tirar um Ronaldinho, tirar um Messi, tirar um Maradona, tirar um Pelé de campo, meu irmãozinho. No último minuto os caras decidem um jogo, mas não, né? Não viu lá o que o Roland fez com o nosso time, rapaz? Deu duas roladas em nós, ganhou o jogo. Vem pro levantamento, levantou, fechou na boca do gol, não saiu! De munheca, pra tirar, pra meter bola, o João pegou falta nele, foi isso mesmo, meu querido Fernando Blanqui?
12: Falta perigo de gol, né? Pra mim não foi falta nada, porque ele voou na bola, deu soco e depois se encontrou com o jogador ao contrário. Pra mim foi nada. E 0-0 segue o jogo e, olha, pela primeira vez, o Paulinho concorda que o Breno Mohamed está trabalhando mais em um jogo do que nos outros.
11: Quase tomou. Foi um gol do meio da rua, né, meu filho? 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Prepara para ser jogando para. Que o Jusão paralisou, marcou o que aí atrás, hein?
12: Falta de ataque, falta do Joas. Quem vai na cobrança da falta é o capitão da equipe, que é o Muricy.
11: Muricy também tem camisa branquinha, né? Uniforme bonito esse uniforme da equipe do misto. Quebra ali atrás o Muricy. Já meteu bola, campo de ataque, subiu o zaga, meteu cabeça na bola, Marcão. Descarregou, meteu bola para meia, vem Joas buscar, não conseguiu dominar a bola, o Joas. Já perde bola, empurra a bola para o camisa 7, pela Carlos Miguel, já dominou Carlos Miguel. Ele tentou sair da ponta para meia, saiu, tentou sair do lado esquerdo do campo. Bateu na bola, lá o Colma, ela foi para a linha de lado, arremessando de lateral. Então prepara mais uma vez para cobrança lá pela esquerda, a equipe pela direita, aqui esquerda no campo de defesa da equipe do misto. Já rouba a bola, o misto já domina com Vinícius, domina, levantou a cabeça, Davi Luiz já passou, ele meteu no Davi, sobra de novo pela meia, domina a bola a equipe da União ABC, ele empurra a bola na esquerda para a direita, abriu bem aqui na esquerda para Lucas, dominou, empurrou para Itro, pediu passagem pro fundo, bola pro Pedro, levantou, fechou, passou por todo mundo, não tava lá o Joas, mas sobra na esquerda lá pro garoto Pedro. Pedro domina, trouxe para meia para Lucas. Lucas pediu passagem no toque de bola pro Gabo Eric. Bateu no marcador, foi para a linha de fundo. É tiro de canto. Tiro de canto numa pontada na equipe da União. Bateu pro Coma, levantou, fechou na boca do gol, levantou, dominou, foi batida, pegou mal na bola. Na hora de finalizar, pegou muito mal na bola. Camisa número 7, o Ítalo subiu e continua subindo, seu Blanque.
12: Escanteio rápido cobrado pelo Lucas Rafael para o Coma na direita. Cruzamento aqui na esquerda, tenta grande área, dominou a bola ali o Ítalo. E quando foi, bateu, pegou muito embaixo da bola, bateu, foi para fora, tiro de meta. Olha a lambança do goleiro.
11: Toque eletrônico do Milani, informa pra você a passagem do tempo e do placar do jogo. Alô, alô, galera, o que passou já era. Decorrido, jogados gravados, eu confiro pelo meu cronômetro, chegamos na casa dos 6 minutos. 6 jogados desse segundo tempo, 39 por jogar. O placar ainda é aquele. União ABC tem 0, misto também tem 0. Oh, oh.
12: mas não.
11: Na hora que eu falar, o placar aqui é aquele, você grita União. União. Zero.
12: Misto.
11: Também zero.
8: Elson Pinheiro, daqui a pouquinho, hein? Daqui a pouquinho, o terceiro lugar de França e Inglaterra. Disputando o terceiro lugar, quem vai ganhar?
11: Eu vou torcer pra Inglaterra ganhar o jogo, pra ver se acaba com aquela marra daqueles jogadores da França, rapaz. Mbappé, aquele outro, um bando de mascarado, rapaz. Bando de jogador metido, rapaz.
12: Se a Inglaterra ajudar, né? Porque não vai lugar nenhum a Inglaterra. Já
11: professor foi Paulo Massana, a soberba tirou a França na final da Copa do Mundo, Paulinho.
9: Tirou. Olha lá.
11: Apontou, cortou pra boca do gol, sobrou pra ninguém. Sai goleiro. Tá fincado no chão esse goleiro aí do União, da equipe do Misto ou não?
12: Não, olha só, o Léo Coma fez uma teatralidade, não foi nada. Ele caiu, já botou a mão no rosto como se fosse, tivesse recebido uma pancada, um negócio enorme. Não, ele nunca vai ganhar o Oscar desse jeito. Pra que isso? Olha lá, ó, levantou como se tivesse acontecido nada com o Léo Coma. 0-0 o jogo.
11: Professor Paulo Mantan, falava da França, Paulinho.
9: Olha, se a Inglaterra ajudar no seguinte, o técnico ajudar, não fizer aquela besteira que ele fez contra a Argentina, eu acho que a Inglaterra vence.
11: Tá certo, torcedor do Brasil. Eu sou austríaco, né? Vou estar torcendo pro time da Inglaterra pra ganhar o jogo.
12: Dá pra ver no branco dos olhos, senhor austríaco.
11: Prepara pra quebrar mais uma vez lá de trás, sistema de defesa aí. Ele toca a bola, conversa, bola direto, Marcão vai dominar. Vamos lá, Marcão, bota lá pra dentro, Marcão. Opa, cartão amarelo. Põe pro Vininho, levou cartão pra dois ali. O árbitro sabe, mas nem cadê cartão amarelo, o árbitro sabe. Tá os dois cinco ali. Tá os cinco do Alessandro, do União, e os cinco Vinícius do Misto. Ele vem no meio dos dois, levantou o cartão amarelo, os dois olhando pra ele. Ele não apontou com o dedo pra quem o cartão, não, Blank?
12: Apontou não, Espírito. Eu vou confirmar pra você. Se é o Vinícius do Misto, é o primeiro cartão dele. Se é o Alessandro do União, é o terceiro dele, tá suspenso o próximo jogo.
11: Então, torcedor do Brasil, falta marcada, a bandeirinha já marcava posição de offside. Aí o Zizão marca a falta e prevalece a marcação do bandeirinha. Ele deu um impedimento, tá perdidinho esse título de arbitragem nessa tarde, hein, Fernando?
12: É verdade, que o bandeirinha, ele assinalou um impedimento muito antes e demorou pra ver se o árbitro da partida. Segue 0-0 o jogo.
11: E aqui vem bola. Vem bola com o Eric Piramei. Já domina, empurra a bola no corredor central. Tocou errado pro Alexandre. Dominou, já perdeu a bola. Perde a bola pra mim, pra Isaac. Isaac domina. Sai da ponta. Isaac vem pra. Fez a finta no primeiro, no segundo. 1-2 pra Vinícius. Ficou barrado no baile. Falta marcada. E Canarinho no jogo. Agora aí que tá a dúvida. Se ele deu aquela hora o cartão lá, ó, pra quem que ele deu? Foi pro Alessandro. Agora deu cartão pro Alessandro. Então tem que ver pra quem que ele deu naquela muvuca lá. Porque aquela. Ele deu pro Vinícius ou pro Alessandro? Agora ele deu cartão amarelo pro Alessandro.
12: É, eu também. Pra mim, se foi pro Alessandro, é o terceiro dele agora. Eu vou conferir aqui com o quarto árbitro e já te informo.
11: Tá certo, porque aquela hora ele deu no meio do Vinícius e do Alessandro, sabe pra quem deu? Agora ele deu pro Alessandro. Prepara pra batida. Lá vem ela. Vem pra batida, quem sabe agora. Bom momento que vem pra batida lá, pedindo passagem. Cabeça número 8, Davi Luiz. Ele vem pro levantamento, vem pra cozinha, quem sabe agora. Todos os homens altos do equipe do Misto está dentro da cozinha do União. Bota no cordão, Mistão, bota no cordão que eu faço emoção no Rádio Show do Brasil. Partiu pra cobrança, lá vem ela. Bola branca viajou, ganhou uma grande área, muito forte. De novo não chega. Por que que não cruzam essa bola dentro do gol, Paulinho? Por quê? Quando você vai fazer um lançamento, você procura ali, essa bola cair dentro, mais ou menos assim, se ela pingar, ela vai pro gol. Aí os caras estão batendo a bola, não aprenderam, não estão treinando.
9: É competência, Elcio, isso é competência, chama-se competência. Mal treinado, não há treinamento para que faça isso aí.
12: Informação.
11: Manda pro ar.
12: Aquele cartão do meio campo foi pro Vinícius 5... do Misto. Esta falta foi pro Alessandro, agora o 5 do União ABC. Então, é o terceiro cartão amarelo do Alessandro, ele não joga o próximo jogo.
11: Tá certo. Prepara então pra batida. Vem pra batida mais uma vez na equipe do Misto, do União. Quem vem pra bater o camisa número 10, o Eric. Vamos lá, Eric. Deixou mais atrás. Quem vem? Olha o Coma. Bota no cordão, União, que o canhão faz emoção. Meteu pro Eric na esquerda, pra direita. Cortou na perna esquerda. O bandeirinha juizão disse, ó, pera aí que eu não apitei ainda. Foi mais ou menos isso, né, Blank?
12: Isso. Só vai bater quando eu apitar. Tudo de novo. Vem a bola, vem a falta.
11: Lá vem pra bola, vem Coma. Coma prepara pro levantamento, lá vem Coma. Quem sabe agora levantou, fechou direto pro gol. Saiu o goleiro de Munheca, ela sobrou, vai entrando. Buscou lá em cima o goleiro da equipe do Muninho Mobremo. Já quebra a bola, empurra para o Coma. Coma já fez o quarto aqui pra meia. Fez o quarto, o Misso, domina mais uma vez o time do Misso. Ajeitou dali, dominou, empurrou na esquerda pra direita, pra Lana, dominou pra Alex. Alex dominou, ganhou ali de fundo, chega Coma na marcação dele. Ele foi pro fundo, faz a finta.

0: pisa na bola, ele chama a bola, ele toca a bola, ele dribla bem, joga com a cabeça erguida. Menino, pão, pão, pão, pão de bola esse menino.
1: É, ou tá o melhor jogador em campo. Mas acontece o seguinte, ninguém ajuda, né, Elcio? Ele faz sozinho, ele dribla, joga dentro da área. O técnico tirou o centroavante.
0: Tirou o que estava ajudando ele.
1: Então, parabéns pro técnico da equipe do Misto,
0: treinador. Muito bom, treinador do Misto. Domina a pirâmide. Bom pra, quem, bom pra arrebentar ataque, né? Ele é bom pra arrebentar com o time dele. Cartão amarelo no jogo. Cartão foi pro Eric, camisa de número 10. É isso mesmo, Blank?
2: Correto, a falta que fez em cima do Rian parar. E a falta merecida para cartão amarelo. Foi ali para o Eric. Foi o cartão amarelo, camisa 10 do União ABC. E perfeito o comentário do Paulinho. Tudo que ele falou, eu estava pensando.
0: É mesmo, Blank?
2: Eu ia perguntar isso para ele.
0: É mesmo, Blank?
2: Isso, perguntar. É só o Isaac que está jogando agora no segundo tempo, porque o time parece que morreu em campo.
0: Isso, mas tirou o cara e estava ajudando o Isaac. Bom, Carlos Miguel fez um bom primeiro tempo. O Alan jogou bem no primeiro tempo. O Davi Luiz apareceu. E o Arthur e o Isaac foi realmente o grande. Agora o Isaac tiraram o Arthur, o Isaac está sozinho, está tendo que fazer tudo, né? Mesmo porque também esses dois laterais do Misto não conhecem o fundo, né, velho? É, eles parecem laterais de pimbolim, né? Lateral do Pimbolinho vai no futuro. Domina pela meia, já recolhe. Empurra a bola. Boa bola
3: pro Eric. Eric domina pra equipe da ABC. Vai pro fundo, levantou, fechou na boca do gol. Carregou, botou no peitoral. Tentar dominar o Joan.
0: Ele quis fazer de craque pra dominar no peito da chapéu na zaga. Mas estava bem postado a zaga da equipe da União. A equipe do Misto já domina a bola. União com Paulo. Paulo domina, começa na direita. Bola chega no Léo Cuma. Léo Cuma dominou, ajeitou. Cutucou da esquerda pra direita. Da direita pra esquerda. Domina de novo lá com o Léo. Para Rafael, vai dominar com o Gabriel. Começa mais atrás aqui, empurra a bola para Rafael. Rafael domina, vem na marcação dele. O Isaac corre atrás dela. Ele dá na esquerda, empurra a bola para Pedro. Pedro tenta buscar pela esquerda mais uma vez aqui. O Ítalo, a bola não chega no Ítalo, chega agora, chega apressado. Dominou de novo no toque de bola. Ajeitou para o Pedrão. Pedrão dominou, cortou para meia, empurrou no Eric. Pediu passagem, boa bola, vai pintar o gol. Bate daí, meu garotinho. O que fez o seu Lucas? Que jogada mais abrupta e impensada, que mais jogada mais tosca foi essa, Blank?
2: Ah, e ele, em vez de bater pro gol, você falou, bate não, foi pra Sá. Passou pra quem? Pro Gasparzinho, não tinha ninguém lá na direita. E daqui a pouquinho no Neo BC vem Thomas, camisa 17.
0: Ué, Guilherme.
2: O Guilherme Thomas, você um dia eu falei Guilherme, você falou Thomas.
0: Barbaridade, rapaz. É? Tá difícil trabalhar com você. Lá vem bola, ajeitou, aumentou dali, vai pintando o gol, bateu pro tiro zaga! Perdeu o Lucas por pouco, muito pouco ali, Blanquinho.
2: Ah, o Cauã defendeu de pé direito essa bola, que saiu a lateral da bola do Ítalo. Lateral aqui pela esquerda, campo de ataque para a União, que vai mexer agora a União ABC. 0-0, continua o jogo.
0: Professor Paulo Massano, casa dos 15, 0-0 o jogo.
1: A equipe do União melhorou um pouquinho, né, Elcio? Está chegando, está trabalhando o meio de campo, mas não tem um homem gol lá para definir nas jogadas. Agora vamos ver quem que ele vai tirar da equipe.
2: Lucas Rafael ele tirou.
1: Tirou o Lucas.
2: É, que acho que acabou a pilha da placa eletrônica lá.
0: Domina a bola pra meio. Lá apertou mais uma vez aqui, equipe da MC. Chegou no fundo das canetas, pegou, dominou mais uma vez ali o Rian. Rian já liga contra-ataque, mete bola, empurra a bola pela meio com camisa número 21, que era o Micharia. Micharia voltou pela contramão, mete bola pro centro, chegou na frente, sistema de zaga. Chegou lá o Muricy, meteu cabeça na bola, o camisa número 3 ali, o Rafael. Ela foi pra linha de lado, já cobrada a cobrança do arremesso de lateral. Domina mais uma vez aqui, equipe da União, passa jogando com o Davi Luiz. Ele já perde bola, empurra a bola, abriu na esquerda, lá na esquerda tá Alex. Alex bem abertinho na esquerda, ele domina, faz o corte pra meia, progride pelo centro, ninguém chega na marcação, pediu passagem, tá sozinho na esquerda pro Alan dominou, começou mais atrás de novo ali com o garoto Davi Luiz recolhe, empurra mais atrás, trabalha para com o Muricy pro Marcão domina, aberto aqui de lado tem o Rian, ele empurra no Rian, domina Rian, bota no cordão Rian, vamos lá Rian, vou com você, não é pra ninguém Rian. Esse Rian aí, velho, ele tem que apanhar de gato morto, rapaz. Não é possível, rapaz. Ele não acerta uma lateral direito, filho. Que coisa feia. Camisa 17, daqui a pouco, na equipe do União, vai entrar o Thomas. É isso.
2: Já tá em campo, ó, e tá jogando com 10 jogadores os 3 minutos do União, porque já tinha

0: saído o garoto Lucas Rafael. E agora que ele liberou para a entrada do jogador Thomas. Daqui a pouquinho, no misto, vem o camisa 16, Matheus Soler, e vem o 18, Vitão.
1: Eu digo aqui, né? O Fleber jogou futebol. O Adriano foi um dos grandes meias-direitas do futebol sul-mato-grossense, vários títulos nas costas. E faz cada coisa, às vezes, substituição, né, Paulinho? Que não sei, sabe? Assim, que ele, parece que ele estava assistindo outro jogo.
2: É aquele detalhe, nossos técnicos, né, Elcio Pinheiro, tão fraquinhos nessa Série B. Não estou gostando de nenhum técnico da Série B. Todos eles estão errando nas substituições. Então, agora um detalhe, hein? O árbitro jamais poderia deixar a equipe do União jogar em 3 minutos com 10 jogadores, já que o outro já tinha saído e está na beirada de campo para entrar o outro jogador da equipe.
1: E olha que nesses 3 minutos foi muitas bolas, a jogada foi totalmente pro lado de lá. Ele não pode dar o jogador entrar se a bola estiver aqui, né, nesse canto, cara. Mas a bola estava totalmente do lado de lá. Ele podia bem assinalar e deixar os jogadores entrar. Mas falta muita experiência também. A gurizada nova da arbitragem do Mato Grosso do Sul está deixando muito a desejar. Camisa 18 da equipe do
0: misto é o Vitão.
1: Do misto é o
0: Vitão.
1: Vitão.
0: Isso.
1: Vitão é o camisa 18. Meu Vitão estava com a 19 aqui na minha. Vitão 18. E o camisa de número 16, quem que é?
0: É o Matheus Soler.
1: É o Matheus. Matheus. O
0: Matheus.
1: Na minha escalação, esse Matheus estava com a camisa 14. Matheus vem com a 16, então, aí. E parece que foi você que passou essa escalação.
0: 14 é o Matheus.
1: 14 é o Matheus.
0: 16, Matheus Soler.
1: Tá, mas e o Vitão?
0: Tá, o Vitão.
1: Vitão, camisa 18 tá ali.
0: Tá 18?
1: Vitão,
0: é Vitão 18, tá certo.
1: E o Matheus com a camisa de número 16.
0: É o Matheus Soler, porque o 14 é Matheus. Tá?
1: Tá certo, então.
0: Tem dois Matheus.
1: Esse aí é o Matheus Soler.
0: É isso.
1: Tá certo, é só Deus na casa. Oh, meu Jesusinho. Ah, meu Cristinho, me dá força. 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Aqui vai quebrar, domina mais uma vez aqui o Coma. Coma toca mais atrás, empura, chega a zaga, tira. Afasta o perigo, mete bola para mim, frente, segura no meio da zaga, na cabeça do clipe, do equipe do Micho. Quem meteu a cabeça foi o Marcão. Marcão respondeu, respondeu o sistema de zaga com o Paulão, dominou, Gizão paralisou e marcou. Marcou um pé alto ali para sair jogando campo de defesa. Mais uma vez aqui de trás a equipe da União ABC. Manda pro ar.
3: Quem saiu para dar lugar ao Vitão e o Matheus Soler foi o Davi Luiz, camisa 8,
0: e o Alan, camisa 10.
1: Tá certo, mas mexe mal também esse treinador do misto, né? Mexe muito mal o treinador do Misto. Recorre. Também pode ser que os meninos aí sejam craques de bola, sejam melhor do que os dois, mas os dois estavam jogando um jogo muito. Tanto que nós chamávamos a atenção, Paulinho, do meio de campo do Misto, que não deixou o meio de campo da equipe da BC jogar, né, Paulinho? Não deixou criar, tanto que a bola não chegou, tanto que não criou, que o treinador ficou magoadinho e tirou o Cauê no intervalo do jogo.
2: Realmente, e ele mexeu no meio de campo. Agora vamos aguardar, ver se esse meio de campo do Misto vai resolver a partida ou vai deixar a equipe do União chegar.
1: Então prepara para a batida. Quem vem para a batida aqui é o garoto camisa de número 13, o Muricy. Vamos lá, Muricy, deixa a bola. Quem vem, o Alex, dominou o Muricy, empurrou para a linha de frente, mete bola para ninguém. A bola já chega, sistema de zaga, sobe lá em cima. Quem vem brigar com a bola é Pedrão. Pedrão brigou pela bola, não chegou nele. A bola vai sair em linha de lado, não chega. Houve o corte pela meia, tentou fazer a finta, ficou caindo no som, pedindo falta, o Gizão não deu. E lá vem contra-ataque armado, tenta cutucar nas costas da zaga, chega Muricy. Muricy vira, toca, recolhe lá de trás pro goleiro. Cauã que sai com os pés, joga de lado e empurra a bola rapidinho pro garoto camisa 4, Marcão. Marcão domina, tem disponibilidade do jogo, que vem pela meia, Matheus Soler. Ele toca no Matheus Soler, insistiu na jogada, abriu de lado, errado, contra ataque armado, lá vem ela, empurrou no corredor, boa bola ali pra meia, pra Joas. Joas recolhe com o pé direito, Joas, toca pra ninguém o Joas. Aí empurra a bola, rapidinho no corredor, vem o Léo Coma, Léo Coma domina, empurra mais atrás, trabalha com o Alessandro, Alessandro abre na esquerda, mete bola pra Pedro, Pedro domina, deixa o couro passar, vem Pedro, brigou pela bola, Pedro, ganhou Pedro, além de fundo, vai botar lá dentro, ele deu um tapinha de lado, né, peneteu nas costas. Aí ele não tocou nas costas do Ítalo. O Ítalo pediu a bola na frente, ele tocou nas costas. Que coisa feia, Branque.
0: Aí não, papai, você quer matar o Ítalo, não era pra jogar na frente, jogou nas costas, cedeu lateral para o time do Misto no campo defensivo. 0-0 o segundo tempo.
1: 0-0 é o placar do jogo que você vai girar na Educativa. Tempo e o placar do jogo. Alô, alô, galera, o que passou já era. Decorridos, jogados e cravados pelo meu. 22 minutos passados. O placar aqui é aquele.
0: ABC.
1: 10-0.
0: Misto.
1: Também 0.
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1: E aqui já vem bola pela meia de novo. Empurra a bola, vem pelo corredor de turno. Contra-ataque armado, bola pra Micharia. Micharia insistindo, jogada pra meia, dali pra ele. Ele ajeita, Isaac fez a finta pra lá, pra cá, fez Salcedo, meteu três dedos nela. Abusado, nojento demais esse Isaac. O que ele ia fazendo ali? Ele ia fazendo um gol de letra, Blank.
0: Olha, o Isaac fez o que quis pela direita na grande área. Tirou pra cá, tirou pra lá, meteu três dedos, a bola subiu e bateu na rede. Lá pro lado de fora, em cima, né, do travessão. Ia ser um golaço, hein, seu Aspinheiro.
1: Paulinho, fala. O moleque, ele é magrinho, tem um corpo legal pra drible, é ligeiro, sabe driblar, sabe tocar, sabe fazer um dois e sabe bater na bola, Paulinho. Tá aí uma grande revelação. Não sei quantos anos tem o Isaac, se ele é base, de onde ele vem, se ele tá na faixa etária dos 23, acima dos 23 que pode jogar, mas é um grande jogador esse menino, hein, Paulinho?
2: É um grande jogador e um grande jogador para essas equipes da Série A ficarem de olho, né, Elson?
1: Ah, sem dúvida. É um menino que pode, sendo ajudado por outro do mesmo nível dele, pode ajudar e muito qualquer equipe profissional de Série A aí. Bom de bola esse menino, qualquer equipe de Série A, que eu falo em nível de Brasil, tá? Pelos cabeças de braço que eu tô vindo jogar aí, meu irmão. Ontem, os cabeças de braço que eu vim jogar ontem, Fluminense, Grêmio. Vou falar a verdade, meu filho.
2: Tá feio, né?
1: Tá feio demais.
2: Eu assisti o jogo, fiquei chateado.
1: Aí você vê assim, por que que Flamengo e Palmeiras despontam lá na frente, né, Paulinho? Porque realmente os outros elencos não ajudam,
2: tá feio,
1: né?
2: Tá feio.
1: Não ajuda.
2: Eles tiveram aí 2 meses aí pra treinar aí, piorou.
1: E o Kennedy ontem voltando de férias, 45 dias. Para que aquela cabeça quente daquele jeito, professor Paulo Mazzano?
2: Mas o Kennedy costuma fazer isso aí mesmo, viu, Elson? Ele tem a cabeça quente demais.
1: E aqui vem bola pela meia. Já tentou soltar, soltou pra Micharia. Micharia caiu, hein? Micharia também, a bolinha do Micharia. Bem Michariazinha de bola, hein? Não é não, meu querido Blank?
0: Concordo com você. É o 22 que vai entrar? É o 21, né?
1: 21.
0: 21 é o Guilherme Urso. Guilherme Urso e sai meia dúzia, é o Pedro, é isso?
1: Meia dúzia.
0: Não, oito, desculpa. Saiu oito, o Gabriel.
1: Saiu oito, o Gabriel na equipe do União ABC. E aqui a falta é marcada. Falta marcada, vem de novo ele pro levantamento.
0: Vai chamar de Guilherme Urso ou de Guilherme Urso?
1: Vou chamar ele de Ursinho. Recorde pra mim. Lá vem Muricy, levantou Muricy na boca do gol. Passa por todo mundo, ninguém chegou. A bola foi boa, mas não chegou zaga. E muito menos o camisa 18 da equipe do Misto, o Vitor. Então chegou na bola, poderia ter metido a cabecinha na bola, meu garotinho. Lá vai pro corredor, quem chega agora, vem pra todo mundo pra dentro da cozinha.
0: Isaac.
1: Lá vem também o garoto Guilherme Urso na marcação. Levantou, fechou, pro segundo pau, bateu, olha o que ele fez. Olha a cobrança de tiro de canto que o moleque fez, ele meteu uma curva nela. Goleirão ficou batido e mordido, vendido por pouco, muito pouco, não pintou um gol olímpico aqui. Muito perigo na cozinha da equipe do ABC. Tá sobrando em campo o Isaac.
0: Olha que jogada do Isaac. Quase um gol olímpico. Saiu mal Breno Mohamed. E parece-me, ou tô enganado, ou ele deu falta no goleiro. Ele apitou, pra mim não foi nada. O Breno Mohamed saiu errado. E tá sentindo lá, sentado lá no seu gol.
1: Você sabe quem fez isso?
0: Quem?
1: A curva que o nojo que o Isaac deu nela. Ele pensou que quando ele foi ver, ela tava entrando lá na gaveta dele, filho. Ele ficou desesperado. Pois não, Mirani.
5: Nelson,
1: manda pro ar.
5: Ainda no Brasileirão Série B, em andamento, Criciúma 2, Vila Nova 0, Elson.
1: Tá certo. Professor Paulo Mazzano, casa dos 27 agora.
2: 27 minutos de jogo, a equipe do ABC melhorou um pouquinho só, viu, Elson Pinheiro? E o Misto tem, graças a Deus, que tem esse jogador Isaac jogando, que está muito bem em campo E só isso dentro do gramado.
1: Lá vem bola, ajeitou o Dali, vai bater pro gol, mete no Isaac na esquerda, meu filho, pro Feto, pro Vinícius, ajeitou o Vinícius pro gol, ela passa! Ele bateu sem espaço na bola, por pouco, muito pouco, o goleirão Breno tava batido no lance ali, Blanquinho.
0: Passou com perigo a bola do Vinícius, ele na frente da grande área, tirou de dois zagueiros, perna esquerda, passa perto da trave direita do Breno Mohamed, tiro de meta, 0-0 o jogo.
1: 0-0 é o placar do jogo. 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Falta marcada para a equipe do ABC jogar, vem para a cobrança ali o garoto Leocumba. Leocumba conversa com a bola, ele vem também ali na marcação, vem com ele também o Paulo e o Leocumba. Paulo vai para a zaga, lá vem levantamento na cozinha da equipe do ABC. Bom momento pro ABC. Quem sabe agora o ABC abrindo o placar na casa dos 27 minutos. Partiu o Léo, bola branca viajou pro segundo pau, cabeçada para dentro da área, saiu o goleiro Cauã para fazer a defesa. Com os pés ele vai quebrar, já quebra a bola, mete bola no campo de ataque, contra-ataque armado, vai correr atrás dela, ficou fácil pro goleiro Breno sair para fazer a defesa. Com os pés vai sair jogando o torcedor do Brasil. 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
0: Essas duas, termina 0-0, as duas equipes vão com 8 pontos, ficam com 8 pontos e ficam onde estão. O União na segunda colocação, o Misto na quarta. Se o Aquidauanense ganhar segunda-feira do Campo Grande, é o jogo que nós vamos fazer, vai a 12 pontos, praticamente está classificado para a primeira divisão ou não, Paulinho?
1: Mas Comercial não, joga amanhã.
2: Comercial joga hoje à noite, hein?
0: Joga hoje à noite.
1: Joga daqui a pouquinho o Comercial.
2: E também tem 7 pontos.
1: Se o Comercial ganhar, vai para 10. Problema desses aqui que vão empatando o jogo aí, ó. Recolhe pela meia, vem a batida. O Comercial joga com a tabela embaixo do braço, né, Paulinho? E joga com um adversário até fraco, né, Paulinho?
2: Até fraco, só tem um ponto até agora, não ganhou de ninguém.
1: Prepara então para a batida. Ali o Jusão para ali, se falta jogar, não vai meter cartãozinho. Vermelho! Vermelho! Cartão vermelho no Guilherme. Camisa de número 17 da equipe da União ABC. No Thomas. Guilherme Thomas. O Thomas. Acabou tomando o Thomas, né, meu filho? Ah. O que que Thomas fez? Eu não vi nada do Thomas fazendo. Tava de olho em outro lance, em outra coisa.
0: Eu também não vi não, Elspio.
2: Eu também não vi nada, Elspio. Mas ele não reclamou, ninguém reclamou.
1: Ninguém reclamou, sinal que ficou de bom tamanho pro Thomas, porque nem os colegas dele, ainda bem que expulsaram o Thomas.
0: Ele xingou o árbitro.
1: E o pior é que ele acabou de entrar no jogo, né? Não, ele entrou no lugar do Lucas, não foi ele que entrou no lugar do Lucas?
0: É ele que entrou, ele xingou o árbitro, né, o Thomas. Barbaridade. Por isso que foi expulso.
1: Só Deus na causa, né, meu irmãozinho? E agora? Lá vem sufoco, ó. Domina, peraí. Empurrou, boa bola, vai pitar no gol. Bateu pro gol, pra fora do gol, meu filho. Daí a diferença do craque no cabeça de Bagre. Vinícius, driblou, cortou, o gol ficou vazio. Ele bateu pra fora. Essa aí nem a tua tataravó perdia, Fernando Blanqui. Olha que a velha é ruim de bola.
0: Inacreditável Futebol Clube. Ele fez tudo certo dentro da grande área pela direita. O gol tá livre, pé canhoto, jogou pra fora. A minha trivó, que era índia, fazia esse gol. Não acredito. 0-0, teimoso.
1: 0-0 é o placar do jogo. Vocês ouviram o toque eletrônico do Milani. Você vai detonar na passagem do tempo e do placar do jogo, galera do Brasil. Alô, alô, galera, o que passou já era. 30 minutos, 15 por jogar desse segundo tempo. O placar aqui no Jaque da Luz é aquele.
0: ABC
1: tem 0.
0: Isso.
1: Também 0.
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0: A expulsão do Guilherme Thomas foi a quarta expulsão no campeonato do União, contra uma expulsão do Misto.
1: E aqui vem bola. Armou dali, vem pra meia, tentou soltar, soltou no corredor, dominou. Roubou, contra-ataque armado, inverteu, bola pra ele. Se chegar, complica. Vai na marcação, ele não quis gastar muito, tem muito gás ali com camisa do Léo Coma. Não, o Léo Coma correu, deu um pique maior que ele. Falou, eu vou nada. Eu vou matar o Léo Coma, era que eu pegar de frente a frente com ele. Aí o bagulho fica doido. Mexe, mexe na equipe do União. Vem aí o camisa de número 18. Heitor.
0: É o Heitor 18.
1: E o 16, o Luiz, é isso?
0: O Luiz Vassoura. Tá na escalação, não vai brigar comigo. Luiz Vassoura o nome dele.
1: Então eu acertei o nome dele.
0: Acertou, Luiz Vassoura.
1: Tá, você já vem botando apelido.
0: Não, tá na escalação, Luiz Vassoura.
1: Também na pela meia. Já transa a bola, sistema de defesa, equipe do misto. Empurra a bola para Murici, Murici recolhe, empurra, Reginaldo trabalhou com o Rian. Rian dominou, ajeitou, levantou a cabeça, Rian. Silverou na boca do gol, chegou a zaga, meteu a cabeça na bola. Tira, afasta o perigo, vem de novo pela meia, sobra rapidinho com o Ítalo. Ítalo tentou ligar contra-ataque, bola boa para o Isaac, para o Eric. Eric domina, mete bola para o Joas. Joas prende, fez a proteção, inverteu o Joas. Ô Joas, ô Joas, você já está enjoando, você já está me enjoando, Joas. Com esse joguinho seu, com esse joguinho ruim seu, apontou dali. Bota a bola pra direita, pra esquerda, a bola foi boa, vai pintar o gol, Micharia bateu na zaga, foi pro tiro de canto, contra-ataque, bola venenosa aqui pela direita, por pouco, muito pouco, pouco, muito pouco, o misto não chegou ali, Fernando.
0: Graças ao zagueiro, que a bola bateu nele, foi na área de fundo, Micharia chegou, escanteio do lado direito e vem Micharia na cobrança, vai mudar ali o União ABC.
1: Tá certo, o Neon BC meteu um 16 ali. Quem que vai sair? Ele já vai tirar o Joas, é isso?
0: É, tá saindo é o Joas e entra no 16 o Luiz Vassoura.
1: Rapaz, aí não, né? Aí não, Paulinho.
2: Acabou de pôr o jogador e vai tirar.
1: Só pode estar de brincadeira. Eu só sou um jogador, tira essa camisa e vai embora pra casa, né?
2: Acabou não, de entrar,
1: se eu sou jogador, não, se eu sou jogador, tira a camisa e vai embora pra casa.
2: E a bola nem chegou nele.
1: Então aqui, ó, com 33 minutos.
0: E o Ítalo vai embora.
1: Ele jogou 33 minutos. Ele meteu o menino no segundo tempo, no intervalo, e tira o menino agora com 33 minutos no segundo tempo. Tá de brincadeira. Então não te esquema, ele substituiu por quê? Por substituir apenas? Essas coisas que não entram na minha cabeça, na cabeça desses treinadores de hoje, meu irmão. É brincadeira, professor Paulo Massano. Aqui o narrador, não, o comentarista comenta.
2: Sim, comento e critico o técnico da equipe do União. Muito mal, outra vez, nas substituições, o técnico do União. Por isso que está isso aí, ó. Não consegue chegar no gol do adversário.
1: Então ele não tinha convicção do que ele estava fazendo. Concorda, Paulinho?
2: Concordo.
1: Ele não tinha convicção, ele tirou um jogo. E olha que ele tirou o melhor homem, o que ele tem em campo. Ele tirou o Cauã.
2: Cauã,
1: foi. E meteu o Joas.
2: Joas.
1: Com 30 minutos você tira o Joas e bota o menino, o Heitor.
2: Heitor.
0: O Luiz Vassoura. Luiz Vassoura, o Heitor entrou no lugar do Ítalo.
1: É, colocou tá. O Vassoura aí.
5: Nelson.
1: Oi.
5: Começou França e Inglaterra, Inglaterra 1-0.
2: Olha aí.
1: Tá certo, lá vem bola.
2: Aí recua. Recua e tira todos os atacantes.
1: Levantou pra frente, tirando pro gol, a zaga chega pra tirar. Vai sobrar ali, armou pra ele. Ele tentou meter bola pra meia ali pro garoto.
0: Mudou o misto.
1: Pro garoto Luiz Rodo. Oi, mudou quem?
0: Misto colocou o Vitinho, camisa 20, no lugar do Vinícius, camisa 5.
1: O Vitor no lugar do Vinícius, camisa de número 5, aqui vem ela. Vai sobrar fácil no trote, sai goleirão pra fazer a defesa. Ele já mete bola aqui com as mãos aqui da direita. A bola vem aqui pro Luiz, ganhou o Luiz, meteu pro Vitinho, Vitinho também não ganhou. Pra bola em frente, Micharia, botou Micharia pro fundo, bola pra Carlos Miguel, muito forte, Carlos Miguel não entendeu a jogada. Micharia meteu muito forte a bola ali, dá um tom, Micharia. Vai, Micharia. Dá um toquinho mais, Micharia, na bola, rapaz. Que é isso? Meteu muita potência aí, né, Fernando?
0: Ah, muito forte a bola, muito forte a bola pra ninguém. Tiro de meta já cobrado pelo Breno. 0-0 o jogo.
1: 0-0 o jogo, lá vem bola. Mete bola mais uma vez aqui, equipe da União BC. Bola com o Heitor, tiro domínio. Mete pela meia ali pro garoto Luiz Rodo. Ele sai da meia, vem pra ponta, empurra a bola. Atrapalhou pelo corredor central, quem sabe agora. Engate, quis olhar pro lado, tocar pro outro, não soube fazer. Inverteu, bola foi boa agora pro Léo Coma. Léo Coma dominou, ganhou. Linha de fundo, vem pro cruzado, vai pintar, chuveirão na boca do gol, chega a zaga, mete a cabeça na bola, vai sobrar com o Léo Coma, que deixa a bola sair, vai pra linha de lado, arremesso de lateral, arremesso de lateral, você já sabe, na TV Educativa, Giro do Esporte, de segunda a sexta-feira, das 11h45 a meio-dia 15, no canal 4.1, representação, mais 5 da tarde todos os dias. Aqui já vem bola mais uma vez pra equipe da União ABC, Jair, vem pela meia, já aperta e bola pra Micharia. Micharia domina por cima do Micho Livinino, quando roubar o couro, já sobrou fácil pelo corredor central, bola pro Heitor, encarou o Heitor, na frente do gol, tocou de lado, empurrou pro Heitor de novo, esse Heitor tá cheio de gracinha, hein, o Fernando Branco. A segunda vez, você viu ele tocando, olhando de lado? A segunda, a primeira vez ele tentou, não conseguiu. Agora ele fez, tocou, olhou de ladinho. Ah, pelo amor de Deus, eu não aguento com esse barulho não, Fernando Branco. Dá uma olhada nesse garoto pra você ver ele tocando de ladinho. Tocando de lado, olhando pro outro. Alô, Ronaldinho dos Pampers.
0: É, isso. E detalhe, viu? O Giro do Esporte, o Atila Eugênio entra de férias a partir de segunda-feira. Quem apresenta até o Atila voltar é a nossa Eva Regina.
1: Tá certo, ainda bem que não vai botar aqueles meninos feios lá, né?
0: Não, pelo amor de Deus.
1: Assustando a emissora, assustando a televisão, 11 horas, com aquele... Que é essa turminha, você quer ver do que eu tô falando? Liga lá no canal 4.1, tem uma dupla ali, dois bichinhos da goiaba, meu irmãozinho. Não são mais feios por falta de patrocínio, mas do departamento comercial já tá arrumando dois patrocínios pra ficar mais feio ainda. Domina pela meia, já recolhe. Agora não, nós aqui da rádio não, né? Nós somos tudo bonito, né, porém?
0: Sim.
1: Tudo bonito. Tudo
0: aqui
1: bonito.
0: Embaixo tá o galã do rádio.
1: Não é não, Milano?
0: Aí tem beleza pura.
1: É diferente, é diferente. E lá no estúdio tem o Leozinho. Guri bonito também, que tá namorando agora, né? Tá sério agora, Leozinho.
2: Verdade.
1: Leozinho tá namorando. Então vocês param aquela brincadeira com o Léo.
2: Não,
1: Léo falou que não quer mais brincar, que a avó dele falou que é feio.
2: É feio, mas a Amendoim continua.
1: Domina a bola. Empurrou pra linha de fundo. Rian ganhou, tocou pra boca do gol. Olha o gol. Chegou Léo Colma, tirou, afastou o perigo. Lá vem de novo a equipe no misto. Cortou pra meia, vem pra batida. Meteu bola pra ele, pro Isaac. Isaac dominou, três dedos na bola. Olha o gol. Perdeu. Na trave. E pra fora do gol.
0: Impedido.
1: Bandeirinha tava com o pau levantado. Nada disso valeu ou a primeira valeu?
0: Olha, eu acho que nem a primeira valeu, que o pau tá levantado lá faz tempo. A bola bateu na trave, voltou, e o jogador do misto na cara do gol, na frente do gol, mandou a bola pra fora. Aí não dá, pelo amor de Deus. Mesmo impedido, né, gente?
1: E olha que é difícil ficar aqui levantado assim tanto tempo, hein, mano?
0: É o instrumento de trabalho. Não me complica, Elcio Vieira.
1: Tem que conversar com esse bandeira aí. Atenção, torcedor do Brasil, 38 minutos, estamos indo para 39. Vai sair jogando lá de trás, foi o tempo eletrônico aí do Rádio Esportivo do Brasil. Um pro zero pro União BC, zero também pro time do misto. Mandando um abraço lá pro DJ Simu, mandando um abraço lá pro DJ JB Viana. Essas feras da
4: Cone,
1: os pais do serviço. Hoje tem flashback, só as velhinhas. Domina pelo 5 central, empurra para o Alex. Lá vem descendo o misto, domina.
0: Capuã, hein?
1: Toca para pelo corredor central, trabalha o Pernambuco mais uma vez, ele com o Matheus Soler, melhor em campo, nós aqui, Isaac, vê o voto do Nelson Pinheiro.
0: Isaac.
1: Voto do.
6: Eu vou no Isaac também.
1: Isaac, o Blank também, Isaac. Unânime, o voto aqui na cabine. E por Isaac, agora.
2: Não, número é do misto.
1: Misto. 11, 11 do misto. 11 do misto, Isaac, os 4 votos dele. Vem pro fundo, já recolheu. Opa, o juizão marcou, foi lá pra linha de fundo. O que marcou o árbitro ali, tiro de canto. Tá no turno, retorno, e tem mexe, hein. Camisa 17, Dudu.
0: Isso.
1: No lugar do Carlos Miguel, é isso?
0: Correto, Carlos Miguel vai. Bora, Dudu 17. Vai entrar em campo, ele marcou lá, tiro de meta para o time do União ABC, 0-0 é o jogo.
1: 0-0 é o jogo, caminhando para casa nos 40 agora, torcedor do Brasil. Estão jogando, goleirão quase entregou a marmita, empurrou, linha de frente, toque errado na bola, o Micharia, a bola não chega. Vem pela mesa, vem buscar no corredor central aqui com camisa 16, que era o Matheus Sonero. Picou pela bola, Matheus, empurra de lado, tenta buscar mais uma vez o Dudu, bola não chega no Dudu recolhe. Empurra, Dudu, trabalhou mais atrás do Dudu, bola não paralisou, o Gilão paralisou uma falta. Uma falta num pezinho um pouquinho mais alto ali do Dudu. Então prepara para ser jogado no campo de defesa outra vez da equipe do União ABC. Professor Paulo Mansano, o placar é justo, professor Paulo Mansano? Tem alguém que poderia, que mereceu ter feito um gol e está vencendo pelo placar de
2: 1-0? Olha, a equipe do misto errou mais gols, teve chance de fazer gol, ela poderia estar vencendo o jogo já por 1-0. E um detalhe, depois que foi expulso o jogador do União, o misto não está sabendo aproveitar com jogar com um jogador a mais também.
1: E tá lá, o goleiro tá caído,
0: é, o pedindo atendimento. Caído.
1: pedindo atendimento médico e o juizão não quer. Ele, não, bota, levanta, levanta, levanta. O camarada tá lá, ó, levando a mão ali no rosto, a outra mão na altura ali das partes baixas, e tem que ser atendido lá, né, o meu querido Blank?
7: É,
1: você levava muita pancada nas partes baixas quando jogava ou não, Blank?
7: Não, porque eu era muito esperto, né?
1: Não acertava também, né, Blank? Dificilmente, né?
7: Eu que acertei. Então, ó, 3 minutos é pela regra, né? Tem atendimento goleiro.
1: Ainda bem que no último momento nós só estamos com um problema de meia hora, né, Paulinho?
2: É, meia hora.
1: 30 minutos mais 30. Agora só são 3 minutos, fico feliz, que é só 3 minutos para entender.
2: Os refletores já estão acesos faz tempo.
1: Graças a Deus.
2: Estou preocupado. Foi ter um jogo comercial, né?
1: Fusível novo, Paulinho.
7: Disjuntor novo.
1: Disjuntor novo, fusível novo. E também tem eletricista novo aí, estou sabendo, viu? Domina pela mim. Vai lá, juizão, agora, hein? Lá vai botar a bola em jogo. 45 minutos. Segundo tempo de jogo, faltando 4 para terminar o tempo regulamentar do jogo. Prepara para a batida. Quem vem para a batida aqui é o Paulão. Paulo levantou, fechou de qualquer jeito. Meteu na linha da caninha de fundo. Chega a zaga para tirar. Puxado pela camisa. O Abdon deu. E vem contra-ataque. Armado, vai cair no pé do Isaac. Lá vai o Isaac se ganhar. Complica. Chegou antes dele na marcação. Lá de trás, o garoto Rafael. Tocou na parada. Foi para a linha de lado. O Isaac mesmo vem na cobrança do arremesso. Ninguém chega na bola. Ninguém chega para junto com ele, vai aparecer Micharia. Ele começa mais atrás, empurra para o Alex. Alex domina, levanta a cabeça. O Alex começa mais atrás ainda com o garoto camisa antes número 4, Marquinho. Marcão olha para Muricy, Muricy domina, tem Rian passando para o lado direito do campo, mais aberto aqui na beira direita tem Dudu. Dudu vai perder, tá sangue novo esse Dudu. Ele prende e começa de novo lá atrás. Ele toca a bola mais uma vez ali com camisa de número 13. Muricy, Muricy domina, levantou a cabeça. Muricy empurrou de lado, trabalhou na esquerda do campo com o Marcão. Marcão domina, Alex já passa, vem também pela meia pedindo bola ali. O Vitão tem Victor, ele vai mesmo. Vamos embora, tá com mais time misto, busca misto. A bola caiu no Zaque, Zaque domina, começa atrás, empurra ali pro garoto Vinícius. Ele empurrou de lado, trabalhou no fundo, bola boa pro Alex, preparou, Alex carregou pra cima ali do Coma, tocou mais atrás, empurrou pra meia, pro Micharia, pra Dudu, pra Vitão, levantou direto, pregou direto nas mãos do goleiro Breno, que saiu pra fazer a defesa. E atenção, torcedor do Brasil, você vai girar o tempo e o placar do jogo. Alô, alô, galera, o que passou já era. Decorrido, jogados e cravados, 43 minutos, 2 por jogar, o tempo regulamentar. O placar aqui é aquele.
7: ABC.
1: Tem 0. Também 0.
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1: 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A bola já foi para a linha de lado, é reposição para sair jogando lá de trás, mais uma vez aqui a equipe do Misto. O Misto prepara com o Rian, ele fez o arremesso, arremessou, bola para frente, subiu no peitoral, o garoto Micharia, empurrou mais atrás, trabalhou, invertão de jogada, inverte bem Micharia para o maroto, Matheus Solari, Matheus Solari já domina, ele carrega a bola com o Vitão, Vitão vem, Vitinho pela meia, Vitinho domina, empurra de lado, trabalha curtinho com o Alex. Alex domina de novo ali pro camisa número 18, Vitor. Ele, o Vitão tocou mais atrás. Olha a correria aqui do camisa de número 13, que era o Muricy. Muricy corre atrás da bola, pega Muricy, transa pra meia, empurra a bola, trabalhou no corredor central. A bola já chega nos pés do camisa 16, presta até Matheus Soler. Matheus Soler deu de lado, empurrou a bola na esquerda. Lá pro garoto Alex. Alex insistiu na jogada no que tentou soltar, solta errado, bota no sufoco pra cima do Isaac. A zaga chega, tira. Já domina Muricy, Muricy ajeitou, levantou. Olha o Rian passando, ele prende, meteu nas costas da zaga. E Rian já dominou, vem pro levantamento. Ele cortou, balançou, vem pra meia. Tentou soltar pra Micharia, Micharia pro Rian. No fundo, olha o gol. Empurrou pro outro lado, pra ninguém. Pegou mal na bola, chegou com uma. Levanta a placa.
7: Mais 5.
1: Acréscimo, mais 5 minutos de jogo, 45 então. Vamos até 50 minutos, professor Paulo Mansano, cresce no jogo, a equipe do Misto buscando o gol da vitória, empurra a bola na direita para Muricy, Muricy já recolhe, levanta a cabeça, Muricy, abriu aqui com o Rian, Rian ajeita, olha a colocação dos seus companheiros, toca mais atrás para Muricy, Muricy para Marcão, Marcão ajeita, empurrou de lado, bola chegou no Alex, vai passar o Isaac pela meia, vai passar também o Soler, vem Vitinho, vem Victor, ele fez o corte, sai da ponta, vem para meia, começa de novo, tudo isso mexendo bola no campo de defesa da equipe do ABC, a bola foi boa para ele, para Isaac, de frente pro gol, lá vem a bomba na trave! Na trave! Sempre ele de novo, jogada perigosa, perigosa ali, Blank!
7: Isaac, a bola bateu na trave, bateu no Bruno Mohamed, escanteio, jogado pela direita, vem o Misto!
1: Lá vem o Misto pro levantamento, meteu errado na bola. Professor Paulo Manzano, aí o Misto apertando.
2: Ah, o Misto tá apertando agora e tá aproveitando com um jogo, um atleta mais dentro de campo. E o Isaac de novo. Já merecia 1-0 com o Isaac, viu, Elson?
1: Só do Isaac ter jogado, já valeu tudo. Valeu 1-0, valeu o placar, valeu tudo. Valeu até o ingresso. Lá vem bola de novo. Apontou dali, meteu bola pra linha de fundo. Sobrou fácil, o goleiro não saiu. A bola foi pra linha de fundo. É tiro de canto pra equipe do Misto. Segundo o árbitro. Não.
7: Não.
1: O jogador pediu, mas foi, eu acho que foi sim, hein? É que o árbitro estava encoberto lá atrás, ele estava muito mal colocado. E deu tiro de reposição.
7: Quem deu foi o assistente número 1, né? Antigamente chamava de bandeira 1, lembra?
1: Não, é a bandeira. Se o cara tá no campo com a bandeira na mão, ele é o quê?
7: Bandeira 1. E tem o bandeira 2, lembra?
1: O famoso bandeirinha. É o bandeira vermelha e bandeira amarela.
7: Correto.
1: Né? É bandeira vermelha e bandeira amarela. O vermelha corria... O bandeira vermelha corria sempre aqui, ó. Do lado do banco do visitante. E o bandeira amarela corre sempre do outro lado. Era assim que era definido. E pra mim é assistente. Não, bandeirinha. Então joga a bandeira fora. Domina, ela vem pra cobrança do arremesso. Bandeirinha levantou o instrumento de trabalho. Vem pra cobrança. Pontou Rian. Levantou Rian pro Micharia. Micharia cabeceou pra trás. Chega Marcão. Mete a cabeça na bola. Paulão. Sobra vem no meio de novo aqui. Vem o Vitor dominar. Ele dá pra Heitor. Fez o giro. Carregou. Vem Micharia de novo. Rian. Bandeirinha já tava levantando. Palma ali marcando posição de offside. No ataque da equipe do Misto. 47 minutos. A Inglaterra vai ganhando pelo placar de um
7: offside. Tempo. Offside?
1: Offside.
7: Pra mim era impedimento antigamente.
1: É, mas hoje eu tô inventando. Eu sou inglês, eu sou austríaco. E a Inglaterra tá ganhando. Então vamos inventar.
2: Na época do meu pai, tudo era offside.
1: Offside.
2: Eles falavam offside.
1: Cara, era nojento.
2: Era inglês, né?
1: É,
2: aqui.
1: Meu irmão.
7: Agora foi falta em cima do Léo Coma, o juiz não deu o lateral para o Misto.
1: Tem bola, lá vem mais uma vez aqui a bola para o garoto da equipe do União, ABC está jogando campo de defesa, Alessandro mete o bicão na bola, ela foi para a linha de lado, já domina mais uma vez o Misto vai mandando no jogo, mete bola no Micharia devolve de primeira pela meia para Matheus Soler inverte a jogada, trabalha aqui para o garoto Rian recolhe na direita, para a esquerda, dominou para Dudu, fez o corte para a meia, tentou soltar, partir para cima do Pedro, melhor para o Pedro, domina de novo com o Rian pela meia para Vitão dominou para Micharia para Vitinho para Matheus Soler. Tá limpo, bola no fundo, açucarado, toque foi fatal. Uma colocada de bola sensacional do Isaac. E aquela coisa, só que os outros cabeças de bagre não acompanham o Isaac não, Fernando.
7: E por isso vai ter na 0-0 o jogo. Na cara do gol, o Isaac colocou o Alex na cara do gol. O Alex meteu a bola atravessada, saiu pra fora, tiro de meta. Saiu pra dentro, que não dá, né, Blank? 0-0 o jogo e lá vem o Misto.
1: Lá vem o Misto. Ajeitou dali pra meia pro Isaac. Isaac domina. Já pensou Isaac dominando, deixando o Choco assim? Será que o Choco erra esses gols, Paulinho?
2: Ah, pela artilharia que ele tem, acho que não, né?
1: Aqui domina mais uma vez pelo corredor central, eles ajeita a bola, tá tirado, trabalha a bola mais atrás aqui com o Marcão.
2: Se a diretoria do Operário estiver aí mesmo até agora, já conversa com o menino.
1: É, já tá aí, já conversa com a diretoria, né? Vamos ver, talvez o Misto suba também, né, pra Série A do campeonato, mas aí tem dois jogadores aí que eu gostei de ver jogar, viu, Paulinho? O Arthur e o Isaac, viu, Paulinho? Que tem condições. O Isaac e o Arthur, o centroavante, muito bom, viu? Tem dois centroavantes, o
7: Amarelo.
1: O Cauã e o Arthur e o Isaac foram todos do jogo. Põe, não manda pro Ara.
7: Amarelo pro Dudu. Falta na meia-lua da grande área pro União. Pode ser a última chance. A falta ficou em cima do Pedro ali que tá ali, né? É, tá ali sentado o Pedro no chão. Falta, a distância é boa, o visual é bom.
1: Você bate falta alguma vez na vida?
7: Eu...
1: Você já bateu falta alguma vez?
7: Não,
1: eu... Dali daquela distância, sabe que o visual é bom? Dali daquela distância, ô Nelinho! Ô Nelinho!
7: Mas tem
1: o Éder.
7: Mas tem o Léo Como aí.
1: Ah, vai, rapaz.
8: Nelson.
1: Oi.
8: Inglaterra 2-0.
1: Aí, ó. Você, por acaso, você é inglês? Você tá tão feliz com esse resultado?
8: Eu sou inglês.
1: Não, parece que tá feliz com esse resultado, assim, rapaz. Pelo amor de Deus. 2-0 pra Inglaterra, eu vou fazer festa. Mas a Inglaterra também tava ganhando esses dias aí e tomou de virada.
2: Não, o técnico toca todo mundo da frente, recua, coloca os reservas atrás e fala, agora empata e passa.
1: Tá certo.
7: Põe dois atacantes.
1: Eu quero que o Mbappé se afogue naquele mar, né, de soberba que ele tem. metido demais, barbaridade. Não chega canto nenhum assim desse jeito, não, meu gurizinho. Baixa um pouquinho a cabeça, levantou o braço, o árbitro apontou pro tapete verde, disse o que, Fernando Blanc?
7: Acabou o jogo!
1: Acabou o jogo, acabou o jogo aqui no Jaque da Luz, nas Moreninhas, e acabou de forma assim, ó. Zero para um lado, zero para o outro, zero para um lado, zero para o outro. Resultado que não é bom para nenhuma das equipes, né, Blanc?
7: Não, as duas equipes vão a 8 pontos ganhos. União ABC, por enquanto, continua na segunda colocação com 8 pontos ganhos. E na quarta, com 8 pontos ganhos, continua o misto, como tudo estava antigamente. Jogadores, alguns extenuados. Aqui está saindo aqui o Pará. Pois não.
2: Vê se você entrevista o Isaac e pergunta a idade dele.
7: Tá. Chega aqui, Pará. O Pará tá saindo aqui, o nosso querido Rian. Vamos ver se ele fala aos amigos da 74 FM. Pará, você fala aqui, Pará? Não é aqui? Vamos falar aqui, Pará. Você fala aqui para nós? Pará não fala? Não quer falar? O Vinícius tá aqui, que foi substituído, Vinícius. Boa noite, Vinícius Alemão.
9: União ABC. Cara, para nós sabíamos que ia ser um jogo muito difícil, viemos aqui buscar a vitória, mas infelizmente a gente não conseguiu acertar na última bola do gol. Mas agora trabalhar, para a próxima semana a gente vir aqui e sair com os 3 pontos.
7: Tá aí o garoto Vinícius Alemão, tô esperando o Isaac passar aqui.
1: O Isaac vai vir pra cabine de rádio, vai vir pra TV receber o prêmio de melhor jogador em campo. Tá?
7: Aí depois a gente fala com ele.
1: Já estão puxando ele pra cá, ele aqui pra,
7: vamos
1: pra
7: falar aqui
1: da
7: com...
1: TV educativa.
7: Não quer falar o capitão da equipe aqui do misto, que é o Muricy?
1: É o Muricy, jogou na Internacional de Milão, jogou no Paris Saint-Germain, jogou no Manchester United. É isso que ele não quer falar.
2: Pô, comentou no SBT a Copa do Mundo.
1: Isso. Pelo amor de Deus, é cracaço.
7: Cracaço de bola. Eu cheguei aqui no Pedro, né? O Pedro que foi o herói da última partida, empatando com o Comercial. Pedro está aqui junto com o Adriano. Vou aproveitar. Adriano, fica por aqui. A gente vai bater um papo. Pedro. Jogo difícil, mas o jogador expulso, o empate não foi bom para ninguém. Boa noite.
10: Primeiramente, boa noite. Queria agradecer a Deus pela partida de hoje. Nós sabíamos que o empate não ia servir para nenhuma das duas equipes que busca a classificação, né, e a topo da tabela. Mas hoje, mais uma vez, não podemos acontecer isso de novo, de perder um jogador por uma besteira dessa, que é falta de responsabilidade com o grupo, né? Mas mais uma vez, o grupo se mostrou forte, correu até o último minuto com um jogador a menos, soube se defender. Tivemos chance agora aqui no final, assim, até de abrir o marcador. Mas o futebol é isso, nem tudo sai como planejado.
7: Tá aí o Pedro. Vamos ver. Carlos Miguel, você fala aqui com a gente, Carlos Miguel. Camisa 7 aqui do Misto. O Misto tentou, batalhou e não conseguiu a vitória.
11: Hoje, infelizmente, não conseguimos sair com os 3 pontos. Sabíamos que ia ser uma equipe difícil enfrentar o ABC, um confronto direto. Agora é trabalhar para o próximo jogo sair vitorioso e conseguir o acesso misto.
7: Tá certo, tá aí. Vamos chegar aqui. Gabriel, você fala aqui, Gabriel? O Gabriel não fala, vamos pegar aqui o jogador camisa 5 aqui, o Alessandro, falando aos amigos aqui da imprensa.
12: Conseguiu, né? Tá na frente lá, encaixar lá e tivemos 0-0 aí, agora é focar no próximo jogo contra o 7.
7: Alessandro, foi seu terceiro cartão amarelo, você desfalca o time. E o que não deu certo hoje pro União?
12: Acho que faltou um pouco só de concentração da gente, né? Segundo tempo voltamos melhor, tivemos chance de gol, tivemos mais posse de bola. A hora que a gente entrou no jogo no segundo tempo, tivemos um jogador expulso, né? Nos prejudicou, né? Faltou um pouco de concentração na frente ali pra gente finalizar, fazer o gol e sair com os 3 pontos.
7: Tá certo, obrigado. Chega aqui ao Alan. O Alan, camisa 10 aqui do misto. Alan, o misto tentou, bola quase entrou, mas o quase não serve. O empate não foi bom, nem para o misto, nem para o ABC. Boa noite.
13: Boa noite. A gente tentou de diversas formas, abriu o resultado, mas creio que no momento do último terço ali a gente foi muito abaixo. A gente não está feliz com esse resultado, era para a gente ter pelo menos saído com 3 pontos aqui. Mas a gente não vai jogar a toalha ainda não, ainda tem mais 2 jogos, a gente vai dar o melhor aí.
7: Tá certo, e o próximo jogo contra o Comercial aqui, né?
13: Isso. Um jogo difícil, mas não impossível. A gente vai brigar até o final aí para ter esse acesso.
7: Tá certo, obrigado ao Alan, camisa 10 do misto, chegar aqui no Ítalo, aqui do União ABC, falando dos amigos aqui da imprensa, que é do Esporte de MS.
14: Jogador, porque Na minha visão, ele também não xingou o juiz, mas o juiz entendeu que xingou. Mas o time está de parabéns pela entrega até o final, conseguiu segurar o empate. Mas fica com um gosto de derrota ainda para nós, que poderíamos ter feito mais dois pontos ainda.
15: Fundamental esse lance para que vocês pudessem segurar o jogo, pelo menos por empate, se tivesse um jogador a mais, sair mais para tentar os três pontos?
14: Sim, como eu falei, eu acho que nosso time estava melhor no jogo até. Aí aconteceu essa infelicidade, mas nosso time é muito bom, só precisa trabalhar um pouco essa questão da cabeça. Nosso time é novo, mas nós temos muito a evoluir ainda no campeonato. Tem mais dois jogos para nós fazer nove pontos ainda.
0: Aí o Ítalo, vamos chegar aqui no Adriano. Adriano, chega aqui no Adriano. Adriano técnico aqui. Adriano, chega aqui no técnico do União ABC. Olha, jogo difícil, o empate não serve para as duas equipes. Você acredita que o União ABC hoje saiu porque o misto poderia ter ganho o jogo?
16: Com certeza, pela circunstância do jogo, o misto acho que foi melhor na partida, foi mais intenso, brigou mais, disputou mais, ganhou a primeira e a segunda bola. Mas nós tivemos umas duas oportunidades aqui no segundo tempo que nós poderíamos ter feito gol, ainda mais quando nós estávamos com um a menos, né? Mas esse resultado é bom. Pontuamos, estamos na briga, né? Tem esses dois jogos agora aí para ver se a gente melhora.
0: Uma pergunta só, Cid. O Joas, você colocou o Joas e tirou, né? Por que você fez isso?
16: Essa tática mesmo, eu precisava defender, né? Eu coloquei o Joas, também não entrou tão bem na partida no meu entender, e eu optei tirar ele e coloquei o Guilherme, porque para segurar mais a bola, para a bola poder ficar mais no ataque, que estava tendo muito bate-volta, né? Mas agora trabalhar para ver o que, para consertar os erros.
15: Chegou a conversar com o Thomas em relação daquele cartão vermelho, se ele xingou mesmo o árbitro, se ele só desabafou e o árbitro entendeu que ele tinha xingado o árbitro, que foi direto, depois que ele fez a falta, numa fala seguinte ele expulsou o Thomas.
16: Eu, para falar bem a verdade, eu estava prestando atenção no outro lance, os meninos falaram que ele xingou, eu vou conversar com ele, não conversei com ele ainda, vou entrar lá no vestiário, vou conversar e vou tomar as devidas providências.
0: E a quarta expulsão do União ABC, não é muita expulsão para um jogo um campeonato de sete rodadas?
16: Com certeza, tá. Isso tem prejudicado a nossa equipe, tá. Agora já não conto com o Alessandro, que é o terceiro cartão amarelo dele, né? Mas vamos trabalhar para superar isso aí.
15: O Léo Coma, ele estava meio briguento ali, estava aguerrido, mas no segundo tempo ele deu uma força ali na lateral direita, jogador de experiência, que se fizesse essa análise de um jogador que hoje chegou para ser titular, do jogador que tinha sido substituído por conta da lesão, né? Queria que você falasse um pouquinho.
16: O Léo fez uma boa partida, mas esse é o estilo do Léo, um jogador guerreiro, briguento no bom sentido que eu falo, de dividir as bolas, mas no intervalo eu falei para ele dar uma segurada, porque tomou o cartão, senão ia acabar nos prejudicando.
0: Aí o técnico Adriano, vou ver se consigo falar com o Dudu Salles ou Aspiro.
3: Agora é o seguinte, né, o Blank e Paulinho. Tirei o Cauê porque precisava segurar a bola. O único jogador que tem capacidade de segurar a bola nesse time é o Cauê.
0: Não, ele tirou o Joas, né?
3: Não, mas ele tirou se ele tirou o Cauê e botou o Joas, é porque ele queria que segurasse a bola. Certo? Então, não estou entendendo a posição do treinador,
2: ele
3: mas
2: errou.
3: Tudo bem. Ele é treinador, eu sou narrador. Ó, vê se você não perde aí, tá? Vai procurar treinador e o craque do jogo tá chegando aí nas suas costas aí, ó. Você vai perder, vai passar pro tu aí, vai tomar banho, vai dar uma banana pra você.
0: Tá aqui o Isaac. O Isaac tá aqui, o melhor
3: com
0: jogador.
3: Com o troféu da Educativa.
0: Com o troféu da Educativa.
3: Quatro votos aqui da equipe do
0: quatro rádio. Quatro votos da equipe da Rádio Educativa 104,7, que é mesmo.
3: E mais os da TV.
0: Faz parte da TV Educativa.
3: Se ele fosse candidato a presidente, ele estava eleito.
0: E se você fosse candidato a presidente, você estava eleito, segundo o nosso narrador Elcio Pinheiro. Apesar da boa partida, de ser melhor em campo, a bola teimou não entrar, né, Isaac?
17: Sim, foi duas bolas na trave. Primeiramente, boa noite a todos, né? Foi duas bolas na trave, eu trocaria esses dois prêmios aqui pra gente ter saído com a vitória, mas Deus quis assim e glória a Deus por isso.
0: Apesar de você não ter feito gol, qual a importância de ser escolhido o melhor jogador em campo? O que significa para um jogador ganhar um prêmio?
17: É gratificante, né, que a gente vê que nosso trabalho está sendo visto, agradecer ao pessoal que votou em mim e vamos pro próximo jogo pra gente tentar sair com os três pontos.
0: Gostou da capivarinha?
17: Gostei, é a segunda que eu ganhei.
0: Isaac, mas falando nisso, o próximo jogo é contra o Comercial aqui mesmo. Jogo difícil.
17: Sim, é jogo difícil. A equipe deles é muito bem qualificada. mas a gente vai trabalhar firme para sair com os três pontos.
0: Tá aí, obrigado, Isaac.
1: De onde é o Isaac?
0: Isaac, de onde você é, de onde você veio, quantos anos você tem, onde você jogou?
17: Sou de São José dos Campos, tenho 20 anos, joguei no São Paulo, joguei no São José, joguei no Desportivo Brasil, joguei no Grêmio Prudente e agora estou aqui.
0: Vai até quando?
2: 20 anos ou 25? Ele falou na TV 25?
0: 20 anos ou 25?
17: Tenho 20 anos.
0: Você falou 25 na TV?
17: Não, 20 anos, sou 05, 05, 2000.
0: Ah, de 2005.
1: Ah, tá. Eu que Ricardinho, parei, tá velho.
0: Vai lá, tá aí o Isaac com o troféu da Educativa FM e Rádio TV Educativa. E o Dudu vai sair pra dar a coletiva, viu, Elcio Pinheiro? Espera ou não?
1: Quem?
0: O Dudu Salles, técnico do misto.
1: Não, vambora. Ele fez muita caca pra estar ouvindo ele no terminado do jogo. Vai começar, a gente teve todo mundo. Vambora, vamos tomar um banho, descansar, comer um frango, né, velho? Uma polenta.
0: Isso aí.
1: Tomar uma junto com o Ricardinho. A hora que acabar a transmissão do Ricardinho.
2: Cortou o cabelinho.
1: O Ricardinho foi hoje no programa social. Que
0: tinha lá
1: no...
0: Dona Rosa deixou?
1: Dona Rosa já falou assim pro Ricardinho, volta logo, amor. Vem logo que eu já tô com saudade de você. Não vai nem assistir o comercial dele.
0: Não.
1: E a Dona Branca também já falou, fala pro meu marido de assustar a minha casa, que tá precisando de me assustar aqui em casa.
0: E tá com a geladinha lá esperando.
1: Destaque final de Fernando Blanque.
0: Destaque final é que União ABC vai a 8 pontos, fica na segunda colocação, por enquanto. Próximo jogo do União ABC é contra a equipe do 7 de Dourados, dia 25, pela 7ª rodada antecipada às 19 horas. Próximo jogo do misto é aqui mesmo, do comercial, no dia 25 também, a 7ª rodada antecipada, jogo às 3 da tarde.
1: Tá certo, segunda-feira estamos de volta.
0: Isso, a gente se vê por aí, nos caminhos do esporte.
1: Tá certo, professor Paulo Massano, gostou do jogo, Paulinho? Jogo de 0 a 0. Beneficia o time da capital, o comercial que joga daqui a pouquinho, às 19 horas.
2: Beneficia o comercial e a equipe do Aquidauanense, né, Elcio Pinheiro? Eu vou ser sincero, o primeiro tempo foi mais para a equipe do misto e o segundo tempo também. 4 bolas na trave, goleiro salvando da equipe do União ABC e teve chance de ganhar o jogo a equipe do misto. O misto vai embora como se fosse derrotado nesse empate. E o União ABC tem que dar graças a Deus que jogou com um jogador a menos desde os 20 minutos do segundo tempo. E vamos ficar por aqui, porque daqui a pouquinho tem comercial aqui e convidamos o público comercialino, se vier, né, no campo, para assistir o jogo do comercial.
1: Tá certo, torcedor do Brasil, destaque final do Milani. Milani, bola rolou, tá ainda 2-0 para a Inglaterra. Gostou do jogo, Milani?
18: Eu achei que o misto lá de Três Lagoas perdeu a oportunidade com um homem a mais, né? Apesar do Isaac carregar o jogo nas costas, mas enfim, mas não ganha sozinho. E perdeu a chance. E achei o futebol também. Faltou futebol. É isso aí, Elson Pinheiro.
1: Tá certo. Atenção, torcedor do Brasil, nós estamos botando ponto final em mais uma jornada esportiva na Educativa. União e ABC, União, ABC e misto, correram atrás da bola nessa tarde e noite. 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União, ABC jogou, empatou com o Breno Lacomar, Rafael, Paulo, Pedro, Alessandro, Gabriel, Eric, Ítalo, Cauê e Lucas. Entraram Luiz, entrou o Arthur e entrou também o Guilherme Urso. E empatou o jogo em 0-0 com o misto que veio até Campo Grande. Desfilou com Cauã, Rian, Muricy, Marcão e Alex. Vinícius, Diniz, Alain e Carlos Miguel. Arthur e Isaac entraram no segundo tempo. Micharia, camisa 16, Matheus Soler. Micharia, 21, Soler. Em 16, Dudu, 17, Vitão, 18. E Vitinho, camisa de número 20. Arbitragem foi do árbitro Eduardo da Silva. Auxiliados por Cícero Alessandri e Kenny Pilazzi. Mais uma vez, a equipe de esportes da Educativa contou para os senhores, lanche por lanche, toque por toque, de mais essa grandiosa jornada esportiva do Rádio Show do Brasil. Estamos desligando mais uma vez os nossos microfones, prometendo abrir na próxima segunda-feira às 19 horas, direto da mesma cabine, do mesmo estádio, para falar do mesmo futebol e do mesmo campeonato. Professor Paulo Massano comentou o jogo nos comandos técnicos e no plantão esportivo do Milani. Reportagem do Fernando Blanqui, no apoio na técnica central, lá nos altos do Parque dos Poderes, o Leozinho. E aqui, os nossos trabalhos técnicos, operacionais, assistência técnica do Guilherme. A narração foi do Elson Pinheiro, que deseja a todos, ao Mato Grosso do Sul e ao Brasil, boa noite e até sempre!

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3: Fica a dica com o professor Rossini.
4: O lance é o seguinte, pessoal. Nós escutamos muito de menor, de a pé, truce, menas. E há uma crítica muito contundente dos gramáticos tradicionais. Pera aí, moçada. São substratos linguísticos que nós trazemos da infância. E dificilmente nós conseguimos nos afastar deles. Qual é a minha visão? Respeite isso. Quem fala dessa maneira, respeita. É um linguajar que não é culto, mas é o linguajar do lugar dele, que ele trouxe. Para o bem de todos nós, é interessante você dominar a linguagem. Ele é menor de idade. Ele veio a pé. Eu trouxe os documentos. Menos pessoas, não é menos. Então, ao invés de criticar, ao invés de diminuir essa linguagem, diga para ele, a sua linguagem é bonita, até mais bonita que a minha, mas para o seu bem, use a linguagem adequada ao ambiente. Falou, moçada. Valeu. Um abraço.
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Olá, amante do Blues e Derivados! Começa agora mais um programa Blues e Derivados aqui pela Educativa 104.7 e também pelo nosso portal educativa.ms. Eu sou Cleiton Salles e fico com você a partir de agora neste programa que leva para você uma coletânea de canções de blues, de soul, de rock and roll, enfim, de blues e derivados caprichadíssima para você. Então vamos começar a nossa super seleção musical do Blues e Derivados. Blues e Derivados, 120 minutos de muito blues. Uma ótima tarde de sábado para você.

0: galera! Chegou a grande decisão da Copa do Mundo de 2026. E olha só que final histórica! Espanha contra a Argentina. De um lado, a Espanha, campeã do mundo em 2010, conhecida pelo toque e posse de bola e por revelar grandes talentos. Do outro, a Argentina, atual campeã mundial, tentando conquistar mais um título e confirmar sua tradição entre as maiores seleções da história. Tem uma curiosidade muito legal. Essa é apenas a segunda vez que espanhóis e argentinos se enfrentam em uma Copa do Mundo. O primeiro duelo foi na fase de grupos de 1966, na Inglaterra, com vitória da Argentina por 2-1. Além disso, essa será a primeira final de Copa do Mundo disputada no estádio Nova York, Nova Jersey, encerrando a maior Copa da história, com 48 seleções e 104 partidas. Agora é tudo ou nada. Quem vai levantar a taça? Espanha ou Argentina? Eu sou o Léo, e esse foi mais um Fala, Léo! Continue ligado no Educativo MS e até a próxima!
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Estou de volta com o programa Blues e Derivados, nessa super seleção musical, aqui na Educativa 104.7 e também no nosso portal educativa.ms. Então vamos dar sequência à nossa super coletânea, o nosso super vitrolão de sábado do Blues e Derivados. 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
3: Fica a dica com o professor Rossini.
4: Pessoal, a nossa dica de hoje é o verbo haver. Verbo haver, significando existir, não flexiona. Então eu não falo haverão mudanças. O correto é haverá, no singular, haverá. Eu não falo haviam pessoas na rua. Eu falo havia. O verbo haver não flexiona. Eu não falo podem haver manifestações. O auxiliar também não flexiona. É pode haver manifestações. Tranquilo, moçada? Verbo haver, significando existir, ou tempo passado, não flexiona. Valeu, moçada!
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Eu estou de volta com o programa Blues e Derivados aqui na Educativa 104.7 para terminar o programa com mais um pouquinho da nossa super seleção, o nosso vitrolão do Blues e Derivados, com mais um pouquinho de músicas bem legais para você. Assim eu vou encerrando o programa, eu espero que você tenha gostado da nossa seleção musical do Blues e Derivados e eu te aguardo no nosso próximo programa para você ouvinte tudo de maravilhoso e musical e aquele abraço bluseiro!

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3: 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Chegou a grande decisão da Copa do Mundo de 2026. E olha só que final histórica: Espanha contra a Argentina. De um lado, a Espanha, campeã do mundo em 2010, conhecida pelo toque e posse de bola e por revelar grandes talentos. Do outro, a Argentina, atual campeã mundial, tentando conquistar mais um título e confirmar sua tradição entre as maiores seleções da história. Tem uma curiosidade muito legal. Essa é apenas a segunda vez que espanhóis e argentinos se enfrentam em uma Copa do Mundo. O primeiro duelo foi na fase de grupos de 1966. Na Inglaterra, com vitória da Argentina por 2-1. Além disso, essa será a primeira final de Copa do Mundo disputada no estádio Nova York, Nova Jersey, encerrando a maior Copa da história, com 48 seleções e 104 partidas. Agora é tudo ou nada. Quem vai levantar a taça? Espanha ou Argentina? Eu sou o Léo, e esse foi mais um Fala Léo! Continue ligado na Educativa MS e até a próxima!
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7: Muito bem, Memória 104 no ar. Sua playlist de flashbacks. Grandes hits nacionais e internacionais. Vamos juntos até às 11 horas deste sábado. Seja muito bem-vindo, seja muito bem-vinda. É um prazer enorme estar com você. Eu sou Lucas Cardoso. Essa é a sua Educativa 104.7. Informação e curiosidades do mundo musical. Às 10 da noite, mais uma tradução daquelas canções que nunca saem da memória. Nosso WhatsApp 99333-1047. Uma ótima noite para você, que seja memorável para todos nós. Vamos para nossa primeira seleção de clássicos da música internacional.
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0: Muito bem, 7 horas e 29 minutos na sua Educativa FM 104.7. Aí a música Billie Jean, lançada em 1983, no álbum Thriller. A letra aborda uma mulher que afirmava falsamente que Michael Jackson era o pai de seu filho, ou Michael era o pai de seu filho, inspirada em uma fã obsessiva e nas perseguições que as grupos faziam aos seus irmãos do Jackson 5. Michael gravou os vocais em uma só tomada, cantando dentro de um tubo de papelão de 6 metros. Com agora 7 horas e 30 minutos, deste sábado 18 de julho de 2026. Na sequência tem Memória Nacional, Nalto, Daniela Mercury e Djavan.
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4: Fica a dica com o professor Rossini.
5: Pessoal, a nossa dica de hoje é onde e aonde. O onde você usa para recuperar um lugar físico. A casa onde moro. A estrada por onde passei. Vi uma fazenda onde se criam búfalos. Então, o onde recuperou fazenda, que é um lugar fixo. O onde recuperou casa, que é um lugar fixo. Eu não posso falar, fizemos uma bela partida, onde conseguimos a vitória. Porque bela partida não é lugar fixo. Isso acontece bastante. Outra dica é o aonde. Aonde significa movimento. Aonde você foi. Aonde você vai. Aonde você quer chegar. Fica a dica, moçada.
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0: 8 horas em ponto na sua educativa FM 104.7. Like a Virgin, um dos maiores sucessos de Madonna, lançado em 1984. Música que alavancou a carreira da cantora. E tem alguns bastidores curiosos, como por exemplo, a música foi escrita pela dupla Tom Kelly e Billy Steinberg, dois homens que um deles revelou que a letra foi inspirada em sua própria experiência. A demo da música chegou às mãos da equipe de Madonna, mas a cantora quase descartou por achar a melodia muito parecida com um choro de gato e não gostar muito da letra num primeiro momento, coisa que se mostrou, de fato, nada relevante posteriormente. Um grande sucesso de Madonna até hoje, inclusive. Bom, agora 8 horas e 1 minuto, na sequência tem o som de U2-1.
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